0: questão de avião, Henrique e Juliano, não é o lugar, é a pessoa.
1: É a pessoa.
2: Ela gosta.
1: Ele está
3: ela
1: demais.
3: Gosta demais. O chapéu. Largou tudo pra vir morar aqui. Diz que eu sou o mais charmoso deste mundo. E que nem por um segundo pensa em largar de mim.
0: Momento que a mulher não tá em casa, o cara fica na frente do espelho cantando desse jeito.
1: E peladão, hein?
0: 8768, finalzinho do fone do mulher... Luiz Fernando Zafani.
4: Quando a mulher tá em casa, não pode cantar?
5: A mulher não vai nem deixar. Quem vai gravar isso aí pra rádio? Quem
0: não
5: tem
0: o. Não vai não.
1: Claro que tá, vai.
4: A sua mulher já mandou você comprar um remedinho hoje.
1: É.
0: Já mandou.
4: É, a coisa não tá boa pro seu lado.
1: Eu tenho certeza que a mulher dele é maravilhosa, carismática. Não tá em casa. E ela ia participar com ele ainda. Ela pode não estar em casa, mas ela jamais ia falar. Não manda áudio pra Nativa. Nunca, jamais.
0: Ele mandou escondido. Pra isso aqui, pra esse quadro, ele mandou escondido.
4: Já temos ainda 1.500 voando.
0: 1.500, até sexta.
4: Até sexta-feira. Agradecer a Gabi Barbosa que veio fazer uma visita pra nós, o Edinho, que estão aqui dentro do estúdio, o pessoal que veio visitar a gente. E é o seguinte: tem 1.500 voando.
1: 1.500 voando.
4: Você está assim, carismática.
1: Eu sou muito carismática, sempre fui, graças a Deus.
4: Você tá com você tem um interior bonito.
0: É, gente, cada
1: você me paga, galinha, me aguarde. Vai ter troco.
4: Ó, e o meu LP do Milionários é rico, hein?
0: Posta lá depois, hein?
4: Já postei. Isso aí é um... Tá lá no Galinha Nativa. Boa. Pode entrar lá, galinha.nativa.
0: É isso. Beijo, Daizinha, até amanhã, hein?
4: Você está meio venenosa. Como é que chama a mulher que é venenosa lá?
1: Perigosa, linda. É, jeito de bandida.
0: Beijo, tchau.
1: Boa noite, Márcio Cruz. Boa noite, Galinha. Boa noite, ouvinte. Até amanhã, se Deus quiser.
0: Até amanhã, vem!
4: Tchau, Márcio Cruz.

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0: alimentação.
1: A alimentação no domicílio variou menos 1,14%, com influência das quedas do café moído, menos 2,45%, da cenoura, menos 14,41%, da batata inglesa, menos 19,59% e do tomate, com menos 29,09%. Sendo o tomate o principal impacto negativo no resultado do mês, com menos 0,10 ponto percentual.
0: Já o Índice Nacional de Preços ao Consumidor, INPC, ficou em 0,01% em julho. Em junho, ele estava em 0,14%. O INPC é calculado pelo IBGE com base no rendimento de famílias que recebem de 1 a 5 salários mínimos, sendo o chefe assalariado. Já o IPCA é medido com famílias de rendimento monetário entre 1 e 40 salários mínimos. Reportagem Márcia Fernandes.
2: Apoiar empresas brasileiras impactadas pelas tarifas impostas pelos Estados Unidos.
3: É o que pretende a Apex Brasil por meio de um plano lançado hoje.
2: A ideia é pensar estratégias individuais para cada tipo de negócio e diversificar os mercados para exportação.
4: O plano de diversificação de exportações elaborado pela Apex Brasil, Agência Brasileira de Promoção de Exportações e Investimentos, pretende atender 5.300 empresas estimadas como atingidas pelo tarifaço imposto pelos Estados Unidos. São companhias de setores como alimentos, bebidas, calçados, moda e máquinas e equipamentos. Além do

ativos contendo múltiplas declarações para ter acesso à declaração do imposto sobre a propriedade territorial do IOF. Acesse o endereço.

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professor da pesquisa de São Luís Ertes, os dados vão complementar informações de outros sistemas de observação, validar medições de satélite.

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anos de 2024 e 2025. O grupo analisado, 3.449 vítimas, ou seja, duas a cada três mulheres não tinham medida contra o réu. Já outras 1.669 tinham medida.

0: aceitou apenas a emenda que vê a implantação gradual do novo piso. 40% do valor no primeiro ano, 70% no segundo e 100% a partir do terceiro.
1: Quer dizer que você era infeliz no nosso relacionamento?
2: Segunda que você é quando me deixa e sai. Tu se administrava três, quatro ao mesmo tempo?

plenário foram rejeitadas na Comissão de Assuntos Sociais. Entre elas, a que é inevitável. Para a negociação coletiva, é

0: repórter Mônica Tati tem os detalhes.
1: 60% dos brasileiros estão obesos ou acima do peso, segundo dados divulgados pelo Ministério da Saúde. Dessas pessoas, um quarto já é considerada obesa. A obesidade geralmente acarreta doenças crônicas, como hipertensão, diabetes e problemas cardiovasculares.
2: Pelo

0: os projetos que pretendem facilitar o acesso da população às canetas emagrecedoras estão em diferentes fases de apreciação na Câmara dos Deputados. Da Rádio Câmara de Brasília, Mônica Tati.
1: Trabalho.
2: Você viu que eu mudei de apartamento.
1: Pois é, também não sou mesmo de antigamente. Deve contemplar os interesses tanto dos empresários quanto dos trabalhadores.

0: clínica dos seus filhos também, enfim, o transporte gratuito gera um movimento enorme na economia.
1: Júlio Lopes reconhece os desafios para garantir o financiamento da medida, mas acredita que a criação de fontes permanentes de recursos e o uso de matrizes energéticas mais baratas, como o gás natural, podem garantir a mobilidade gratuita sem distinção de segmentos da população.
2: Proposta de Chico Alencar, do PSOL do Rio de Janeiro, prevê passe livre em todos os transportes públicos do país para pessoas com deficiência e doenças crônicas. A ideia, segundo o deputado, é garantir mobilidade e ampliar o acesso a um direito básico.
1: Chico Alencar lembra que pessoas com deficiência e doenças crônicas enfrentam limitações específicas e que, por isso, precisam de tratamento diferenciado no acesso ao transporte. Ele acrescenta ainda que é dever do poder público atender ao interesse coletivo e garantir a inclusão.
3: Então, esse passe livre em todos os transportes coletivos para o portador de doença crônica ou de deficiência é, na verdade, o cumprimento de um direito que a gente quer ver assegurado. É bom lembrar que os serviços de transporte público são uma concessão do poder público e as empresas concessionárias têm que se submeter à legislação mais geral, que é, por definição, voltada para o bem comum.
4: Desenvolvimento regional.
2: Dorinaldo Malafaia, do PDT do Amapá, é relator de projeto que concede a Macapá o título de Capital Nacional do Meio do Mundo. A proposta destaca que a cidade é a única capital brasileira cortada pela linha do Equador, onde o equinócio pode ser observado duas vezes ao ano, em março e setembro.
1: Dorinaldo Malafaia deu parecer favorável à iniciativa, ressaltando a importância do reconhecimento para a identidade local. Ele aponta que a homenagem pode fortalecer o turismo de Macapá por valorizar atrações ligadas à linha do Equador, como o Parque Meio do Mundo.
2: Projeto de Márcio Neiser, do Solidariedade, transforma o festejo do Santuário Diocesano Nossa Senhora do Coco da Aparecida, em Loreto, no Maranhão, em manifestação da cultura nacional. A celebração é realizada anualmente entre os dias 6 e 15 de agosto.
1: De acordo com Márcio Neiser, o festejo reúne milhares de romeiros de diferentes regiões do país e representa uma tradição centenária da população maranhense. Na visão do deputado, a proposta valoriza o patrimônio cultural e incentiva o turismo e o desenvolvimento local.
4: Comissões.
2: Rui Carneiro, do Podemos da Paraíba, apresentou projeto que institui a Política Nacional de Integridade Pública e Governança Preventiva. O deputado explica que a proposta fortalece os mecanismos de prevenção de irregularidades, transparência e eficiência na administração pública.
1: Entre as medidas previstas no projeto de Rui Carneiro estão a obrigatoriedade de programas de integridade nos órgãos públicos, com códigos de ética, canais de denúncia e capacitação de servidores. O texto também cria órgão destinado a produzir inteligência, identificar riscos e apoiar os órgãos de controle.
4: Justiça.
2: Projeto de Beto Pereira, do Republicanos de Mato Grosso do Sul, define os critérios para caracterizar o notável saber jurídico exigido para a indicação de ministros dos tribunais superiores e desembargadores. Entre os parâmetros sugeridos estão atuação no magistério e produção científica.
1: Beto Pereira também defende que a titulação de doutor em direito e o recebimento de premiações na área jurídica sejam considerados para as nomeações. Na visão dele, a medida dá mais objetividade ao conceito previsto na Constituição e reduz interpretações subjetivas no processo de indicação.
4: Segurança Pública.
2: Sancionadas pelo Poder Executivo, propostas discutidas na Câmara ampliam a proteção às mulheres.
1: Deputadas apontam avanços com as novas leis do Pix Pensão e de divulgação do Ligue 180, segundo ressalta o repórter José Carlos Oliveira.
5: Deputadas participaram da cerimônia de sanção das novas leis do Pix Pensão e de divulgação do Ligue 180 e apontaram avanços no Pacto Nacional dos Três Poderes contra o Feminicídio. A lei que obriga o poder público a divulgar o telefone exclusivo de denúncia de violência contra a mulher em locais públicos e privados de grande circulação surgiu de proposta da deputada Laura Carneiro, do PSD do Rio de Janeiro. Relatora do texto na Câmara, a deputada Camila Jara, do PT do Mato Grosso do Sul, destacou os esforços de fortalecimento estabelecimento do Ligue 180, criado em 2005.
6: E o 180 tinha sofrido um completo desmonte. As mulheres ligavam e eram encaminhadas para qualquer lugar e eram muitas vezes revitimadas. Quando a deputada Laura faz esse projeto para que os estados divulguem o 180, é uma maneira da gente estar ampliando e garantindo que ele funcione.
5: Já a lei do chamado Pix Pensão altera o Código de Processo Civil para instituir a transferência automática de pensão alimentícia. O texto surgiu de proposta da deputada Tabata Amaral, do PSB de São Paulo, com a intenção de reverter o atual quadro de 650 mil processos judiciais por falta de pagamento de pensão alimentícia, muitos deles relativos a homens de classes média e alta.
7: São 11 milhões de mães solo no nosso Brasil. Quase 2 milhões de crianças que não têm o nome do pai na certidão de nascimento. E aquilo que a gente tem para a CLT, para o assalariado, que é o desconto da pensão, a gente vai ter para todo mundo com essa lei. Pode ser MEI, pode ser autônomo, pode trocar de emprego, pode ser empresário, pode estar na informalidade, deve uma pensão alimentícia, tem filho, vai ter que ter o depósito na conta da mãe todo mês certinho.
5: Da Rádio Câmara de Brasília, José Carlos Oliveira.
2: Projeto de Alexandre Guimarães, do MDB do Tocantins, cria a Política Nacional de Prevenção e Enfrentamento à Violência de Gênero no Ambiente Digital. Segundo o autor, o objetivo é estabelecer medidas que protejam as vítimas e responsabilizem os autores de crimes cometidos na internet.
1: Entre as medidas previstas no projeto de Alexandre Guimarães estão a criação de canais para denúncias e a remoção de conteúdos ilícitos. O texto também estabelece regras para provedores e prevê ações de educação digital e prevenção contra o uso ilegal da internet. Inteligência Artificial.
2: Termina agora o Jornal Câmara dos Deputados, produzido pela Rádio Câmara, com trabalhos técnicos de Everson Urani e apresentação de Márcio Aquiles Sardi e José Carlos Andrade. Uma ótima noite para você.
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Oi, paixãozinha, boa noite, eu sou o Edu. Já cheguei pra ficar aqui com você, seja bem-vinda, seja bem-vindo ao programa mais romântico de todos os tempos. Como é que foi o seu dia hoje, a sua terça-feira? Hoje eu só quero que o seu dia termine muito bem. Finalzinho de noite, agora 10:09, horário em Brasília. A partir de agora começa o programa mais romântico de todos os tempos, o nosso Love Songs. E você entra, fica aqui à vontade com a gente no nosso cantinho do amor, se aconchegue. Vamos falar muito de amor. Você vai abrir o seu coração para contar como é que tá esse coraçãozinho aí batendo bem forte, disparado, tá apaixonado, apaixonado, tá um pouquinho triste. Conta para mim tudo.

surpreender. Daquela mensagem de boa noite, aquele WhatsApp, daquele estou com saudades. Tem pessoas que esquecem de perguntar se você tá bem. Se esquecem do abraço sem pretexto, do presente fora de época. Esquecem muitas vezes de dar atenção aos detalhes. E isso faz com que esse eu te amo acabe diminuindo um pouquinho o valor dele. Porque não se esqueça de uma coisa que é muito importante. O amor não se alimenta só de palavras, mas principalmente de atitudes e cuidados. Tá começando o nosso Love Songs, o programa mais romântico das suas noites, madrugadinha de segunda-feira, a gente já tá aqui até a madrugada do sábado. E toda noite a gente fala de amor, toda noite a gente abre o nosso coração, você manda aquela declaração maravilhosa para quem você mais gosta. Então vem comigo, te convido para você me acompanhar nessa jornada, nessa viagem pelas músicas mais românticas de todos os tempos. Mande seu recado, grave seu áudio 9198-409-6019. Estou esperando você. Para começar essa noite de terça-feira, tem ela. Sucesso dos anos 80, Sandra de Sá. Retratos e canções no Love Songs da Nativa.

A Nativa é muito mais amor com Jorge Mateus. 10h26, horário em Brasília. Seja bem-vinda, seja bem-vindo ao nosso Cantinho do Amor. Venha, entra, fica à vontade, se aconchegue. Para você que ligou o rádio agora também, põe o Edu no seu rádio. Seja bem-vinda também, seja bem-vindo. Levo o Edu com você. Eu vou de carona. Tá no carro agora, me leva junto. Põe o Edu no seu fone de ouvido também, deixa eu ficar até o finalzinho do programa aí com você. Põe o Edu na sua caixinha de som. Vem ficar aqui com a gente, vem abrir o seu coração. Você vai perceber que quando a gente gosta de alguém, as coisas saem muito mais fáceis. Você começa a digitar e de repente o coração vai ditando as palavras para você mandar aquela declaração de amor. 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Tô te esperando, hein? Participe com a gente do programa mais romântico do seu final de noite. Agora 10h28, horário em Brasília.

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Esse é o nosso Love Songs, o programa mais romântico das suas noites. Tem amor que aperta. Tem amor que sufoca em nome do cuidado. Que controla com sorriso, fiscaliza com carinho e vigia com ternura. E a gente confunde isso com afeto, porque foi assim que aprendeu a ser amado. Mas amor que precisa de prova o tempo todo não é amor. É o medo se passando por vínculo. O afeto verdadeiro, ele tem espaço, ele tem ar. Ele permite que o outro respire, que o outro vá, que o outro volte, mude, exista por conta própria. Porque quem ama de verdade não te quer perto a todo custo. Quem ama de verdade te quer livre. E ainda assim, escolhe ficar ao seu lado.

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meu anjinho lindo, tudo bem com você? Finalzinho de noite desta terça-feira, dia 11 de agosto. Mas a quarta já mandou avisar que daqui a pouquinho ela chega, viu? Pra ficar com a gente também, pra gente começar bem mais um dia juntos. Quer participar? Quer abrir o seu coração? Quer mandar aquela declaração de amor, romântica, apaixonada? Esse é o programa que a gente se emociona. A gente começa a escrever, se emociona, a gente faz a conexão de corações. Faça também a sua conexão com quem você mais ama. Tem uma frase, não sei se você concorda, dizem que é errado mudar por alguém, mas talvez não seja sobre mudar. Eu preferiria dizer que a gente melhora por alguém, porque no fim, existem pessoas que merecem a nossa melhor versão. Agora tem Gustavo Mioto e Ana Castela no Cantinho do Amor.

Maiara e Maraíza. Você faz falta aqui. Participe e mande seu recado do coração pelo 9198-409-6019. Mércia Miranda Ferreira, do 6181. Parabéns, minha linda. Um beijo do Cicato pra você. Tá ganhando o primeiro kit da noite. A nossa camiseta da Nativa Coleção 2026. E junto vem shampoo e condicionador de 500ml da Isabelles Cosméticos. A partir de amanhã, quarta-feira, 5 dias úteis para você, viu, Mércia? Só não esquece de trazer um documento seu. A gente espera você aqui no nosso Cantinho do Amor. Daqui a pouquinho tem muito mais.

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Oi, coraçãozinho. Oi, meu anjinho lindo. Tudo bem com você? Esse é o momento que a gente faz aquela desaceleração. É, trabalhou, resolveu problemas, vem, chega em casa, toma aquela ducha. Você come alguma coisa, liga o rádio, fica ouvindo a gente, o Love Songs, o programa mais romântico de todos os tempos. E se você estiver muito bem acompanhado, melhor ainda. É aquele momento de vocês dois ficarem bem juntinhos, curtindo Love Songs. Valorize quem soma, quem incentiva, respeita e faz você se sentir em paz. Porque no fim das contas, as melhores companhias são aquelas que despertam o melhor da nossa essência. Para você terminar bem a sua noite, ainda mais apaixonada, conectada com quem você gosta, abrindo seu coração, mandando aquela declaração de amor. Tô aqui te esperando, hein? 9198-409-6019. Paulo Ricardo e Renato Russo, RPM e Legião Urbana. E um clássico do RPM dos anos 80. Agora 11h05. Horário em Brasília. Um ótimo final de noite para você. Viva.

0: mais amor com Marisa Monte, ainda bem. Agora 11h21, horário de Brasília, e esse é o nosso Love Songs. Olha, tem recados do coração, você quer participar, fica à vontade. 9198-409-6019, a gente começa com o recado do Marco Aurélio. Feliz dia do advogado, que Deus abençoe sempre a minha linda Cláudia Faria. Um beijo para todos os advogados e advogadas também que estão aqui curtindo o nosso Cantinho do Amor. Boa noite, Edu, vamos juntos aqui no Love Songs? Tá bom, Luciano Mota. Eu quero participar do sorteio e quero parabenizar uma grande amiga que hoje completa 35 anos, a Angélica. Que Deus te ilumine sempre, viu? Ele ilumine os seus caminhos. Feliz aniversário para você. Luciano Mota, mandando os parabéns para Angélica. Tem um recado aqui da Nenê. Maria Auxiliadora, para alguém especial. Você é um pedaço da paz que faltava em minha vida. É o sonho que virou realidade. E a pessoa que faz os meus dias melhores. Amar você é um presente que eu agradeço todos os dias. Você é a luz que ilumina a minha vida e o motivo da minha felicidade. Nada se compara à alegria que eu sinto ao seu lado.
1: Boa noite, Edu Melo.
0: Boa noite.
1: Meu nome é Luan.
0: Oi, Luan.
1: E meu recadinho vai para minha esposa Joicinara. A maior sorte que eu tive na vida foi te conhecer. E a minha maior felicidade é ter você comigo. Eu te amo e te amarei até o meu último suspiro.

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1: Nativa, Edson e Hudson, pra não chorar. Faltam 20 minutos pra meia-noite, horário de Brasília. Daqui a pouquinho chega a quarta-feira e com ela o meio da semana. Quer participar do programa? Quer mandar o seu recado do coração? Então escreve. Escreve aquela mensagem maravilhosa, bem romântica, bem apaixonada, e manda pra gente aqui no 9198-409-6019. A Adriana tá aqui também com a gente, Adriana Expedito. Quero mandar um beijo pro Antônio Amâncio e pra todos os ouvintes. Obrigado, viu, Dri? Tô aqui também, viu? No cantinho do amor. Oi, Edu, boa noite. Quero mandar um recado pro amor da minha vida, o Marcos Borim. Oi, amor. Você tá longe, tô com saudade, viu? Por aqui tá tudo bem. Eu e os nossos filhos estamos muito bem. Amor, eu te amo muito. Tá tudo dando certo. Logo, logo nós vamos nos casar. Saiba que eu vou te amar, vou te respeitar e te honrar o resto da minha vida. Eu te amo pra sempre. E você sabe que você é a resposta de todas as minhas orações. É o homem que Deus preparou para mim. Fica com Deus. Beijo. Muita saudade. Da sua princesa, Bruna.
2: Boa noite, Edu Mello. Aqui
1: noite.
2: É a Paula.
1: Oi, Paula.
2: Meu recado é para meu esposo, Daniel. Amor, eu quero dizer que eu tô muito, que sou muito feliz ao seu lado. Todos esses anos de cumplicidade, né? São 8 anos caminhando junto. E eu só tenho a agradecer, né? A palavra que me define hoje é a palavra gratidão.

0: Ativa, Legião Urbana, Monte Castelo, fechando a nossa segunda hora de hoje do Love Songs. E já tem presente pra você, tem kit pra Gisleia Alves da Cruz. 5656, final do telefone da Gisleia. Ô, minha linda, um beijo educado pra você, viu? Parabéns. Tá ganhando a camiseta da Nativa, coleção 2026. E tá ganhando também 2 garrafas de vinho suave, um tinto e um vinho branco. Nosso baldinho Dom Bosco também é seu, viu? Tá na hora de esquentar. Então aproveite, venha logo para buscar o seu baldinho. Já estamos chegando na quarta-feira e você programa aquela noite de amor com quem você mais gosta. Olha que bacana, ouvindo Love Songs, de repente tomando, usufruindo desse vinho maravilhoso. Traga um documento seu a partir de amanhã, quarta-feira. A gente espera você. Próxima hora, mais uma camiseta e 4 mini perfumes da Amaca, com fragrâncias diferentes. E muito mais para você aqui no nosso Cantinho do Amor.
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Oi, paixãozinha, bom dia! Agora meia-noite e 5, horário de Brasília. Chegamos na quarta-feira, ao meio da semana, hoje dia 12 de agosto. Seja bem-vinda, seja bem-vindo ao nosso Cantinho do Amor. Você que ligou o rádio agora, que bom ter você aqui com a gente. Entre, fica à vontade, se aconchegue. Põe o Edu aí no seu rádio. Deixa eu ir com você de carona no seu carro. Tá me ouvindo pelo fone de ouvido? Deixa eu ficar aí com você até terminar o programa, tá bom? Tá me ouvindo aonde? Põe o Edu aí na sua caixinha de som. Vem ficar com a gente, é o programa mais romântico do seu final de noite, comecinho de madrugada como essa, de quarta-feira, meio de semana, e vai passar rapidinho, depois quinta, sexta e mais um final de semana pra você aproveitar ainda mais quem você ama. Gente, eu tava pensando aqui, não existe a pessoa certa. Você concorda com isso? Porque vocês dois sempre serão diferentes. Podem ter muitos gostos em comum, pensamentos parecidos até e valores semelhantes, mas nunca serão iguais. E é justamente dessas diferenças que alguns dos conflitos vão nascer. Por exemplo, algumas vezes vocês vão discutir porque vocês têm gostos diferentes. Vocês vão se irritar de repente um com o outro, porque cada um pensa de uma forma. Em alguns momentos vocês vão pensar até em terminar o relacionamento. Talvez até terminem, acreditando que encontrarão alguém melhor. Mas quando vocês estiverem com outra pessoa, vocês vão descobrir novamente que existem diferenças, defeitos e conflitos. Porque o problema não é encontrar alguém perfeito, porque a verdade é que ninguém é perfeito. Todo mundo erra, todo mundo tem os seus defeitos. Todo mundo possui feridas, limites e formas diferentes de enxergar a vida. Infelizmente, talvez a pessoa que mais consiga te machucar seja justamente aquela que mais importa para você. Por isso, um relacionamento não se sustenta pela ausência de problemas, não. Ele se sustenta pela disposição de resolver os problemas juntos. Então é escolher conversar quando seria mais fácil se afastar, brigar, ficar longe. É reconhecer o próprio erro. É aprender a respeitar os limites do outro. Amar alguém não é acreditar que nunca haverá vontade de ir embora. Não, não é isso. Amar alguém é entender que quando o amor ainda existe, os dois podem olhar para aquilo que está quebrado e decidir. Por que a gente não tenta consertar? Porque talvez não exista mesmo essa pessoa certa. Mas existem duas pessoas dispostas a fazer dar certo. Pense nisso. Tenha uma ótima quarta-feira, agora 8:30. Kenny Rogers e Sheena Easton. Um grande sucesso dos anos 80, que a gente ouve agora no Cantinho do Amor.

0: Rafa de Belém, Coração Aprendiz. 9198-409-6019 para você participar com a gente. A Erika Torres veio aqui no nosso Cantinho do Amor também. O Edu, eu queria mandar um alô pro meu marido em Flórida Paulista e dizer que eu o amo muito, viu? Minha vida. Tá dado o recado da Erika. Você quer mandar o seu recadinho do coração também? Fica à vontade para participar. A Juliana também tá aqui com a gente, a Juliana Arcanjo. Essa mensagem vai para alguém que consegue fazer o meu coração acelerar novamente depois de tanta dor. Tem encontros que parecem acaso, mas o coração sabe que não são. Entre sorrisos, acenos e encontros inesperados pelo caminho, você se tornou alguém que o meu coração espera encontrar. Talvez você nem imagine o quanto um simples "foi muito bom te ver" ficou guardado em mim. Se um dia essa mensagem chegar até você, saiba que tem alguém por aí e com toda e toda vez que a vida coloca você no caminho dela, essa pessoa sorri, viu? E sou eu, da Juliana Arcanjo, para uma pessoa muito especial.
1: Boa noite, Edu Melo. Aqui é a Mariana. Hoje meu recadinho vai para um amor da minha vida, o Rafael. Quero agradecer muito pela família que a gente tem, pela insistência, pela batalha que ele faz todos os dias pela gente, pela nossa família.

0: A Nativa é muito mais amor, um dos grandes cantores e compositores da MPB, Nico Rezende, esquece e vem. Então vem pra cá, vem pro nosso cantinho do amor, agora faltam 15 minutinhos pra uma da madrugada. 9198-409-6019. E o Vanderlei disse: grande Edu, bom dia. A minha declaração de amor vai pro Love Songs, que é a melhor companhia, na melhor sintonia e a melhor programação. Tá bom, Vanderlei, de São Paulo, tá aqui com a gente também, no nosso cantinho do amor. Oi, Edu, tudo bem? Tudo jóia. Ela colocou assim: bom dia, coraçãozinho, é a Priscila. Quero mandar uma mensagem pro meu marido. Eu quero que ele saiba que ele é o meu porto seguro. A pessoa que cruzou o meu caminho na adolescência e até hoje me fascina. Olha que lindo. Me apoia em todas as minhas loucuras e eu amo a nossa caminhada juntos. É o recado da Priscila para o seu amor.
1: Boa noite, do Melo. Meu nome é Rodrigo. Hoje meu recadinho vai para Rosana, o amor da minha vida. Estamos juntos já há 16 anos e que o nosso amor continue muitos e muitos anos. Uma boa noite para vocês.
2: Olha, essa música tem uma importância muito grande para nós e para a música sertaneja de uma maneira geral.

0: Nativa é muito mais amor com João Neto e Frederico. Ele nunca vai mudar. Aqui no nosso Cantinho do Amor, tem presente pra você, Eliane dos Santos Oliveira Moreira. 2200. 2200, final do telefone da Eliane. Parabéns, viu, menino? Um beijo do Cicado pra você. 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Não esquece, a partir de hoje, de trazer um documento seu. 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Na nossa última horinha juntos, nesse comecinho de madrugada de quarta-feira, tem a caixinha de som com Bluetooth te esperando.
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0: Oi, Paixãozinha, bom dia. Uma hora, horário de Brasília. Seja bem-vinda, seja bem-vindo ao nosso Cantinho do Amor. Para você que ligou o rádio agora, venha, entre, fica aqui com a gente. Se aconchegue. Continue ouvindo as músicas mais apaixonantes de todos os tempos. Aquelas mensagens, declarações de amor. Quem sabe você se inspira também e manda a sua, que dá tempo para participar. 9198-409-6019. Às vezes a vida não coloca alguém no nosso caminho para nos salvar, para completar ou consertar aquilo que falta. A vida coloca alguém para nos reconhecer. Alguém que não se assusta com a nossa profundidade, que não tenta diminuir aquilo que sente e nem exige que a gente seja menos para caber na relação. Porque ser amado de verdade por alguém também é isso. É encontrar uma pessoa diante de quem você não precise se explicar o tempo inteiro. Alguém que vai olhar para você e, em vez de procurar defeitos para corrigir, vai enxergar a história inteira que existe por trás do seu rosto, seu corpo, seu jeitinho de ser. E talvez seja esse um dos encontros mais bonitos da vida. Quando alguém consegue simplesmente enxergar em nós aquilo que por tanto tempo o mundo nos fez acreditar que era difícil demais.

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1: Nativa Daniel, Inevitavelmente. Esse é o nosso Love Songs, é o programa mais romântico da sua noite. Esse é o comecinho de madrugada. Tem um recado agora do André para você, Solange. O meu amor por você tá nos pequenos detalhes, viu? No sorriso quando eu vejo a sua mensagem, na saudade quando estamos longe e na vontade de te abraçar sempre que eu posso. Você é alguém que eu quero cuidar, valorizar e amar por muitos e muitos anos. Tem mais um recado da Sarita pro Gustavo. Você é o meu pensamento antes de dormir, viu? E é uma das primeiras razões que me fazem sorrir ao acordar. Eu quero que você saiba que esse amor que eu tenho por você é verdadeiro. E que cada momento juntos, cada memória que a gente vai acumulando, é precioso demais para mim. Que o nosso amor nunca perca essa magia.
2: Boa noite, do Melo.
1: Boa noite.
2: É Regiane. Eu tô passando para deixar um recado pro meu esposo, Fábio Madeira. Oi, meu amor, quer dizer que eu te amo muito, morrendo de saudade de você. Quero dizer que você é uma pessoa muito importante na minha vida, que é uma dádiva de Deus ter você no meu caminho. Te amo demais. Estamos distantes nesse momento, mas eu creio em Deus que logo em breve você vai estar aqui do meu lado. E te desejo as melhores coisas da vida, tá bom? Minha paixão. Meu amigo, meu companheiro, você é tudo pra mim, viu? Te amo. Milhões de beijos.

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0: Nativa Henrique Juliano, evento cancelado. Agora 1h36, horário em Brasília. Daqui a pouquinho tem o Forró Nativa com um amigo velho, um ano velho, um ano novo. Juliana, você chegou de mansinho e acabou ocupando um espaço enorme no meu coração. Quem tá mandando o recado é o Renatinho. Ele só quer que você saiba o quanto você é especial e o quanto você faz os dias dele serem mais felizes. Ah, e ele escreveu aqui no finalzinho do recado pra você. Eu te quero pra sempre, por perto. Aí, lindo. Cuidem bem de vocês pra mim. O recado agora é pra Márcia. E quem mandou o recado é o Márcio. De Márcio pra Márcia. Quando eu penso em você, meu coração acelera e um sorriso aparece sem eu perceber. Você se tornou meu pensamento favorito e uma vontade constante de ficar sempre juntinho com você. O seu Márcio, milhões de beijos. Descansa bem, viu? Tem mais um recado agora pro Bruno. Se eu pudesse escolher um lugar para estar agora, com certeza eu estaria agora com você, ao seu lado. Você tem um jeitinho único de deixar tudo muito mais bonito. Eu gosto muito de você, mais do que eu consigo explicar em palavras. Pro Bruno, da Andréia. Agora o recado é pro Rodrigo.
1: Boa noite, Edu Melo.
0: Boa noite.
1: Meu nome é Maiara. E hoje o meu recadinho vai para o Rodrigo, que é o meu esposo. Quero falar para ele que eu amo ele, que ele é o meu amor. Quero agradecer ele por tudo de maravilhoso que ele fez na minha vida e faz na minha vida. Agradecer pelo marido incrível que ele é, pelo pai maravilhoso que ele é. Dizer para ele que eu sou muito grata pela vida dele, dizer que eu amo ele. Vou gritar para os sete ventos, pelos sete mares que eu amo ele, que ele é tudo na minha vida. Te amo, Rodrigo. Um beijo. Te amarei eternamente, meu amor.

A Nativa é muito mais amor com Leonardo. Fiquei sozinho. Tem os últimos recadinhos de hoje. Oi, Edu, tudo bem? Tudo jóia? Meu recado vai pro Matheus. Amor, eu te amo demais. Você é o que eu precisava para ser feliz. Obrigada por tudo, viu? Te amo. Recado da Eliette pro Matheus. Tem mais um recadinho do coração também. Ah, o DJ Ricardo. Tô aqui curtindo no Santa Angelina. Tô aqui com vocês, no Cantinho do Amor. O programa mais romântico de todos os tempos. Daqui a pouquinho tem forró nativo. Rockwell.

Ativa Raquel Knife, fechando o nosso Love Songs, o programa mais romântico de todos os tempos. Caixinha de som com Bluetooth. É sua, viu? Adriano Nunes da Mota acabou de ganhar agora a sua caixinha de som, 2363, final do telefone do Adriano. A partir de hoje, quarta-feira, 5 dias úteis para buscar o seu presente, viu? Trazendo um documento seu da Nativa. Obrigado pelo carinho hoje à noite. Eu vou esperar você no nosso Cantinho do Amor a partir das 10 da noite, horário de Brasília, depois da Voz do Brasil. Eu espero você. Beijo para quem é de beijo, abraço para quem é de abraço. Cuida bem de você para mim. Bom descanso, uma ótima quarta-feira aí para todo mundo. Tá chegando agora coladinho com Love Songs. Um amigo velho, Rafa Guidotti, mano velho, mano novo, e o Forró Nativa começa agora. Tchau, gente. Bom descanso. E até logo mais à noite. Eu vou esperar você. Love Songs, depois da Voz do Brasil.

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hoje é quarta-feira, meio de semana, meu povo e minha pova. Como diria a galinha, meu povo e minha pova. Quém, quém, quém. Hoje é dia 12 de agosto de 2026. Tamo junto e misturado a partir de agora para fazer a maior alegria, energia positiva até às 6 da manhã aqui no Oco da Madrugada. Então eu convido a você, minha amiga e meu amigo, solte o gogó junto comigo e canta para trazer coisas boas, energias positivas.

0: Ativa tá no ar. Vamos botar pra torar nessa metade da semana. Eu sou o Rafael Guidotti, o carequinha mais lindo, cheiroso, charmoso e gostoso do Brasil.
1: Ai, arrasou.

0: Ah, não. O amiguinho aí tá com sono. O amiguinho aí abriu a boca de sono. Ah, só uma coisa. Só uma coisa pra você.
1: Ah, tu fui o dedo.
0: Ai. Olha a hora, Brasil. 2:09. Bom dia.
2: Oi, bom dia.
0: E a partir de agora tá liberado o nosso WhatsApp. A partir desse momento, às 2:09, tá valendo você mandar a sua mensagem para o Forró Nativa, com alegria, alto astral. Grave um áudio, mande áudio, tá? Mande áudio de até 30 segundos no máximo. Quanto menos segundos é melhor, porque daí cabe mais pessoas para participarem do programa. Mas se você for se estender muito, é até 30 segundos no máximo. Mais que isso, não vai ao ar, hein? Ou escreva pra gente. Escreva, digita um texto que eu leio no ar também. Ah, e se for a primeira vez que estiver ouvindo o programa, você conta. Ah, já ouve o programa há muitos anos, mas é a primeira vez que está participando? Conta pra gente também, tá bom? Porque agora vocês, ouvintes do Forró Nativa, formam aqui o nosso auditório. A nossa plateia mais alegre, bonita, animada do Brasil.
3: Brasil,
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0: Atenção para o número. Número do WhatsApp Nativa. Salve do jeito que a gente anuncia, hein? Não vai me tirar número nenhum e nem acrescentar número nenhum. Salva do jeito que a gente fala aqui. Ó, eu vou falar uma vez, normal, e depois eu vou repetir devagarzinho. Então já vai pegando papel, uma caneta, ou já salva direto aí no seu celular. Hoje não tem desculpa falando assim:
5: eu nunca participei porque eu não consigo anotar, porque vocês locutores são todos apressadinhos. Fala muito rápido.
0: Hoje acaba essa desculpa. Hoje você vai conseguir anotar e vai participar então pela primeira vez na vida aqui no Forró Nativa, viu?
6: Bom dia pra Deus, nosso Pai.
0: 9198-409-6019. Agora vou repetir, mas devagarzinho, igual o Rubinho Barrichello.

0: Olha a hora, mano velho, mano novo! 2h12 desse dia 12! E valeu, boi! Valeu, boi pintado! Segura no rabo do boi, deixa o mano condenar! Meus amigos e minhas amigas e meus amigos, meus conterrâneos, minhas conterrâneas. Alô, alô, trabalhadores e trabalhadoras da madrugada do Brasil. Alô, aposentados. Alô, jovens, adolescentes, pré-adolescentes, senhoras e senhores, viúvos e viúvas, aposentados e aposentadas. Que bacana. Olha, emplacamos, emplacamos, emplacamos. Chegamos à quarta-feira, hoje é o dia 12 de junho do ano 2026. 12 de junho, não, de agosto. 12 de agosto, me lembrei aqui do dia de Santo Antônio. Não, não, não. É agosto, 12 de agosto de 2026, no inverno brasileiro. E muita gente pergunta, mano, velho, porque você fala e valeu boi, o que é valeu boi? E valeu boi, valeu boi pintado. Segura no rabo do boi para o senhor condenado. É o termo usado em vaquejada. Porque uma vaquejada, você tem lá aquela areia de rio, você, o cara bota uma pista de areia, né? E lá no final de 130, 150 metros, tem umas faixas pintadas de cal, como o campo de futebol. E ali fica uma cabine, que fica um juiz. Então lá no brete, lá no começo da pista, o cara solta, dá um choque, o cara dá choque, né? Não vem escondendo essa história não. O cara dá o choque e aí solta o boi. Então o boi sai do brete, gente do céu, qual é a tendência do boi? Se proteger da cerca. Aí tem um vaqueiro num cavalo que chama Batisteira. O cavalo do Batisteira evita que aquele boi vá para a cerca. E ele fica assustado e o cavalo, ele pega velocidade em direção àquelas faixas lá na frente. O Batisteira se agacha, pega no rabo daquele boi e passa para o vaqueiro que está do lado direito. O cara com aquela maçaroca, a luva, ele vai, se inclina e ele pega no rabo do boi. E o Batisteira acompanhando. Quando o boi entra naquela faixa de areia que tem a cal, aí o vaqueiro puxa, desequilibra o boi, puxa o boi. Se o boi cair, ele tem que cair dentro da faixa e cair com as quatro patas para cima, contando as estrelas. Se acontecer isso, aí o juiz da pista no microfone fala, e valeu o boi, e valeu o boi. Tá vendo? É por isso que a gente, valeu o boi. Quando o cavalo desequilibra, o boi não cai, cai fora, falou, zerou o boi, deu zero, não tem ponto para o vaqueiro, zerou o boi. Agora, quando vence, e valeu o boi, meu vaqueiro, meu peão. Bom dia, bom dia, bom dia, mano novo.
1: Bom dia, mano velho.
0: Mano novo, está tudo certo e correto. É. Tudo 30 gotas serena, mano novo.
1: E valeu o boi, mano
0: velho. E valeu o boi.
1: Valeu o boi.
0: Hoje que é quarta-feira, dia 12 de agosto, viu, mano novo?
1: Pois é, o tempo passa.
0: E o que é que você preparou para o programa de hoje?
1: Hoje vamos conhecer nomes de filmes muito interessantes.
0: Nomes de filmes muito interessantes.
1: É, eu vou lhe perguntar se vai responder daqui a pouquinho, tá bom, mano?
0: Daqui a pouquinho, daqui a pouquinho.
1: É, exatamente.
0: Tá tudo pronto, olha aqui, entra o nosso zap zap, participe, olha o nosso encontro mágico aqui da audiência do Forró Nativa, e nós temos um novo zap para você pedir música, gravar pergunta ao mano velho, qualquer assunto. Olha aqui, novo zap da Nativa, 9198-409-6019. Anotasse? Anote uma van, hein? Vamos lá, ó. 9198-409-6019. Mano novo, então, dê bom dia pro Macharel do Brasil.
1: Mas com prazer, bom dia, gente, supimpa.
0: Moral total na quarta-feira, Macharel. E um bom dia carinhoso e respeitoso para todas as lindas mulheres do Brasil.
1: Calientemente.
0: Olha o rabo do jacaré, Nazaré.
1: Bom dia, minhas cunhas.
0: Começou o Forró Nativa, maravilhoso Brasil.

0: Está no ar Forró Nativa. 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Aqui tá bom demais, hein? Então, eu andando pelas quebradas do sertão, e quando era adolescente eu namorava com a prima minha, e a gente namorava escondido numa moita de mufumbo. Rapaz, mufumbo, mufumbo forma uma moita. Tem folhas que possuem pontuações características, produz muito néctar para as abelhas. Suas folhas são usadas em chás de medicina popular. E tem um cheiro tão gostoso. Então a gente esconde bem o casal, fica tudo escurinho, entendeu? E você fazendo amor, beijando a boca e sentindo aquele, ah, que aroma gostoso do pé de mofumbo. E a famosa salsa. Olha, a salsa é uma erva rasteira com uso tradicional associado a quintais e áreas agrícolas, facilmente encontrado em beiras de açudes e canais de irrigação. E ainda tem a salsa, ainda dá umas flores bonitas, na verdade, dá muito no sertão nordestino, o pé de salsa. Ai, meu pai eterno, meu amigo que mora em São Paulo, meu amigo que mora em prédio, olha aqui, o poeta escreveu aqui: alô, você que mora em São Paulo, a selva de pedras. Você está ouvindo o Forró Nativa, debruçado sobre o abismo da cidade, onde a nossa mensagem se espalha. O cara está na janela lá. Alô, Claudinho. O Claudinho está na janela, debruçado, vendo o abismo da cidade. É essa a comparação, viu, Claudinho? Mano Novo, então, começa aí a palestra, Mano Novo.
1: É, um casal de piolhos se amava muito.
0: Um casal de piolhos se amava muito.
1: É, e tinha vários filhotes.
0: Vários filhotes, é?
1: Qual é o nome do filme, Mano Velho?
0: A Piolhada, não é verdade?
1: Não.
0: A Piolhada, não?
1: Não, Mano Velho.
0: Que nome é?
1: É, um casal de piolhos se amava muito.
0: Sim.
1: E tinha vários filhotes.
0: Certo.
1: O nome do filme?
0: Diga.
1: Lêndias da Paixão.
0: Ai, caramba, Pirócolis.
1: Lêndias da
0: Pirócolis,
1: Paixão.
0: Você se superou. Lêndias da Paixão.
1: Lêndias da Paixão.
0: Piolhos, eu diz aqui. O besterol aqui da cabeça, comando novo no Forró Nativa, Brasil.
1: A Rocha Guidotti.

0: Eita, pau pereiro, que princesa já roncou. Eita, Paraíba, mula é macho, sim senhor. O sertão nordestino produz uma rica variedade de itens adaptados ao clima semiárido, incluindo frutas nativas como o umbu e o cajá, grãos como feijão e milho, além de fortes tradições na caprinocultura, laticínio, por exemplo, artesanais, mel de abelha e peças de artesanato em couro e fibras vegetais. Frutos tradicionais do Nordeste, produzido pelos sitiantes fazendeiros e pessoas de bem. Umbu, cajá, cajamanga, cajarana, caju, mangaba, graviola, jacadura, jacamole, pinha, fruta-pão, pitomba, carambola, oiti, uvas, manga espada, manga coquinho, manga rosa, manga coração de boi, manga preta, limão, laranja, laranja Bahia, jabuticaba, siriguela, banana leite, banana da terra, banana sapo, banana roxa, banana anã, banana maçã, banana pacovã, coco, macaúba, mamão galego, ou muito limão, limão galego, maçã, banana, tem que mais aqui, melão, abacaxi do brejo, jenipapo e muito mais. Manolo, você gosta de jenipapo, Manolo?
1: Eu gosto, sim.
0: Eu nunca gostei de jenipapo. O jenipapo, que é uma fruta, ela fica toda engigilhada como maracujá maduro. É o cheiro, tem um cheiro muito enjoativo. Você, por exemplo, beber um licor de jenipapo é muito gostoso. Mas na fruta, na feira, você vê o jenipapo, eu não tinha nem coragem de olhar. E você gosta daquilo, Mano Novo?
1: Eu gosto.
0: Mano Novo gosta de jenipapo. É bom que bota baba na boca e facilita muito o locutor falar, né, Mano Novo? Então capricha aí na pesquisa, Mano Novo.
1: Na pesquisa?
0: Isso.
1: Nome do filme.
0: Nome do filme.
1: Um cara sentou sobre um cachorro malhado no cinema.
0: No cinema.
1: Qual é o nome do filme?
0: O cachorro sentado, não é?
1: Não.
0: Não é não?
1: É cento em um dálmata, Manoel. Ai,
0: cento em um dálmata.
1: Cento em um dálmata, Manoel.
0: Cento em um dálmata. Ai, meu Jesus.
1: Isso, Manoel.
0: Quero vocês estão ouvindo as besteiras do Mano Novo.
1: As besteirinhas
0: aqui. Nada a ver com isso. É problema do Mano Novo, viu?
1: Nem eu.
0: Segura essa onda, hein? Roda viva. Brasil.

0: 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Da Dry Leves aqui no Forró Nativa com Mano Velho e Mano Novo, nesta quarta-feira, dia 12 de agosto. Meus amigos, o sertão possui o maior rebanho de caprinos do Brasil, fornecendo carne e leite resistente à seca. Produz também queijo de coalho, queijo de manteiga, manteiga de garrafa, produzidas em currais tradicionais. Isso no Rio Grande do Norte, na Paraíba, no Ceará, em Pernambuco, por exemplo. Região do Siridó, em Caicó, região de Caicó, então muitos sitiantes produzem queijo de manteiga, queijo de coalho, manteiga da terra. Também, por exemplo, aquela região perto de Jucurutu, lá no Rio Grande do Norte, na região de Currais Novos, também se produz muito, tem muitas queijarias, né? Um abraço, pessoal. O estado do Piauí tem uma produção expressiva de mel silvestre, grande parte exportadas para o Japão. Que bacana, legal. O sertanejo também fabrica chapéus, gibões, calçados, bolsas, perneiras, barbicachos, redes de dormir, esteiras, chapéus de palha, de carnaúba ou de sisal, panelas, moringas, esculturas de barro, pratos e panelas de barro também. Rapaz, é muito bom a produção nordestina e o povo compra, viu, Mano Novo?
1: Pois é.
0: Diga.
1: O Robin vivia enchendo o saco do seu irmão caçula.
0: Sim, Mano Novo.
1: Até que ele contou tudo para a mãe.
0: Contou tudo para a mãe.
1: Qual o nome do filme, Mano Novo?
0: Contei tudo à mamãe.
1: Não.
0: Não, não foi?
1: É Batman, hein, Robin?
0: Não, Guidotti, você assume o comando do programa, faça sozinho que eu vou embora. Não vou aguentar, não. As infames do Mano Novo estão
2: isso,
0: superadas,
2: hein?
0: Pelo amor de Deus.
1: E vem mais por aí.
0: Ai, não, pelo amor de Deus, para com isso,
2: doido.
0: Mano. Que pesquisador é você, Mano Novo?
1: Vem mais, viu?
0: Ai, meu Deus,
2: se
0: do
2: segura.
0: Céu, viu? Se bate, sente. Robin. Mamãe, viu?
1: É, Batman, Robin.
0: Ai, ai, ai.
1: É.
0: Segura. Forró Nativa, Mano Velho, Mano Novo, meu Brasil.
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0: 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Olha o Assisão, olha o Assisão, aqui no Forrozão da Nativa, nessa quarta-feira. Hoje 12 de agosto, olha a hora do Assisão. 2h36, Assisão.
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0: Eu quero um ouvinte do Forró Nativa participando com a gente. 9198-409-6019.
2: Aldo, mande Aldo, não mande, né? Não mande escrevendo não, que eu não sei ler não. Mande Aldo.
0: Mande Aldo.
3: Alguém online aí, alguém online aí?
0: Alguém online aí, hein, gatinha?
4: Você é careca. Você sabe que eu não gosto de homem
0: Sempre
4: careca.
0: Sempre novo. Você de novo aqui me xingando. 2h37, bora dar o seu bom dia.
5: Bom dia, Nativa FM. Bom dia, Mano Velho. Bom dia, Manu. Bom dia, Carequinha.
0: Yeah.
5: Carlos Henrique, Santa Cruz dos Palmeiras. Manda um salve pra nós, na usina Ferrari 24. Galerinha do Transbordo aí, ó. Toca pra nós hoje aí, Edmilson Batista. Amanhã não vou lá hoje. Forte abraço, fiquem todos com Deus.
0: Valeu, Carlão, obrigado. Oi, bom dia.
6: Bom dia, Nativa. Forra Nativa. Tudo de bom. Obrigado por ontem colocar meu áudio no ar.
0: Pronto, valeu, obrigado eu, bom dia.
7: Rádio Nativa, meus amigos, bom dia. Bom dia, amigão, amigo velho. Bom dia, mano velho, mano novo. Eu gostaria de ouvir, cara velha, filho adotivo, José Miguel da Silva, sou de Pernambuco, Belo Jardim, moro aqui em Goianás. Muito obrigado, meus amigos, ótimo programa para todos nós.
0: Valeu, obrigado, oi, bom dia.
8: Bom dia, boa quarta-feira pra você. Bom dia.
0: Um beijo, não entendi muito bem, mas um beijo, bom dia.
9: Virote, beleza? Bom dia, Virote!
0: Bom dia!
9: Novo, bom dia, bonecão de Olinda! Aô, galera padeirada! O Jonas Padeiro, Carlinho Padeiro... Toca um forró pra ele aí, Vidote. Aquele forró que fala assim... Ei, Flow. Toca aí, pessoas poderadas aí. Valeu, bom dia.
0: Valeu, bom dia.
10: Bom dia, Rafael Vidote. Bom dia, mano velho, mano novo. Aqui é Dani de Montemor.
0: Oi, Dani.
10: E eu gostaria de ouvir dois de Daldanta. Destar. Um Destar. Abraço. Beijos. Fui.
0: Beijo, Dani.
11: Bom dia, amigo rei. Bom dia, mano rei. Bom dia, mano novo. Amigo rei, aqui é o Jonas Padeiro da Brasilândia. Amigo rei, você nem tocou minha música ontem, amigo rei. Trio Nordestino, Homem de Saia. Toca ela hoje, oferecer todos os padeiros: Padeiro Fabiano, Padeiro Carlinhos, o Zé Brilhante, o Paraíba da Bahia, que sumiu também, Guidote. E pra aquela menina que liga só pra dar risada, Guidote.
0: Verdade, Jonas, um abraço, meu amigo. Bom dia, Rafa, mano velho, mano novo. Aqui é o Nardo Oliveira, de Campina Grande. Gostaria de ouvir o forró de Cirano e Cirino. Tô bebendo, tô pagando. Bom dia, Rafael, tudo bem? Eu já tô com sono, acho que não vou aguentar ficar até o final do programa. Você me perdoa? Beijo, Sueli. Tá perdoada, vai. Pode tirar um dia de folga, Sueli. Um beijo, Iranildo. Mesmo assim, não conseguiu anotar, Iranildo. Vou te falar, viu? É mais ou menos assim, viu? Bom dia, amigo velho. Bom dia, mano novo. Manos queridos. É a tia Jô de Osasco. Beijo, tia Jô. Oi, bom dia.
12: Bom dia, mano velho. Bom dia, mano novo. Bom dia, Rafael Guidotti.
0: Bom dia.
12: Bom dia a todos os ouvintes do Forró Nativa. Aqui quem fala é o Claudeval Antônio Silva, o caminhoneiro guerreiro. Aquele que vega, mas não quebra. Toca aí, calcinha preta aí, logo cedo pra animar a madrugada.
0: Bora!
12: Guidote, toca aí, meu irmão!
0: Vamos que vamos, calcinha preta! Bom dia, Rafael. Bom dia, Mano Velho, Mano Novo. Aqui é Damião de Diadema. O Rafael pergunta para o Mano do jogo que é que ele não volta a fazer a hora da ceguinha. Pronto, Mano Velho, tá perguntado aqui pra você, hein? Bom dia, aqui quem tá falando é o Edilson de São Paulo. Eu curto muito você. O meu sonho é ganhar um presente de vocês. Boa, boa. Oi, bom dia.
13: Bom dia, Rafael Guidotti. Bom dia, Mano Velho, Mano Novo. Meus amigos.
0: Bom dia.
13: Aqui é o Nelson da Vila Mariana. Gostaria de ouvir, jogar uma bomba no cabaré.
0: Bomba no cabaré.
13: Para todos os vigilantes e porteiros da madrugada. Para todos os ouvintes.
0: Boa.
13: Um abraço.
0: Valeu, um abraço.
14: Bom dia, Nativa FM. Aqui é a Rosianeide Glenn. Oi, Benin.
0: Oi, Rose.
14: Beijo. Manda um prêmio aqui pra gente.
0: O que é o prêmio?
14: Neide tá pedindo uma música do cantor João Gomes. Qualquer uma, tá? Beijo. Um beijo pra você, ô Rafael Bonitão.
0: Uau, meu. Meu. Beijo, Rose. Obrigado pelo carinho. 2h42.
15: Guidotti, bom dia, Mano Novo, Mano Velho.
0: Como tá?
15: Aqui é o Edivaldo, do condomínio Praça das Orquídeas.
0: E aí?
15: Gostaria de ouvir uma música aí.
0: Qual? Ele quer ouvir uma música, mas qual? Ô, Edivaldo. Faltou a música. Cadê a música? Mande a música que você quer ouvir, Edivaldo. 2h42.
16: Bom dia, Nativo.
0: Bom dia.
16: Mano Velho, Mano Novo. Aqui tá falando essa Sumaré, aqui do lado de Campinas, interior de Campinas.
0: Boa.
16: Mano Velho, Mano Novo. Marcelo, você pediu uma música aí. Tirando esse lindo. Eu quero mandar um grande abraço para os meus irmãos que moram em Paulo Afonso e Delmiro Gouveia Alagoas. E um abraço para todo mundo aí. Tio. Valeu.
0: Valeu. Mais um pedido para Cirano e Cirino. Oi, bom dia.
17: Bom dia, meu amigo Rafael.
0: Bom dia.
17: Bom dia, Mano Velho. Bom dia, Mano Novo. Aqui é o Roberto, motorista, carreteiro de Santos. Acompanho o Mano Velho desde 93. Nunca tive o prazer de participar do programa. E hoje eu tô participando aí. E eu queria pedir uma música. Foi a primeira música que eu ouvi no programa do Mano Velho e Mano Novo na Band.
0: Ah.
17: E foi o Bucho d'Água, do Mastruz com Leite.
0: Bucho d'Água.
17: Toca pra nós fazendo um favor aí. Valeu, valeu. Obrigado.
0: Valeu, obrigado. Valeu. Bom dia, bom dia.
18: Bom dia, Mano Novo, Mano Velho. Bom dia, bom dia. Aqui é o Paulo Francisco de Itapevi. Mas estou trabalhando aqui na Dom Pedro. Queria mandar um abraço para todo mundo aí.
0: Boa.
18: Da estrada.
0: Valeu, um grande abraço para você também, tudo de bom. Olha a hora, 2h44, bom dia.
19: Alô, Mano Velho, alô, Mano Novo. Aqui quem tá falando é Gilda Rocha, zona sul de São Paulo.
0: Tudo bom?
19: São Luís. No momento agora do trampo, meu irmão. Manda aí aquela música para nós de Luiz Gonzaga, Seca. Passa essa madrugada maravilhosa aí. Chama! Abraço, Gil da Rocha.
0: Valeu, Gil! Chama, chama! Olá, bom dia! DJ Ricardo aqui curtindo em Santa Angelina. Sou do Nordeste, essa é a primeira vez curtindo aqui o Forrozão Nativa. Demais! Valeu, garoto! Obrigado!
20: Boa noite, Nativa! Boa noite, Mano Velho, Mano Novo! Boa noite, Rafael Guinote!
0: Tudo bom?
20: Aqui é o Zemi, presidente do Coringa do Truco de Leme.
0: Seis.
20: Põe um calcinha preto pra nós das antigas aí, pro Tiva oferecer pra galera do Cavaco. Zemi, presidente do Coringa do Truco de Leme, pertinho de Araras aí, pro Tiva.
0: Ô, ponte do lado de Araras! Show de bola! Bola, 2h45 no final do ano, agora de 2025, eu estive aí em Leme com a minha família aí no Parque Ecológico. Gente, a cidade de Leme faz uma decoração de Natal sensa maramara. Eu fui, até fiz algumas filmagens de drone. Se você entrar no meu Instagram e rodar, né, rodar, você vai achar lá, né? Claro que isso aí vai ter que rodar um pouquinho lá minhas publicações, porque ficou lá para dezembro do ano passado. Mas é sensa maramara. Ali na região Leme, ó, nota 10, viu? Tem ali na praça também, perto de uma paróquia bonita também. Ficou bonito, fui ali também. Show de bola! Parabéns à cidade de Leme, interior de São Paulo, hein? 2h45.
1: Bom dia, mano novo. Bom dia, mano velho.
0: Bom dia.
1: Bom dia, Rafinha.
0: Tudo bom?
1: É o Kaique de Santana do Mundaú, Alagoas, puxando um palito doce aqui em Bicho Alegre do Alto, São Paulo.
0: Boa.
1: É, eu queria pedir pra vocês a música Meio Dia.
0: Meio Dia.
1: É de Mastros com Leite. Só que se puder colocar na voz de Xande Avião, melhor ainda.
0: Tá.
1: Um abraço e um bom dia a todos.
0: Então você quer ouvir a música do Xande Avião Meio Dia. Então na hora que for meio dia, nós vamos tocar pra você. Daqui a pouco, daqui umas 10 horas, tá bom? Brincadeira, que piadinha mais sem graça, hein? Ô louco! Xande Avião Meio Dia, bora que bora! Bom dia, amigo velho, mano novo. Sou Luquinhas de Piracicaba, quero ouvir Forró Cintura de Mola, Voltarei. Alô, Piracicaba, hein? Começou a festa do peão aí. Gente, essa noite que passou teve o Frei Gilson, né? 50 mil pessoas, que coisa linda. Vi várias, né, vários vídeos de drone, de pessoas que estão lá, pessoas que eu conheço de Araras que foram para Piracicaba prestigiar. Sensa maramara. Vamos tocar Cintura de Mola, meu amigo. Luquinha aí de Piracicaba.
21: Bom dia, mano, velho.
0: Yeah.
21: Passa um forró pra mim aí.
0: Vale.
21: Quem fala aqui é Bel do Lega Azul.
0: Opa.
21: Por favor.
0: Tá bom, nós vai apanhar uns forró pra você. Nós vai colocar, vamos colocar aqui, pode deixar, meu amigo. Vamos tocar todos os forró pra você, viu? Já sinta-se aí abraçado por toda a nossa equipe, os mano, amigo velho aqui. E obrigado pela mensagem. 2h47, bom dia, mano velho, mano novo, Rafael Guidotti. Sou o Genilson, de Tanque Novo Bahia, participo pela primeira vez, mas sou muito fã de vocês. Se possível, toca aí Carta Branca, com Magníficos. Grande abraço. Grande abraço. Vamos aqui anotando, porque vamos atender pedido, né, mano velho, mano novo? Olha aí, Jonas, o homem de saia, trio nordestino, às 2h48. 91.

0: Olha aqui, Forró Nativa, ano 22, comando o velho Mano Novo, audiência total, todo dia, das 2 da madrugada às 6 da manhã, tá legal? E aos domingos das 5 às 7, é forró todo, uma seleção de ouro, uma participação aqui, Mano Velho Mano Novo, tem o Rafael Guidotti, o Mano Guidotti, tem o Fernando Teles, tem o André Costa, é a nossa equipe aqui, às 6 horas entra o Jones Mendes com o Coração Sertanejo, o Homem do Mel, tem no sábado o Renato Rainha, rapaz, aqui a equipe aqui é Supimpe Felesquete. A região Nordeste possui 55 milhões de habitantes, segundo dados do IBGE. É a segunda região mais populosa do Brasil, concentrando aproximadamente 25% da população brasileira. A região possui 1.794 municípios distribuídos entre os seus 9 estados. Assim são esses estados. A Bahia, população de, por exemplo, tem 417 municípios. Daqui a pouco fala a população. Bahia tem 417 municípios. Piauí, 222 municípios. Paraíba, 223. O Maranhão tem 217. Pernambuco, 185 cidades. Ceará, 184. Rio Grande do Norte, 167. Alagoas, 102 municípios. E Sergipe, 75 municípios. E assim a distribuição dos municípios do nosso querido Nordeste do Brasil. Olha aqui, são 1.794 municípios no Nordeste, destacando aqui no Forró Nativa. Ouviu bem, Mano Novo?
1: É, que vai para Luiz Gonzaga, Itapevi.
0: Alô, Luiz Gonzaga de Itapevi, aquele abraço.
1: O Júlio Amorim no Ceasa.
0: Opa, Amorim, tudo bem, Xará?
1: E o Adonias Vieira no Paraisópolis.
0: Alô, Paraisópolis, nosso grande auditório. Alô, Vieira. É. Obrigado pelo dia, galera do Paraisópolis. Que bacana, Heliópolis, todo mundo aí vai trabalhar, radinho ligado, ouvindo Forró Nativa, viu, Mano Novo?
1: É isso aí, Mano Velho.
0: E os, cadê os filmes aí, Mano Novo, que você tá catalogando?
1: O filme, Um Chiclete Conheceu Uma Chicletinha.
0: Ai, ai, ai, ai, ai.
1: Se casaram e tiveram vários chicletinhos. Né? Qual é o nome do filme?
0: Chicletes à Beça, né?
1: Não.
0: Não é Chicletes à Beça,
1: é
0: não?
1: É a Família Adams.
0: Ai.
1: É a Família Adams.
0: Ai, ai, ai, ai, ai, rapaz. Mano Novo tá batendo todos os recordes de besteiro aqui. Aguenta, Severino. Aguenta, Severino. No Forró Nativa, Brasil.
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0: galera do meu querido Brasil. Brasil de mãe preta e pai João. País gigantesco, 8 milhões e 500 mil quilômetros quadrados. Rapaz, é muita coisa boa, é muita estrada, é muito chão, é muito lugar para ocupar o povo, não é verdade? Estou falando aqui do semiárido, do sertão nordestino. O semiárido brasileiro se estende pelos 9 estados da região nordeste e também pelo norte de Minas Gerais. Ocupa 12% do território nacional e abriga 28 milhões de habitantes. O semiárido engloba 1.262 municípios, sendo 38 de Alagoas, 278 da Bahia, 175 do Ceará, 2 do Maranhão, 91 de Minas Gerais, 194 da Paraíba, 123 de Pernambuco, 186 do Piauí, 147 do Rio Grande do Norte e 29 de Sergipe. É a região do Polígono das Secas aí, onde funciona o Bolsa Família. Ai, meu pai eterno! 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E a gente pesquisando aqui, e o Mano Novo fazendo aqui o desafio, o maior besteirol da história do rádio, Mano Novo.
1: É, que vai para o André Leitão.
0: Bom dia, André Leitão.
1: É, mandando mensagem da Vila Matilde, hein,
0: Mano? Alô, Vila Matilde, nosso auditório maravilhoso, obrigado.
1: O Jaime da Silva, da freguesia do O.
0: Bom dia, Jaime, tudo bem, Jaime? Aquele abraço, aquele suave.
1: É, e o Osório de Almeida, da Barra Funda.
0: Osório de Almeida, da Barra Funda, ouvidos emprestados ao Forró Nativo. Que legal, Mano Novo.
1: É, um homem e uma mulher.
0: Um homem e uma mulher.
1: Ambos sem os dois braços.
0: Ai, meu Deus do céu.
1: Decidiram se casar.
0: Sim, Mano Novo.
1: Algum tempo depois tiveram um filho.
0: Sim, Mano Novo.
1: Qual é o nome do filme?
0: Ah, eu me nego a responder. Eu não tenho menor inspiração para responder isso aí, não, Mano Novo.
1: É, o nome

carango velho. Ah, no meu carango velho. Ah, fazer bibi. Quem quer fazer bibi no meu carango velho? Hoje eu tô terrível. Estou seduzante. Edmilson Batista, olha a hora do carango velho, 3h21. Olha, gente, tamo que tamo nessa madrugada dessa quarta-feira, 12 de agosto. Oh, maravilha! Vamos que vamos! Quanta gente

0: Sandy.
1: Alguém online aí?
2: Mande Aldo, não mande escrevendo não, que eu não sei ler não. Mande Aldo. Entendeu? Mande Aldo, por favor.
0: 3 e 21 9198 409 6019.
3: Bom dia, Alto Aguidote. Bom dia, Mano Velho. Bom dia, Mano Novo.
0: Bom dia.
3: Aqui é Francisco de Agudos.
0: Uau.
3: Ô, Mano Guidote, toca pra nós, Confidencial de Zé Vaqueiro. Um abraço a todos aí. Que Deus abençoe nosso dia. Fique com Deus.
0: Valeu, amém. Bom dia.
4: Bom dia, Guidote. Bom dia. Mano Velho, bom dia, Mano Novo, Mano Baby. A Vania aqui de Catiguá, Paraná, passando pra desejar um ótimo dia. Manda uma do Robério aí pra nós.
0: Robério?
4: E oferece pra todos os ouvintes, pra minha família na Bahia e pra quem gostar da música. Um beijo, amo vocês.
0: Um beijo, menina. Tudo de bom, viu? Um beijo, obrigado pela participação. Quem mais tá aqui? Bom dia.
5: Bom dia, Nativa. Quero participar do prêmio, pode ser?
6: Bom dia, Mano Velho, Mano Novo, tudo bem? Aqui é o Kai, de Mudas Artes. Queria escutar a música do Amado Edilson.
0: Amado Edilson, boa. Bom dia.
7: Bom dia, Mano Guidote. Bom dia, Mano Velho, Mano Novo. Estamos aqui de volta, um novo dia, um novo amanhecer. Na paz do Senhor Jesus. Saindo aqui de Américo Brasiliense. Pra pegar o tapetão preto, fazer um carregamento aí em Barretos, a capital do rodeio. Vamos que vamos. Toca uma música pra mim, um forrozão aí de calcinha preta. Paulinha.
0: Opa. Boa, calcinha preta. Mais um pedido pra calcinha preta.
8: Ô, amigo velho. Bom dia.
0: Bom dia,
8: Mano Novo. Bom dia, Mano Velho. Luiz Gustavo de Lins, no tapetão preto. Passando aqui no trevo de Pirajuí, na Marechal Rondon, em busca do Lins. Amigo velho, toca pra nós, Mainha do Brega, tá bom?
0: Bom!
8: Deus abençoe a todos, bom dia, bom trabalho. Quarta-feira ela chegou, coisa linda.
0: Boa, Luiz, um abraço, viu? Bom dia.
9: Bom dia, Mano Velho, bom dia, Mano Novo, bom dia, Nativa.
0: Bom dia. Uau.
9: Toca pra nós aquela limão com mel, isso é imortal.
0: Queria
9: mandar um abraço aí pra galera aí da geladeira deitada.
0: Oh,
9: tamo
0: opa.
9: Por cá na tal da Bandeirantes. Pose. Mandar um abraço aí também pra galera da Stec Casarim. Tchau, obrigado.
0: Bom dia.
10: Bom dia, Nativa. Aqui é Danilo de Fronteira, participando pela primeira vez na rádio.
0: Opa!
10: Tamo aqui na Usina Vertentes, na Puxada de Cana.
0: Boa, Danilo.
10: Nessa madrugada. Gostaria de ouvir a música Zé de Camargo. Folhas em Vida. Um abração aí. Fiquem todos com Deus. E vamos lá. Bora puxar cana.
0: Valeu, Danilo Vieira. Um abraço. Primeira vez participando.
11: Relativa. Bom dia.
0: Bom dia.
11: Bom dia, Manos Brasil. Bom dia, Mano Velho. Bom dia, Mano Novo. Bom dia, Rafinha Guidotti.
0: Bom dia.
11: Aqui, aquele amigo velho, né? Aquele amigo de sempre, Iber Carvalho, Terra Mãe do Brasil. Sempre coladinho com vocês. Essa programação maravilhosa. Só vocês sabem fazer. Que a gente que faz a playlist, como sempre, né?
0: Sempre.
11: Só coisa boa, a galera bota pra gente ouvir.
0: Os ouvintes é demais.
11: Abraço. Fica com Deus.
0: Valeu, Elber de Porto Seguro, obrigado. Bom dia, Rádio Nativa, bom dia, Manos Velho, Mano Novo, Guidote. Aqui é Edivan de Goianazes, mais uma vez ouvindo a melhor da madrugada. Amigo velho, toca pra nós a música Tem um Amor Melhor Que o Seu, Roberto e seus teclados. Boa, bom dia.
12: Bom dia, Guidote, bom dia, Mano Velho, bom dia, Mano Novo. Estamos aqui mais um dia, né? Nessa madrugada aqui, né?
0: Isso, ó.
12: Fria.
0: Noite
12: alô,
0: fria.
12: Madrugada fria, do cabronco, né? Toca aí. Amanhã eu vou lá hoje aí, pra nós?
0: Bora lá tocar daqui a pouco, vamos anotar aqui, mais um pedido. Oi, bom dia.
13: Bom dia, Nativa. Quando puder, tocar essa música da cadeira Barreirito, cadeira de roda, fazendo favor, meu amigo.
0: Valeu, meu amigo, obrigado, viu? Oi, bom dia.
14: Bom dia, é Rafael Guidotti.
0: Bom dia.
14: Sou Rosângela Nunes, 03. Tem como aí não tocar minha música aí no Forró Nativa aí?
0: Opa!
14: A música do Meu Vaqueiro, Meu Peão, Matriz com Leite.
0: Meu Vaqueiro.
14: Tá devendo,
0: meu
14: hein? Pra
0: eu,
14: mim.
0: Eu tô ok,
14: tô aqui falando
0: você áudio, pediu, hein?
14: Não tô escutando nada meu aí na Nativa.
0: Olha, cuida. Cuida,
14: por favor,
0: cuida
14: aí, Rafael. Tem como aí não colocar minha música aí?
0: Meu Vaqueiro, Meu
14: falar
0: Peão.
14: Falar meu nome aqui na Nativa. Beijos, beijos, beijos. Bom dia, bebê, bebê, Rafael.
0: Fala comigo, bebê.
14: O nosso
0: olha.
14: Gato do forró.
0: Miau.
14: Aí sim, Rafael.
0: Miau.
14: Tá de boa aí, né? Sua alegria. Beijos, beijos, beijos da sua fã. Forró Nativa. É nós, tudo misturado.
0: Tamo junto e misturado, lindona. Um beijo pra você, viu? 3h27, diga bom dia pra nós.
15: Bom dia, bom dia, Rafael Vitória. Bom dia, mano velho, bom dia, mano novo. Bom
0: aí.
15: Dia a todos nativeiros.
0: Bom.
15: Aqui é o Jadson.
0: Ô, Jadson.
15: Do Grupo São Martinho, Unidade Usina Iracema.
0: Como você
15: tá? É, K525 botando pressão. Bote. Puxando a caninha aqui do Melo.
0: Pose.
15: Pose. Primeira Mogi. Daqui a pouco nós vai estar de volta.
0: Se Deus quiser.
15: Dá uma lua aí pra todos os parceiros da Usina Iracema. Cor e cacete. Chama!
0: Opa, chama quem chama! Bom dia!
16: Bom dia, Rafael. Bom dia, mano velho, mano novo.
0: Bom dia.
16: Aqui é Lindomar Castilho.
0: Tudo bem,
16: tudo
0: Lindomar?
16: Bem com vocês? Bom dia. Ah, por favor, se puder, toca um forrozão pra nós aí da banda Magnífico. Qualquer um deles, os caras são muito bons. Thank you very much.
0: Thank you very much. Bom dia, tenha uma ótima quarta-feira, abençoada por Deus. Estamos na escuta, sou fã do seu programa Naucatiba, Bahia. Oi, bom dia.
17: Bom dia, bom dia, Manoel. Bom dia, Guidotti, menino Manoel, beleza? Manda um abraço pra galera do Castelo Branco aí, a galera do carregamento Suco da Confusão lá do Interlago, hein?
0: Boa.
17: Toca o Mano Volta, hein? Edir de Vaquejado. Um abraço, tudo de bom, tchau,
0: tudo
17: obrigado.
0: De bom, tchau, obrigado, meu amigo, 3h29.
18: Bom dia, mano velho, bom dia, mano novo, bom dia, Rafa.
0: Bom dia.
18: É Gilson Ferreira de Mogi das Cruzes.
0: Tudo bem?
18: Toca a música aí do Soró.
0: Soró.
18: Tô no posto de gasolina.
0: Posto de gasolina.
18: Um abraço.
0: Um abraço, Gilson, bom dia.
14: Bom dia, mano velho, bom dia, mano novo. Queria oferecer uma música aí pro meu marido aí, que tá na rodagem aí. Geladeira deitada. Dá um beijão pra ele. Toca aquela música aí do Limão com Mel pra nós.
0: Limão com Mel, boa menina! Oi, bom dia!
19: Mano velho, mano novo, boa noite! Como é que vão vocês aí nessa madrugada maravilhosa? Toca pra nós, Alceu Valença. A Manga Rosa.
0: A Manga
19: Rosa. Conheço pra todos os porteiros.
0: Morena Tropicana.
19: São Paulo e Brasil. Obrigadão.
0: Valeu, Aloysio. Um abraço. Boa pedida. Boa pedida.
20: Bom dia, mano velho. Bom dia, mano novo.
0: Dia.
20: Bom dia, seu lindão Guidotti.
0: Miau.
20: Aqui é Débora de São Bernardo, Miau. Trabalhando nessa madrugada gelada.
0: Geladinha.
20: Passando pra desejar a todos uma ótima semana.
0: Amém.
20: Toca pra gente Flávio José Tareco e Mariola.
0: Boa.
20: Beijos.
0: Beijo, menina. Bom trabalho.
21: Bom dia, mano velho. Bom dia, mano novo. Bom dia, Rafael Guidotti.
0: Tudo bem?
21: Aqui é Regis de Canhotinho, Pernambuco.
0: Fala, Regis.
21: Toque aí a música de Edgar Mão Branca.
0: Edgar.
21: Forró pela Bahia.
0: São Joãozando pela Bahia. Boa, Regis. 3h30, bom dia, aqui é Magal da Padaria Aurora. Estamos na luta, quero pedir a música Baú de Vovô. Bom dia, Rafael. Sou de Estância Sergipe e gostaria que você tocasse uma de Mastruz com Leite. Oi, bom dia.
22: Bom dia, bom dia, bom dia, mano velho, mano novo. Aqui é Francisco.
0: Fala, Francisco.
22: Sou de Brejo do Cruz, na Paraíba.
0: Olha.
22: Vizinho seu, vizinho
0: Olha.
22: De Souza, né? Vizinho da terra dos dinossauros.
0: Boa, boa, boa.
22: Eu tenho gravado aqui com você. Quando você fala assim, eu nasci nas catingueiras enroladas de cipó, viajei de caminhão junto com o Manecotó. Não sou locutor modelo, mas estou aqui sem cabelo, vivendo no meu gogó. diretamente de Souza, diretamente dos Vales do Dinossauro, da minha gloriosa, inesquecível Peapareará, Ibiabá. É isso aí, mano velho, mano novo. Bom dia pra vocês. Toca aí, Corrinha.
0: Corrinha!
22: Hoje eu moro aqui em Cuiabá, Mato Grosso.
0: Boa, alô Nativa Cuiabá, aquele abraço, obrigado, meu amigo.
1: Bom dia, mano velho, bom dia, mano novo.
0: Bom dia.
1: Queria pedir uma música aí de Luiz Gonzaga, qualquer uma.
0: Luiz Gonzaga.
1: E oferecer pro meu amigo Charles, que tá aí em Joinville, Santa Catarina.
0: Boa, valeu. Luiz Gonzaga anotado aqui, garotinho. 3h32, continue participando com a gente. 9198-409-6019. Se é a primeira vez, conta pra gente, tá? Primeira vez que está ouvindo a rádio, ouvindo o programa, ou já ouve há muitos anos, mas é a primeira vez que participa, conseguiu anotar o WhatsApp só agora. Conta tudo que eu, amigo velho, e mano velho, mano novo, nós quer saber de tudo, viu? E os nossos amigos que participam sempre também, queremos a sua participação. Ó, se você for gravar um áudio, até no máximo 30 segundos. Quanto antes terminar, é melhor, porque daí eu consigo colocar mais ouvintes no ar, certo? Gravar com 10, com 15, 20 segundos, mas no máximo 30. Ou escreva que eu leio a sua mensagem aqui e já peça uma música. Manda seu bom dia. 9198-409-6019. 9198-409-6019. A pedidos da hora anterior, Xande Avião, meio-dia, 3h33.
2: Em nome de Bert.Bert.

0: Alô, minha querida gente brasileira, estou aqui enaltecendo as potencialidades do Nordeste do Brasil. A nossa região engloba 9 estados, 55 milhões de habitantes. Olha os produtos agrícolas que o sertanejo planta e extrai do solo, nosso querido sertão esturricado. Nós produzimos milho, feijão, mandioca, batata doce, batata roxa, babaçu, umbu, canaúba, licuri, mangaba, buriti, piaçava, amendoim e melão, entre outros produtos. Então são produtos que os agricultores geralmente, mais fácil ele plantar nas primeiras chuvas, ele já vai correr para plantar, por exemplo, o milho, né, o feijão, que dá em pouco tempo. Às vezes, dependendo das chuvas, você tem 4 safras de feijão no ano. Que bacana, que legal. Aí vem a mandioca, a batata, tem hortaliça, vai ter pimentão, vai ter coentro, cebolinha. Essas características de quem mora nas quebradas do sertão. É bom demais falar isso pra você, tá certo? Ok, Mano Novo. E as pesquisas aí sobre os filmes, Mano Novo?
1: O filho e o pai se despediram rapidamente.
0: Se despediram rapidamente.
1: Qual o nome do filme,
0: Mano? Tchau, papai.
1: Hein?
0: Não é tchau, papai?
1: É quase isso.
0: Ah, é?
1: É tchau, pai, tchau, filho.
0: Ai, meu Deus. Tchau, pai, tchau, filho. Tchau, pai, tchau, filho. Ai, segura, neném. Do Forró Nativa, Mano Velho, Mano Novo, meu Brasil.
2: E seus teclados.

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0: Ai, que fome da gota serena. Ai, que dor de dente da gota serena. Essa música gravada pelo grande e saudoso Zé Paraíba, lá de São José de Piranhas, Jatobá de Piranhas, na Paraíba. E ele gravou essa música. Essa música da dor de dente, mano, foi escrita por Giliar. Mas ele não quis colocar o nome dele, ele colocou pseudônimo. Ah. Então ele botou outro nome, assim, sabe? Então, é, mas foi o Giliar que escreveu. Ai, que dor de dente da gota serena.
1: Olha aí.
0: Ai, que dor de dente da gota serena. Giliar, aquele abraço, saudade de você, meu querido. Puxa vida, hein? Olha aqui, uma notícia vocês não vão acreditar. Mano novo, a Coreia do Norte recomenda sopa de carne de cachorro para a população enfrentar a onda de calor deste ano. Sopa de carne de cachorro, caldo de galinha e orientações sobre hidratação estão entre as recomendações divulgadas pela Coreia do Norte para ajudar a população a enfrentar uma onda de calor que atinge o país. A televisão estatal norte-coreana informou que a capital Pyongyang registrou 36,7 graus Celsius na semana passada, a maior temperatura já anotada desde o início das medições meteorológicas. Agora eu pergunto, Mano Novo, por que as autoridades estão recomendando as pessoas matar os cachorros e fazer sopa? Diz que sopa de carne de cachorro é bom para enfrentar calor. Já pensou se essa onda pega?
1: É verdade.
0: Daqui a pouco eu vou trazer mais detalhes sobre essa história aí da Coreia do Norte, viu, Mano Novo?
1: Isso, Mano Velho.
0: Estão com ontem aí dos filmes, Mano Novo.
1: É, mais um filme aqui para você decifrar.
0: Diga.
1: Num lugar onde só existem pizzas, as de elite foram expulsas pelas de ervilha.
0: Ah.
1: Qual o nome do filme?
0: A Expulsão das Ervilhas, né, Mano Novo?
1: Não.
0: Não?
1: Alite no País das Más Ervilhas.
0: Ai, ai, ai, ai. É, Alite no País das Más Ervilhas aí.
1: É,
0: ver, os trocadilhos do Mano Novo hoje aqui estão encafifando todo mundo, hein? E pior que o pessoal tem que rir. O Mano Novo com essa cara de pau aqui, pra trazer essas infames aqui. Ah, é característica do forró nativa. Mano Velho, Mano Novo, meu Brasil.
1: A rocha.

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1: Meu Deus do céu, ei, ai, ai, já coração! 3h54 antes do intervalo. Vamos atender aqui alguns ouvintes, tá certo? 9198-409-6019. Você participando com a gente, dando aí o seu bom dia.
2: Bom dia, mano velho. Bom dia, mano novo. Bom dia, amigo velho.
1: Bom dia.
2: Aqui é o Carlão Serenf, que mora em Nova Odessa.
1: Tudo bom?
2: Desejar uma ótima quarta-feira pra nós. Gostaria de pedir uma música. Desejo de menina, diga sim pra mim. Oferecer para minha mulher Jane em Cosnópolis, a minha índia véia, todos de Limeira, Cosnópolis, Americana, Nova Odessa, Sumaré. Bom dia, Fonativa.
1: Bom dia, ó. Alguns pedidos estão sendo feitos agora, vai tocar assim na volta do intervalo, que nem a desejo de menina, diga assim pra mim, voltando no intervalo já vai tocar.
3: Bom dia, Forró Nativa, bom dia, mano velho, bom dia, mano novo.
1: Bom dia.
3: Bom dia, Guidote. Bom
1: dia.
3: Que é o Francisco Marques. A puxada do palito doce aí. Tô aqui curtindo o programa aí. Manda o tropeiro da Boborema aí pra nós curtir aí. Valeu?
1: Ô, Luiz Gonzaga, e bora! Bom dia, mano velho, bom dia, mano novo. Bom dia, Rafa Guidotti. É o Mauro Coelho, de Bauru. Coloca a música aí, Alemão do Forró, Fica Amor. Bom dia, mano velho, Rafa, toca a música Desejo de Menina, Mel. Oferecer pro meu marido Japão e pra vocês aí da rádio. Obrigado, bom dia.
4: Bom dia, bom dia. Bom dia, Rafael Guidotti. Bom dia, mano velho. Bom dia, mano novo. Eu sou o Pedro, lá de Monte Santo. Trabalho aqui em Santo Amaro, na rua Sócrates. A Nativa é 10. Já faz 20 anos, 22 anos que eu escuto a Nativa.
1: Boa.
4: Essa hora. Se for possível aí, toca aí. As formiguinhas e o Boi Zebu, por favor.
1: Boi Zebu.
4: Obrigado.
1: Valeu, Souza. Obrigado, viu? Um grande abraço pra você. Bom dia, mano velho, mano novo. Bom dia, Rafael Guidotti. A todos os ouvintes do Forró Nativo, aqui é Edilson Lima, do Capão Redondo. Terceira vez que participo do programa, mas todos os dias estou sintonizado ouvindo a programação da Nativa. Gostaria de ouvir a música Juazeiro Petrolina com João Gomes e Ivete Sangalo. Boa, boa, boa, boa. Bom dia, bom dia, bom dia. Bom dia, São Paulo! Bom dia, Guidotti, mano velho, mano novo. Jonathan de Suzano, motorista de aplicativo. Toca aí, Mastruz. Ontem não deu tempo. Saga de um Vaqueiro. Boa! Saga de um Vaqueiro. Boa! Verdade, ontem não deu tempo, né? Ontem não deu tempo. Vamos ver. Hoje tem que dar, né? Hoje tem que dar tempo. Bom, a gente vai pro intervalo. E a gente volta já já com alguns pedidos musicais. Tá bom? 3h57, Brasil!
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0: O mundo gira. Olha, Mano Véu mandou, somos testemunhas oculares da história. Eu sou testemunha ocular da história, muitas décadas de experiência e vi passar muito navio pelo mar e pelo rio também. Como vi muitos avanços na tecnologia, principalmente dos aeroportos, falar de avião e de aeroportos, cada vez mais gente viajando de avião e assim vai a humanidade. Então daqui a pouco hoje e amanhã, sexta-feira, vou falar tanto de avião, vocês vão ver, viu? Mas eu vou falar de uma coisa. Tigre siberiano é solto na natureza depois de 80 anos, considerado extinto. Olha que bacana, hein? No começo deste mês de agosto, cientistas soltaram uma fêmea de tigre siberiano chamada de Umit, na reserva natural de Lhe Balkash, no Paquistão. A espécie local havia desaparecido há 80 anos devido à caça e à perda de habitat. O projeto usa tigres siberianos, parentes próximos do extinto tigre de Cáspio, para restaurar o ecossistema. A tigresa Umit foi solta na natureza como parte de um plano de repovoamento em 25 anos. Governos e cientistas prepararam a reserva por uma década, reintroduzindo animais como cervos para servirem de presa para as tigresas. O objetivo é fazer o Cazaquistão o primeiro país a restaurar tigres selvagens em uma região onde foram extintos. Eles foram extintos depois de 80 anos, estão reaparecendo. Então, é bacana essa marca da ciência lá naquela região, daquele estado lá do Oriente, do planeta Terra, Mano Novo. E você pesquisando, não é verdade?
1: É, os filmes, né, mano, velho?
0: Certo.
1: Qual é o nome do filme? Um tênis afunda no meio do mar.
0: Olha, um tênis afunda no meio do mar.
1: Qual é o nome do filme?
0: Ah, afundou o Titanic.
1: É. Quase isso.
0: Ah, é?
1: Titanic.
0: A Titanic?
1: Não foi.
0: Afundou o Titanic?
1: Não foi um tênis que afundou?
0: Ah.
1: Então foi o Titanic.
0: O Titanic. É. Por isso que eu faço. Sai pra lá e te Jacarepaguaite. Continue curtindo o Forró Nativa. Hoje é quarta-feira com o Mano Véio. Ei.

0: pedido, tudo pedido. Desejo de menina mel. Também você ouviu aqui no Forró da Ativa Caraveia, Feel Safe Sorte, Luiz Gonzaga, Tropeira da Borborema e Desejo de Menina, diga sim pra mim, papai. 4h25, mas oi, cadê o meu povo? O povo lindo do Forró Nativa, bom dia!
1: Bom dia, mano velho, bom dia, mano novo, aqui é o Cadimbu das Áreas. Toca aí uma rede de ouro pra nós, meu giba não vai arrebentado.
0: Boa,
1: ei,
0: boa!
1: Rádio boa da porra, viu,
0: bicho? Bora aqui, bora, meu povo!
2: Alô, bom dia!
0: Bom dia!
2: Bom dia, mano Guidotti, bom dia, mano velho, mano novo. Bom dia pra todos aí da Nativa aí. Bom dia pra minha família aqui, é o José Vanderlei de Limeira.
0: Tudo bom?
2: Bom dia aí pro pessoal aí da transportadora BHM. E aqui o pessoal da Concrelongo aqui. Estamos por cá rasgando o tapetão preto aí.
0: Rasga, meu amigo.
2: Toca um do Júnior Viana aí, por gentileza aí.
0: Ô, Júnior Viana.
2: Toca da hora aí dele aí.
0: Pode deixar com nós.
2: Obrigado, forte abraço.
0: Valeu, um forte abraço pra você também. Vamos rasgar o tapetão com todo o cuidado do mundo. Bora que bora, bora que bora. Bom dia, São Paulo. Bom dia, Guidotti. Mano velho, mano novo. Bom dia. Quem mais tá por aqui? Bom dia.
3: Bom dia, Rafael. Bom dia, mano velho. Bom dia, mano novo. Sou o Tarcísio, moro aqui em São Carlos. É a segunda vez que eu participo do programa. A outra vez eu participei, mas não falei que era a primeira vez. Então essa é a segunda vez.
0: Boa.
3: Agradeço aí vocês aí pela essa audiência total aí. Se for possível, toca pra nós ao seu Valência aí.
0: Ao seu. Boa, olha, pediram antes da Tropicana, tá? Aí vamos por ordem aqui, senão o povo vai me pegar na saída aqui depois, viu? Aí o bicho pega pra mim. Mas vamos lá, tá anotado aqui, meu amigo, obrigado, viu? Bom dia!
4: E aí, bom dia, Rafael. Aqui é o José Cassiano, morador da cidade de Louveira. Gostaria de pedir uma música do Amado Batista, qualquer uma aí que você tocar aí, beleza? Hoje é meu aniversário.
0: Opa!
4: Manda um parabéns pra mim aí que eu vou ficar muito feliz. Sou motorista da aviação Piracicabana. Trabalho na linha de Louveira a Natura. Saio daqui às 3h40 da manhã, beleza? Um abraço a todos os motoristas aí do trecho. Falou? Fica com Deus, um abraço pra você e o Mano Velho e Mano Novo. Falou? Fica com Deus, um abraço.
0: Valeu, meu amigo. Olha aí, já saiu pra trampo então, já, né? Ele falou que sai 3h40, já é mais, já são 4h28. Maravilha. Tá fazendo aniversário, parabéns, viu? Felicidades, que Deus abençoe você, né? Muita saúde, muita alegria, que seus sonhos aí se realizem, né? Se realize aí, aproveita bastante, sei que vai trabalhar, mas assim mesmo, bora aproveitar, né, o dia, agradecer. Mais uma primavera completada aí, meu amigo. Obrigado aí pela participação. E mais uma vez aí, parabéns, parabéns e parabéns. Vamos que vamos. 9198-409-6019. Anotou? Anotou, então tá bom, bora que bora. Bom dia.
5: Bom dia, Forró Nativa. Bom dia, mano velho, bom dia, mano novo, bom dia, Rafael Guidotti.
0: Bom dia.
5: Aqui é o Paulo Sérgio, um grande abraço a todos. Eu gostaria de ouvir a música do Luiz Gonzaga, vem cá, cintura fina, cintura de pilão. Aqui é o Paulo Sérgio da Moca. Bom dia, Forró Nativa.
0: Valeu, bom dia, meu amigo, obrigado. Bom dia, manos do coração, está tudo bem com vocês? É a Valderi de Marapuama, São Paulo, toca música Mulher da Blusa Amarela, Amado Edilson. Amo vocês, manos.
6: Bom dia, mano velho, bom dia, mano novo. Bom dia, Rafa Quidote. Eu quero ouvir aquela música de Amado Batista, Folha Seca, oferecer pra Nelson Zenado do Projeto Maravilha, essa do Taco, o filho dele da rodoviária, Fatinha com certinha, minha esposa, pra vocês aí, família, e pra esse povão aí da madrugada aí dessa programação. Amado Batista, Folha Seca pra nós aí, um abraço pra vocês. Que é o Nilson Alves, de Onápolis, Bahia.
0: Valeu, obrigado. Bom dia, Rafael Antônio, motorista da Via Sudeste, paraibano de Carrapateira, Paraíba. É, a música Mesa 14. Manda um abraço pra Mano Velho, Mano Novo. Abraço, Rafael. Bom dia pra nós. Bom dia. Bom dia, Mano Velho, Mano Novo. Bom dia, Rafa. Quartou com... mais uma vez, levantar, grato a Deus, né? Bom dia pra todos os ouvintes. Sou a Juscelene de Bauru. Manda um beijo pro meu casca de bala, Evandro. Toca a música do Pablo pra nós aí. Quem ama não machuca. Bom dia.
7: Bom dia, Mano Velho. Bom dia, Mano Novo. Gosto e abraço. Mano Velho, se for possível, toca aquela música Lavei a Roupa de Cama, com Zé Vaqueiro.
0: Zé Vaqueiro. É... sei qual que é, sei qual que é, sei qual que é. Bom dia.
8: Bom dia, bom dia, Rafael Guidotti. Aqui é o Breno, Pernambuco, Vila Santo Antônio Pedra. É, queria pedir uma música do Luiz Gonzaga. Afeição para todos os motoristas que estão saindo na hora dessa. Estão saindo para trabalhar, material radioativo, tratamento do câncer. Bom dia, bom dia.
0: Bom dia, bom dia. A música do Zé Vaqueiro é o Alvejante. Muito bem. Bom dia, bom dia, bom dia.
9: Bom dia, Mano Velho, Mano Novo, Rafael Guidotti, aqui é de Lira de Itatiba. Escuto, ouço todos os dias a rádio antes de sair pro trabalho. Saio 4 horas da manhã de casa.
0: Já saiu também.
9: Gostaria de ouvir a música Saga de um Vaqueiro, Pastor Esculento.
0: Vamos tocar.
9: Obrigado,
0: hoje,
9: beijo,
0: hein?
9: A todos.
0: Ó, vamos combinar assim? Vou tocar a saga daqui meia hora, tá? Na volta do intervalo das 5 horas da manhã, eu toco a Saga de um Vaqueiro. Falei ontem, né? Então eu vou tocar próximo aí das 5 horas, 5 e 5 por aí. Porque aí o pessoal que já vai levantando já vai ouvindo também. Que eu sei que o pessoal ainda, mesmo assim, lá pro final do programa vai pedir. Vocês querem ver? Vocês querem ver? Eu só não acerto as 6 dezenas da Mega Sena, mas isso eu tenho certeza. Porque é a mais pedida do Brasil aqui no Forró Nativa, a Saga de um Vaqueiro. Bom dia, amigo, velho, bom dia, Mano Novo, bom dia, Mano Velho, José de Guarulhos. Gostaria de pedir Rei do Baião, Siri jogando bola, valeu. Oi, oi, oi, bom dia.
10: Bom dia, bom dia, bom dia. Bom dia, Rafael, bom dia, Mano Velho, bom dia, Mano Novo. Estamos por cá, na capital da fumaça. Que é o Daniel de Louveira. Queria pedir aquela música Limão com Mel, Isso é Imortal.
0: Olha.
10: E mandar um abraço, um beijão aí pra minha esposa querida, Pose.
0: Pose, valeu, meu amigo. Isso é Imortal, Limão com Mel.
11: Bom dia, Mano Velho, Mano Novo. E seja um dia abençoado.
0: Amém.
11: Marcos Antônio Alexandre da Zona Leste. Toca, por favor, um forró. Fala Mansa. Obrigado.
0: Fala Mansa, é isso? Boa! Bom dia!
12: Bom dia, Nativa! Bom dia, Mano Velho! Bom dia, Mano Novo! Bom dia, Fábio Guidotti! É o mestre Padeiro Roberto! Estamos aqui, ó, ouvindo a Nativa, porra, Nativa! Toca aí de gamão branco aí pra nós! São Joãozano pela Bahia!
0: São Joãozano pela Bahia!
12: Aí, Tomada, aí a gente conhece tudo isso aí! Guanabi, Caculé, Rio Dantói!
0: Valeu!
12: Aí, um abraço a todos aí!
0: Obrigado, viu? Um grande abraço pra você também, tudo de bom, uma ótima quarta-feira. Vamos tocar música, né? Vamos atendendo aqui os pedidos musicais, né, dos nossos queridos ouvintes. Mas olha, pediram Isso é Imortal, mas acho que Isso é Imortal é com Gatinha Manhosa, viu, gente? Eu acho que é Gatinha Manhosa, Isso é Imortal. Eu vou tocar com Gatinha Manhosa, mas deve ser essa, viu? Bora que bora! São 4h34 agora. Vai participando, hein? Tem muito programa pela frente ainda. Vamos ter muitos ouvintes ainda no ar. Vou ler as suas mensagens. Se for a primeira vez, conta pra gente. Bora que bora. 9198-409-6019. Pediram, né? Na hora anterior, essa daqui, ó. João Gomes com a Ivete Sangalo. Juazeiro Petrolina.
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0: Alô, alô, mano novo, mandou, tá todo mundo pergunto qual foi o estrago que a onça parda fez no cachorro pitbull na semana passada no condomínio na Serra da Cantareira. Pois é, a onça apareceu, o pitbull foi avançar em cima da onça parda e a onça pegou, moeu o pitbull. Então, veja bem, o pitbull sofreu ferimentos no rosto, levou 32 pontos na cabeça, perdeu parte da gengiva e teve parte das funções do lado esquerdo da face paralisada. Uma veia próxima ao coração também foi atingida e o animal precisou passar por uma cirurgia de emergência. O estrago da gota serena fez essa onça, hein? Depois de quase matar o pitbull, a onça parda voltou para a mata na Serra da Cantareira. Mas no dia seguinte, voltou a rondar a mesma casa lá do condomínio, atrás do cachorro. O cachorro todo manipulado, todo coitado. Os moradores mantiveram as portas fechadas e acionaram a segurança do condomínio. Câmeras de segurança também registraram a circulação da onça parda pela área. Tá vendo aí? É, acontece o seguinte, que são animais da Mata Atlântica. Então a Serra da Cantareira tem aquela serra maravilhosa, aquela mata. E os animais, sabe, cada vez avançam as construções em direção à mata, que é o habitat lá da onça, né? Onça parda, onça negra, onça pintada, sabe? Então, de repente, elas vão aparecer, né? É muito comum aparecer em quintal. Agora, se elas encontrar um bode, um carneiro, um bezerro e outro cachorro, o estrago é feio. Segura a onça, mano novo, aqui no Forró Nativa. Fale aí, rapaz.
1: Falo sim, mano velho.
0: Diga.
1: Mais uma pegadinha aqui pra você, mano velho.
0: Opa, fale.
1: Me responda. Por que é bom guardar o quibe no freezer, mano
0: Olha,
1: velho?
0: Olha, guarda o quibe no freezer pra ele não apodrecer, né, mano novo?
1: Por que não é bom guardar o quibe no freezer?
0: Ah, sim, por quê, mano?
1: Não é bom guardar o quibe no freezer?
0: Sim.
1: Porque lá dentro ele esfirra, mano.
0: Ai, meu Jesus.
1: Lá dentro ele esfirra, mano.
0: O quibe esfirra, viu?
1: É, o quibe esfirra.
0: Nosso grande amigo, nosso irmão, o Diguinho Coruja, ele acompanhava o Forró Nativa, ficava na produção do forró da Band, na banda. O Diguinho, todo dia, mano, posso... Ele ficou observando como a gente se comunicava. Ele atendia telefone e ele disse assim, mano, rapaz, eu cheguei, rapaz, e o meu irmão falou assim, rapaz, tá, tua mochila tá com um cheiro, o que foi isso aqui? Ele foi ver um quibe. O quibe, ele que comprou o quibe, esqueceu na mochila, o Diguinho, entendeu? Esse mochila, esse quibe deve ter ficado aí uns 20 dias. Quando ele botou a mão, o quibe tava azul. Era azul. Fedorento, sabe o que eu tô sendo? Só coisas do Diguinho, hein? O famoso Diguinho Coruja. Eita, meu amigo, aquele abraço. Que bacana, que legal. Olha, uma pergunta que eu quero fazer para vocês aqui. Veja bem. Qual é o voo internacional mais longo do mundo? Daqui a pouco eu vou falar muito de avião, então o voo internacional mais longo do mundo. Vou falar daqui a pouco no Forró Nativa com Mano Velho e Mano Novo.
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1: Olha a hora da imortalidade. 4h52. 4h52. Tivemos Zé Vaqueiro Alvejante. Eita, só pedido bom. Esse povo é bom demais, esses ouvintes. Participando pelo nosso WhatsApp, agora 4h52.
3: Bom dia, Nativo. Bom dia, Mano Velho. Bom dia, Mano Novo. Rafael Guidotti.
1: Ô, papá.
3: Bom dia para todos os ouvintes.
1: Bom dia para nós todinhos.
3: Nativa. E eu gostaria de ouvir aí com Caninana, Cor Morena. Gentileza. Toca pra nós aí que o café já tá pronto.
1: Ô, oh, opa!
3: Vamos tomar café com requeijão.
1: Ó, café! Quero café! Boa! Bom dia, bom dia!
4: Bom dia, Mano Velho. Bom dia, Mano Novo. Aqui é o Claudio Mauá. Queria tocar uma música aí na madruga aí do Frank Aguiar, qualquer uma dele. Beleza?
1: Beleza.
4: Vamos que vamos, ao frio.
1: Ao frio, esse frio vai embora, esse frio vai embora.
5: Bom dia, Forró Nativa, aqui é o Márcio Demarche do Jardim das Oliveiras, Itaim Paulista.
1: Tudo bom?
5: Eu queria pedir uma música aí.
1: Pida.
5: É.
1: Pida.
5: Luz, câmera, ação. Com limão com mel. Mandar lá pro pessoal do Ceagés, porque eu já tô chegando.
1: Chega,
5: fui.
1: Menino. Valeu.
5: Bom dia, Forró Nativa.
1: Bom dia, 4h54, bom dia.
6: Bom dia, Forró Nativa. Bom dia, Mano Velho. Bom dia, Mano Novo. Bom dia, Rafael Guidotti. Beleza?
1: Beleza.
6: Vamos cair no trecho.
1: Bora.
6: Deus abençoe aí nosso dia. Toca aí pra nós uma do Edgar Mão Branca. Qualquer um aí, por gentileza. Valeu.
1: Valeu, meu amigo. Obrigado, viu? Bom dia pra Ivonete também aqui na sintonia. Quem mais?
7: Bom dia, Rafael.
1: Bom dia,
7: Mano Velho. Bom dia, Mano Novo. Aqui é a Alice Irlene. Estou aqui curtindo o Forró Nativa. Quero ouvir Rine à toa.
1: Ainda à toa.
7: De Fala Moça.
1: Boa.
7: Ofereço para todos os ouvintes.
1: Boa.
7: Do Forró Nativa.
1: Alice Irlene, um beijo, obrigado, viu? Fala mansa. Bom dia, Rafa, estou aqui ligadinha na Nativa, você como sempre arrasa, Marli. Ô, Marli, um beijo pra ti, ó, rimei. Ô, Marli, um beijo pra ti. Bom dia, Rafael, Mano Velho, Mano Novo, uma ótima quarta-feira pra todos vocês. Tem como tocar uma música aí pra mim? Duas músicas pra mim? Uma Cristiano Neves e outra Zezinho Barros, qualquer uma. Sou Joaquim Salviano de Boquira, Bahia. Ofereço para minha mãe, meus irmãos e todos vocês. Obrigado, viu? 4h55.
8: Bom dia, Rafael Guidotti.
1: Bom dia.
8: Bom dia, Mano Velho. Bom dia, Mano Novo.
1: Tudo bom?
8: Leandro Lima, Adamantina, interior de São Paulo.
1: Ó, papá.
8: Toca uma música aí pra nós aí. Quem ama, cuida.
1: Oh, essa
8: com
1: é
8: Flávio
1: linda.
8: Leandro
1: e Zezito
8: Doceiro.
1: Essa é maravilhosa.
8: Essa programação aí da rádio é show de bola.
1: Tá aloprada, né?
8: Sempre escuta aí no QAP e QRV.
1: É só lapada. Aqui é só lapada.
9: Bom dia, meu Mano Velho. Bom dia, Mano Novo. Bom dia, meu amigo Guidotti.
1: Bom dia, meu amigo.
9: Adoro a programação de vocês, mas há mais desde
1: lá,
9: que começou.
1: Oh, oh, oh,
9: na
1: opa.
9: Sintonia aí.
1: Boa, João.
9: Melhor programa do mundo.
1: É nóis.
9: É um santo dia pra nós. Sou o João aqui de Ribeirão Pires.
1: Amém.
9: Sou natural do Surubim, Pernambuco.
1: Boa.
9: Mas estou aqui há 55 anos em Ribeirão.
1: Ah, pai.
9: Ok, tem um santo dia, meu amigo.
1: Amém, pra você
9: Conta
1: também.
9: Luz. Eu não peço a música porque toda que você toca é sensacional, tá
1: Opa,
9: bom?
1: Opa, valeu, João. Fica com Deus. Obrigado, viu? 4h56. Lembrando que daqui a pouquinho, depois do intervalo, acabou o intervalo, já entra a saga de um vaqueiro, hein, povo?
10: Bom dia, Nativa. Bom dia, Rafael Guidotti.
1: Bom dia,
10: Mano Velho. Bom dia, Mano Novo. Sou Francisco, carreteiro aqui da Patrulha de Transporte Urgente. Sobrevoando aqui Araraquara, indo ali em busca do frutal. Toca pra nós aí, solteirão e do forró. Você não vale nada, mas eu gosto de você. Bom dia, bom dia, bom dia. Vamos que vamos, né? Dona Frequenta, Dona Ativa.
1: Bora, o que bora. Bom dia.
0: Bom dia, Rafael Dodge. Bom dia, mano velho. Bom dia, mano novo.
1: Bom dia.
0: Você vai tocar um forzão aí de Assisão. Eu quero, meu amor.
1: Eu quero, eu toquei.
0: Aí, todos meus companheiros aí de Calumbi, Pernambuco, que é o Adriano.
1: Valeu, Adriano. O Assis eu toquei bem mais cedo, mas eu toquei exatamente essa. Eu quero o meu amor, eu quero o meu amor.
11: Bom dia, mano velho, mano novo, Rafael Guidotti.
1: Bom dia.
11: Toca qualquer um aí do Amazon. Falou aqui pra galera do Jardim de Piranha RN. Bom dia.
1: Valeu, bom dia, bom dia.
12: Bom dia, Rafael Guidotti. Bom dia a toda a equipe da Nativa. É a Fátima aqui do Tatuapé, desejando uma quarta-feira, meio de semana.
1: Olha aí,
12: que hoje seja um dia de muitas alegrias, bênção, sucesso para a Rádio Nativa. E te pedir, Rafa, se você puder, toca para mim, Esperando na Janela. Obrigada, beijo, beijo, beijo. Deus te abençoe.
1: Beijo, beijo, beijo, Fátima. Amém. Deus abençoe você também. Ela perguntou quando o Mano Papi volta. O Mano Papi, acho que ele volta, ele vai estar disponível para a rádio a partir do dia 24 de agosto, se eu não me engano, hein? Eu acho que é por aí.
13: Bom dia, Rafael.
1: Bom dia.
13: Faz tempo que eu não participo, porque eu trocou o número da Nativa e eu não consegui ainda ter registrado.
1: Agora
13: mas
1: sim.
13: Agora, ouvindo aqui, você falou bem devagarinho e eu consegui.
1: Boa!
13: Sabe o que eu queria? Um favor? Eu queria ouvir Pedro Valença, mas eu não sei se é forró. O nome da música é Ventania. Eu ouvi um dia, amei essa música, mas eu nunca mais ouvi. Se for forró, vê se acha pra mim tocar.
1: Pedro Valença? É isso?
13: Obrigadão, tamo com você, tá bom? Um abraço, com Deus.
1: Tá bem, Nilva. Um beijo. Vou dar uma procurada aqui, uma bisoiada, tá bom?
14: E aí, mano, velho, mano, bom dia. Aqui é o Mildo, estou no Ceasa. Toca uma pra nós aí, do Austin Brasileiro. Vai, Corinthians, não para, vamos pra cima. Bota pra torar.
1: Bota.
14: A gente tá pegando aqui no Ceasa, hein?
1: Ai, ai, ai.
14: Muito caminhão.
1: Olha aí, olha, olha.
15: Bom dia, mano, velho. Bom dia, mano, bom dia, Rafael Guidotti, Roberto Carreteiro.
1: Opa.
15: Toca pra nós aí, Barões da Pisadinha, Recairei.
1: Recairei.
15: Passa todos carreteiros.
1: Valeu, meu amigo.
15: Bora que bora, bora, bora que bora.
1: Bora que bora. Bom dia, em Campinas, feriado, mas eu trabalho em Paulínia, mas estou ligado aqui todos os dias com vocês, a Marilza. Ô, Marilza, um beijo pra você, menina. Gente, ó, continue participando, tá bom? Muita gente ainda pra ser atendido. É muito gostoso saber, né, esse carinho todos que vocês têm aí pela Nativa, pelo Forró Nativa, pelo Mano Velho, pelo Mano Novo, por mim, amigo velho. Muito obrigado mesmo, viu? Daqui a pouquinho tem mais uma hora, mais 60 minutos vem aí de Forró Nativa. Como eu disse, como prometido, falei ontem, falei hoje mais cedo, então acabou o intervalo, entra a música que o povo ama, que pede, pede, mas pede, pede, pede, mas também a música é maravilhosa, é uma novela, é um filme, tem começo, meio, fim, é sensa, sensa, maramara. Olha a hora, são 5 horas em ponto, vem aí Mastruz com Leite, a saga de um vaqueiro, logo após os nossos comerciais, roda, roda, roda!
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24: Vamos ganhar dinheiro?
25: Bora!
24: Ouvidinho tá bom aí?
25: Tá afiado.
24: Então vamos nessa. Vou soltar aqui o trecho da música, tá?
25: Tá bom.
24: Vou olhar de perto pra não errar, né?
26: Vê aí certinho, Gi.
24: Um, dois, três e... Boa sorte, Fê.
25: Obrigada.
24: Ó, que molezinha. Ouviu?
25: Ai, meu Deus, é um lindo.
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Aviation Crazy. Atenção, senhores passageiros, decolagem autorizada. Olha, no passado, por exemplo, nos anos 70, quando eu já trabalhava como jornalista no aeroporto de Congonhas, então já tinha os aviões 737, o 727, já tinha o 7, por exemplo, 707. Então o 737 estava entrando cada vez mais, o 737-100, 737-200 e o famoso 727, entendeu? Então esses aviões, eles faziam os voos, tem muitas escalas. Não existia no Brasil voo direto. Você pegar um voo direto, por exemplo, de São Paulo a Recife, hoje é comum.

0: comum, mas nos anos 70 não. O cara pegava um avião aqui, em um avião da VASP, por exemplo, a Fortaleza, o avião saía São Paulo, parava no Galeão, parava em Vitória, parava em Salvador, parava em Aracaju, parava em Maceió, parava em Recife, parava em João Pessoa, parava em Natal e depois chegava em Fortaleza. Já pensou? O cara levava pelo menos umas 12 horas no voo que direto seria só de 2 horas e 50 minutos. Com o passar dos anos, então foram surgindo os voos non-stop. Voo non-stop é voo direto, sem escala. Então hoje é muito comum você ter voo direto para Manaus, voo direto para Porto Alegre, voo direto para Fortaleza, para Recife, para Salvador, e os voos que vão, por exemplo, para Miami, Nova York. Então a aviação mais moderna e as empresas então estão se compondo. E aqueles aviões menores fazem essas cidades aí de 2 horas, 3 horas, entendeu? Aí você faz conexão. Então veja bem, o voo comercial direto, sem escalas, do mundo maior atualmente é operado pela empresa aérea Singapore Airlines. Liga Singapura até Nova York. O trajeto percorre cerca de 15.332 quilômetros em aproximadamente 18 horas e 40 minutos de viagem ininterrupta. Outras rotas longas de duração: Singapura para Newark, também operado pela Singapore Airlines, com cerca de 15.343 quilômetros e 18 horas e 45 minutos de voo de duração. Auckland, na Nova Zelândia, para Doha, no Catar, operado pela Qatar Airways, com cerca de 14.535 quilômetros em 17 horas e 15 minutos, sem escala. E de Perth, na Austrália, para Londres, na Inglaterra, operado pela Qantas Airlines, cobrindo 14.498 quilômetros em 17 horas e 45 minutos. E imaginar você fazer um voo de 18, 19 horas sem escala. Então, há toda uma preparação da tripulação, de você fazer uma fisioterapia, fazer alongamento para não ter cãibra, entendeu? Para não ter, por exemplo, problemas musculares. Então tem exercícios, porque é muito voo. Então você tem que fazer, tem toda uma sistemática para o passageiro não sentir aquela depressão, aquela solidão que a aviação traz. Interessante que dois fabricantes de aviões disputam a primazia de fazer esses voos de longa duração. Está, por exemplo, a Airbus com o Airbus 350. Esse avião, ele tem a capacidade de voar, acho que 22 horas. E também o novo Boeing 777-10. O 777-10 também vai ser utilizado. É um avião que voa também de 22 a 23 horas sem escala. Então, a aviação cada vez mais moderna, e você tem que tomar chá de banco de avião, mas pelo menos viajando, cruzando os céus do Brasil e do mundo. Tá vendo, Mano Novo? Fale para a galera forrozeira aqui, Mano Novo.
1: Falo sim. Mais uma pegadinha, Mano Velho.
0: Fale.
1: O que dá o cruzamento do pão, queijo e o macaco, Mano Velho? Ah,
0: qual é o cruzamento do quê, Mano?
1: É o que dá o cruzamento de pão, queijo e o macaco.
0: Ai, meu Deus. Não sei, Mano.
1: É um chimpanzé, Mano.
0: Ah,
1: velho.
0: É um chimpanzé.
1: É um chimpanzé.
0: Não tem jeito,
1: Mano.
0: O besterol tá aqui no ar.
1: Mano Novo,
0: equilibra.
1: Se orienta, Mano Velho.
0: Mano Novo Brasil.
1: E arrocha o nó, DJ. Vamos lá.

0: Ai, ai, ai, ui, ui. Olha a hora da morena tropicana, da mulher tropicana. 5h27. E aí, ó, dia 12, cadê meu Pix? Até agora e nada.
1: Cadê meu Pix?
0: Ah.

Esse sucesso está no meu Instagram agora. Acabei de postar, viu? Eu fazendo uma performance aqui. Já compartilha aí, vai que seu Pix caiu hoje pra aquela pessoa que comprou e não pagou. Já serve como indireta. É sucesso, hein? Tá lá no meu Instagram. @RafaelGuidotti. Essa música aí, ó.

0: se lembra.
1: Já compartilha aí. Vai que a pessoa que tá devendo seu Pix aí já toma, né? A carapuça serve, né? Não é sexta-feira, mas estou na maldade. Arroba Rafael Guidotti é o meu Instagram, tá bom? Rafael com F, Guidotti se escreve com G de gatão, U de uva, I de igreja, D de dado, O de ovo e dois T's de tatu e I de igreja. Rafael Guidotti. Bora participar?
2: Alguém online aí?
1: Alguém aí? Hã? Mande áudio.
3: Não mande escrevendo, não, que eu não sei ler, não. Mande áudio.
1: Ó, Vital.
3: Entendeu? Mande áudio, por favor.
1: O Vital mandou escrito. Fala a hora certa, Rafael, e a temperatura do Vital Santos. Olha a hora! 5h29, temperatura de 15 graus, tempo nublado em São Paulo. Bom dia, aqui é o Antônio, quero ouvir um forrozinho. Bora, bom dia.
4: Bom dia, forró nativo. Bom dia, Mano Velho, Mano Novo. Eita, que o Mano Rafa hoje, nosso carequinha mais lindo do Brasil, Zio, está animado. E
1: cê
4: esse
1: viu?
4: Forró demais. Vamos dançar comigo para esquentar esse frio, Rafa. Daqui a pouco sair na fora, um abraço aí todos os ouvintes da Nativa, que é muita animação total. Beijo.
1: Cícera, bora sair na folha. Tô animado pra ver se eu esqueço os boletos, mulher. É uns boletos atrás do outro, pelo amor de Deus. Parece, lembra o programa do Faustão, da Xuxa, que jogava aquela mão de carta? Eu tô igual isso. E eu tô fazendo isso. Eu lá na minha sala, eu ponho os boletos das faturas, pego, misturo e jogo pra cima. Aquele que eu pegar na mão é o contemplado de ser pago no mês. Os demais fica pro próximo sorteio. Tá difícil, viu?
5: Bom dia, Nativa. Bom dia, Rafael. Aí sim, depois das 5 dá pra se ouvir ele. Muito obrigada.
1: Ah, ouviu? É! Ouviu
5: voltando
1: aí?
5: Voltando agora. Me cuidando pra trabalhar, ainda pra ouvir.
1: Boa!
5: Depois das 5, sempre é bom.
1: Sempre é bom a saga do Vaqueiro.
5: Ótimo dia.
1: Beijo! Então, é por isso que eu canto essa música, por causa do meu sorteio das minhas faturas.

0: te lembrando.
1: 5:30, só tô lembrando.
2: Alô, alô, Forró Nativa. Aqui é o Milton. Queria ouvir Vendaval de Paixão com Dantas do Forró.
1: Boa, Dantas do Forró. Beijo pra Vianúcia e Lúcia, a Edineide, um beijo. Quem mais? Bom dia.
3: Forró Nativa, bom dia, manos. Bom dia, menino Guidotti.
1: Bom dia.
3: Uma quarta-feira maravilhosa pra nós. E eu acordei ouvindo o quê? A saga de um vaqueiro. Pra começar muito bem a minha quarta-feira. Obrigada, menino Guidotti, por tocar sempre as melhores músicas. Um beijo.
1: Um beijo, sua linda. Beijo, menina Taninha. 5:31, bom dia, Rafael. Aqui é o Adão do Maranhão. Peço qualquer uma das músicas que você ofereça para minha esposa. Em Bacabal, Maranhão, estou em São Paulo, sou seu fã. Obrigado, meu amigo.
4: Bom dia, mano velho. Bom dia, mano novo. Bom dia, amigo velho. Tudo bom, meu querido?
1: Tudo.
4: É o Lincoln aqui da Pena Dourada Padeiro. Gostaria de estar pedindo uma música do Edgar Mão Branca. Coisinha pra comer, meu querido.
1: Olha.
4: Oferecer pro meu patrão, o senhor Moisés, pro boi do Roberto que é padeiro e pra Lúcia atendente.
1: Olha.
4: É porque ele agora, essa música eu quero dedicar pra Toicinho, que é a noiva dele, tá bom?
1: Bom.
4: Um abraço, Rafael Guidotti. Programação tá uma beleza hoje.
1: Opa.
4: Deus continue te abençoando, meu amigo.
1: Amém, a todos nós. 5:32, gente, olha, graças a Deus, quantas mensagens. E hoje, infelizmente, além, né, já expliquei aqui, infelizmente, não dá tempo de tocar todos os pedidos musicais. Porque tudo que vai ao ar, são dezenas, centenas de pessoas que vão ao ar. Fora as pessoas que não dá tempo de ir ao ar. Aí o que acontece? O pessoal pede música, a gente toca o máximo que pode. Mas não fica bravo comigo. Ninguém tem paciência comigo.
5: Bom dia, Nativa.
1: Bom dia.
5: Bom dia, mano velho. Bom dia, mano novo. Bom dia, Rafa.
1: Bom dia.
5: Aqui é a Camélia Dias. Toca pra mim a música do Genival Lacerda. Ela deu rádio.
1: Uia.
5: Um grande beijo, meu querido. Um ótimo dia.
1: Ótimo dia. Beijo.
6: Bom dia, mano Guidotti.
1: Bom dia.
6: Bom dia, mano velho. Bom dia, mano novo. Aqui é Pedro, Araçatuba, interior de São Paulo.
1: Boa.
6: Queria pedir aí a música com o Rodriguinho, capa de revista, Bandida.
1: Bandida.
6: Bom dia aí pra todos aí, os trabalhadores da madrugada, todos os que estão sintonizados aí na Nativa FM. Forró Nativa é tudo de bom.
1: Tudo de bom.
6: Bom dia, um abraço.
1: Outro.
7: Sim, aqui é Maria do Lado. Eu gostaria de pedir a música Chapeludo.
1: Chapeludo.
7: Ofereço para todas as pessoas que são solteiras, que eu também sou solteira. Um abraço. Para dormir nesse frio é muito ruim, no, sendo solteira.
1: Ah, é bom dormir de conchinha.
7: Finha, um beijo.
1: Eu durmo de conchinha. Quando eu lembro de ir na cozinha pegar a concha do feijão, eu vou, levo no cobertor e durmo de conchinha.
8: Bom dia, Rafael Guidotti.
1: Bom
8: aqui
1: dia.
8: Aqui é o Rony de Guarulhos.
1: Opa!
8: Tem como escutar aí, Flávio Leandro, MSN. Eu não me escutei na rádio aí, toca pra nós aí ouvir. Sentido São José dos Campos agora.
1: Boa.
8: É nóis.
1: É nóis.
8: Valeu.
1: Valeu.
8: Abraço.
1: 5:34.
9: Bom dia, Nativa. Eu sou o João Rogério de Cabriúva. E ofereço por todos os cabriuvanos. E peço Teixeirinha, Coração de Luto.
1: Teixeirinha, Coração de Luto. Muito bem.
10: Rafael, uma boa quarta-feira para nós todos.
1: Para todos nós.
10: A Rita de São João da Boa Vista.
1: Ô, Rita.
10: Adoro você.
1: Um beijo, obrigado. Um beijo, um cheiro, menina. Ó, a gente tem muita gente para colocar no ar, mas o tempo passa, o tempo está passando. Olha a hora desta quarta-feira, meu povo. 5:34, já já a previsão
11: meu
1: do
11: amigo,
1: tempo.
11: Meu irmão Zezito Doceiro,

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0: Essa é a hora. Não tem como. Quem trabalha de madrugada ou quem estava dormindo para fazer o seu de jejum, é hora de caçar uma coisinha para comer. Caçar
1: uma coisinha de comer.
0: Coisinha de comer. Edgar Mão Branco, essas horas dá uma fome.
2: Obrigado, meu parceiro.
0: Alô, meu parceiro.
2: Esse
0: come. Bora, olha a hora da coisinha pra comer. 5h46, bom dia, Brasil!
3: Oi, bom dia!
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5: Tá chovendo aí, aqui tá chovendo.
6: Aqui tava chovendo e agora já choveu.
7: Tá chovendo só fora, dentro de casa tá tudo seco ainda, por enquanto.
8: Tá chovendo sim, querida, tudo molhado pra fora, uma barreira, não dá nem de caminhar pelo redor de tudo.
9: Tá chovendo sim, mas ainda não tá correndo água na estrada.
10: Tá chovendo, choveu a noite inteira e tá chovendo.
0: Ê, Mariquinha, ontem ficou chuviscoso, né? Chuviscoso, geladoso. Tá louco, Mariquinha? Pode ficar com essa chuva pra você aí, meu. Que da chuva não é gosta até, mas o frio não. E hoje? Agora tá geladinho. Tá 15 graus a temperatura aqui em São Paulo, nublado. Tá pra essa quarta-feira, 5h47. Mas, porém, a mínima de hoje pode chegar a 13 e a máxima até os 23 graus. Diferente de ontem, vai ter bastante nuvens o dia todo, mas com aberturas de sol e não há previsão de chuva. E pode aí ter um vento de 6 quilômetros, rajadas de até 27 quilômetros em determinados momentos, tá certo? Olha, o sol nasce às 6h35. E se põe às 5h48, estamos aí na lua nova. Como a gente vem falando desde o começo da semana, a partir de hoje já ia ter essa chavinha de mudança de temperatura e de tempo. Tanto que é que amanhã, quinta-feira, só para você ter uma noção, pode chegar a 29 graus. No domingo, pode chegar a 31 graus. E até domingo, pelo menos, não tem previsão de chuva. Mas dia a dia, nós vamos atualizando você, tá bom?

5h53, gente, obrigado pelo carinho, pela companhia. Amo estar aqui junto com vocês, viu? Passar a madrugada, amanhecer o dia. É sensa, Maramara. Vem aí o encerramento com o Mano Velho Mano Novo, vem aí Jones Mendes, Coração Sertanejo. Eu volto no Coração Sertanejo pra tocar uns modão do bom e ainda falar daquelas dicas boas que só nós tem, né? Fica aí ligadinho. E amanhã, quinta-feira, a gente volta, se Deus quiser, e Ele há de querer, né? E Ele há de querer a partir das 2 horas da madrugada, tá bom, gente? Uma linda e ótima quarta-feira, 12 de agosto pra você. Deus sempre na frente. Olha a hora, Brasil! 5h54, vem Mano Velho, vem Mano Novo. Forrozeiro, bom dia!

0: você que não tem tempo pra pensar, porque pensar exige tempo e você já tem que enfrentar o dia.
1: Aqui é Forró Nativa. 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Mano Novo, eu estou com vergonha. Então vamos pra saideira pra gente ir embora hoje, Mano Novo.
2: A saideira. Mais uma pegadinha.
1: Mais a pegadinha última de hoje, Mano Novo.
2: Essa é fácil demais.
1: Diga.
2: Essa é clássica.
1: Ai, meu Deus do céu.
2: Se cachorro tivesse religião, qual seria?
1: Ah, minha, católica.
2: Não.
1: Não.
2: É candomblé, Mano.
1: Candomblé.
2: Candomblé. Ah, candomblé.
1: É só assim, vamos pro Guidote. Aí depois que a gente vai embora, viu, Guidote? Você caprichou, fez a previsão do tempo, mas é obrigado a ficar rindo no estúdio com esse besteiro, viu, Guidote?
3: Mano, viu só?
1: Mano, se supera. Então vem aí a oração milagrosa do meu padrinho Patrício. E amanhã, quinta-feira, tem muito mais. Vamos decolar? Olha o avião Douglas EC3 girando turbinas e a tripulação. Mano Novo, decolagem autorizada. Vamos embora?
2: Vamos embora.
1: Até amanhã, galera do querido e amado Brasil.
4: Mano Velho, dizem que o padre Cícero é um santo e tem poder.
1: É isso mesmo, Mano Novo. E se a voz do povo é a voz de Deus, só nos resta dizer: viva o Santo do Sertão!
4: Viva!
1: O padre Cícero foi tão querido no sertão nordestino que o povo criou a sua oração. A oração para ser rezada antes do agricultor sair de casa para a lida diária.
4: Vamos rezar, Mano Velho?
1: Vamos sim, Mano Novo, ao som do maestro César do acordeon.
4: Pelas lágrimas divinais, livrai-me dos invejosos e das mãos dos criminosos e dos laços dos satanás.
1: Para botá-los para trás, Deus na frente, paz na guia. Ó Santa Virgem Maria, quando vem rompendo a aurora, iluminai-me na hora que vem clareando o dia.
4: Levanto-me e entrego-me a Deus e a Virgem Maria,
1: para com as espadas de São Jorge estar armado, com o leite da Virgem Maria amamentado,
4: para que meus braços não sejam fracos, nem meu sangue derramado pelas mãos do inimigo.
1: Quero ficar livre de todos os perigos em minha casa, junto com a minha querida família.
4: Em nome de suas cinco chagas, Jesus Cristo de Nazaré, atenda os meus rogos e me livre de todos os males.
1: Amém.

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Depois do forrozão, agora é só mandando bom pra continuar assim. Acabando a madrugada e começando a amanhecer. Afinal, são 6 horas em ponto pelo horário de Brasília. Daqui a pouquinho, Jones Mendes e a Dona Guga já estão aqui, viu? Só estão ali terminando aquela golada no café que acabou de sair agora de pouco, viu? É o coração sertanejo no ar, meu povo. 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E também pode mandar aquela piadinha pra gente colocar no programa, mandar o seu bom dia pra Dona Guga, pro Jones Mendes, pra você, pra família, pra todo mundo. Participe e responda: por que os peixes gostam tanto de comer? Por quê? Por quê? Os peixes gostam tanto de comer? Responda pra gente. Valeu uma caixinha de som Bluetooth da Nativa. Coração Sertanejo começou. 9198-409-6019 desta quarta-feira, 12.

Nativa, bom dia! Agora 6:05, horário de Brasília. Recomeçar é o privilégio de quem está vivendo. Recomece quantas vezes precisar.

0: Amigo Guidotti está pronto para falar também do nosso produto. Mas antes, a charadinha, Guidotti. A pergunta é a seguinte: por que é que os peixes gostam tanto de comer?
1: Rapaz, não. Por que será, hein?
0: Por que será que os peixes...
1: Será que eu sou um peixe, então? Porque esse... eu também gosto de comer, viu?
0: (risos) 9198-409-6019. Tiago!
2: Bom dia, Jones. Os peixes gostam de comer porque eles não bebem água.
0: Nossa, que é isso? Como não bebe água, pô? Tanto de água que tem disponível. Você tá doido.
3: Nem mesmo outro rosto bonito me faz te esquecer.
0: Bom dia, Sandra.
4: É porque o peixe não tem estômago.
0: Como não? E como é que é isso? Passa direto, é, mulher?
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0: Caixinha de som com Bluetooth apresentando o dia. Caixinha de som com Bluetooth. Aquela que não tem fio, conecta no celular e sai tocando.

0: Rivaldo.
1: Bom dia, nativo. É porque ele tá com a barriga cheia d'água, de água salgada.
0: Não é isso não, mas é mais ou menos. Tá no caminho, Derivaldo, você tá indo bem.
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0: Lilian.
3: O peixe come toda hora pra não ficar com a barriga cheia d'água.
0: Ih, tá todo mundo no mesmo caminho.
4: Errou!

0: saiu.
1: Valdesson.
2: Por que o peixe não tem estômago?
1: De novo essa história. Por pesquisar no Google, né? Gente, isso aqui não é o telecurso segundo grau. Vocês estão levando isso aqui a sério demais.

0: Por que é que os peixes gostam tanto de comer? 9198-409-6019. 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

0: Nós não temos nenhum problema assim nas linhas da CPTM, da Via Mobilidade. Ontem tínhamos, hoje, pelo jeito, tá mais tranquilo do que ontem. Tá tudo tranquilo, tudo verdinho aqui neste momento, nas linhas e nas estações, que assim seja. Temos já bom movimento nos principais corredores de ônibus e também do transporte público e o rodízio hoje pros carros 5 e 6.
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0: Luciana Guga, 6h28. Vamos para a primeira piada do dia.
1: Piada boa é piada do ouvinte nativa. Se liga nessa do Márcio.
0: Oi, Márcio, pergunte.
2: Você sabe por que o policial comprou um saco de cimento?
0: Policial comprou um saco de cimento? Ah, já sei. Não, armado não?
2: É porque ele queria provas concretas.
0: Tá certo. Ah, muito bom.

Nativa, bom dia. 6:32. Dados do Fórum Brasileiro de Segurança mostram que a violência doméstica aumenta nos dias de jogos de futebol, quando os times dos torcedores pedem. Que coisa, hein? Ai, que ridículo isso, né? Não é não?

0: Nativa é muito mais música sertaneja de verdade, Edson. A mais bonita das noites, dona Guga.
1: Moda boa pra mais de metro nesse lindo programa.
0: Moda boa pra mais de metro, isso é coração sertanejo. Isso é tradição, meu bem. Coração sertanejo é tradição, 30 anos de história, meu pai. Né não? Opa! Atenção pro presente do dia. 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

0: Por que é que os peixes gostam tanto de comer? Essa é a charadinha do dia, por que é que os peixes gostam tanto de comer?
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0: Pedro!
2: Os peixes gostam de comer porque estão sempre com fome.
0: Tá certo. Estão sempre com fome. Luísa!
3: Eles são nada.
0: Eles são nada.
4: Prisioneiro inocente no fundo de uma prisão.
0: Tum, tum, tum, tum.
4: Tem muita sorte.
0: Bruno!
5: É que o peixe não sabe o que é saciedade.

0: André.
1: Porque o peixe de barriga vazia boia.
0: Brenda.
2: Porque os peixes gostam de comida de sal.
0: Não. Denis.
3: Eles gostam tanto de comer porque sede eles já não passam.
4: Bahia, eu e Barbosa, Rio Grande, teu Getúlio.
0: Oi.

0: porcaria.
1: Pra engordar, pra nós comer depois.
0: Aline.
2: Porque eles estão sempre com a boca aberta.
0: Edinaldo.
3: O peixe gosta de comer porque a comida existe.

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21: Ativa, bom dia. Chuvinha, hein? Garoazinha pra hoje. Segunda, Clima Tempo. Muitas nuvens o dia todo. Nebulosidade, tem até aberturas de sol. 23 é a máxima. 15 graus, temperatura de momento. 15 graus, aberturas de sol, máxima de 23 para esta quarta. Por enquanto tem muita nebulosidade por aqui.
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21: Climatempo.com.br. E aí, dona Gorga, vamos dar mais risadinhas?
22: Bora dar mais risadinhas?
21: Clarice!
23: Qual é a galinha que cai no chão e surta?
21: Qual a galinha que cai... Ah, eu sei. É a galinha que cai e pira.
23: A galinha cai e pira.
21: Essa você não me pega. Essa daí eu sei. Também não foi sua vez, cara.

5 bilhões de reais nas instituições financeiras em recursos esquecidos pelos clientes. 5 bi esquecidos lá. Ó. População rica é outra coisa, né?

0: alegria de Gian e Giovanni, encerrando o programa de hoje pra lá de Bagdá. Acabou. Acabou. Bom. Tchau, dona Guga.
1: Vamos encerrar mais um ciclo, amigo Mendes.
0: Tá vendo você com esse papo de ciclo? Papo de ciclo, menina. Caixinha de som Bluetooth. Tecnologia sem fio demais, hein? Coneca no celular e sai tocando. Por que é que os peixes gostam tanto de comer? Me responda, Kleber.
2: Bom dia, galera da Nativa. Os peixes gostam muito de comer porque eles vivem com água na boca. É.
0: Porque eles vivem com água na boca. Kleber Eduardo Leite ganha caixinha de som. Parabéns, meu amigo. Venha buscar o seu presentão. Primeiro do dia, aqui na Nativa é todo seu. Parabéns, obrigado. Acabou? Amanhã tem mais? Ah, peraí que tem uma feira acontecendo agora. Valendo mais presentão, muito mais na Nativa. Na feira da Nativa. 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
6: 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Vamos, cofre, vamos! R$1.500 acumulados, eu disse 1.500. Combinações do dia: direita 88. Direita 22. Direita 55, dá até pra decorar isso, hein? Direita 88. Direita 22. Direita 55. Ó, como tá facinho ganhar R$1.500 hoje, ó, que beleza.

0: dia! Bom dia e tudo de bom na sua manhã muito mais nativa. Muito obrigado pela sua companhia nesta bela quarta-feira.
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0: Às vezes a gente passa tempo demais tentando achar a resposta mais complexa para um problema. Olhamos para o desafio e achamos que a saída precisa de teorias, processos longos e estratégias mirabolantes. Mas a verdade é que a genialidade quase sempre mora na simplicidade. Gente grande de verdade não complica, descomplica. Resolver um problema com simplicidade não significa ser superficial. Significa ter o foco e a inteligência de olhar direto para o que importa, eliminando todo o resto, todo o excesso e todo o barulho em volta. Quando um desafio parecer grande demais, respire, divida-o em partes menores e dê o primeiro passo mais simples possível. No fim das contas, a melhor solução é sempre aquela que funciona de verdade na prática.

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1: Bom dia, Rafael. Bom dia, Luísa.
2: Bom dia, Nativa. Bom dia, seu Jones. Tamo por cá. Simbora. Eu sou muito mais...
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2: Uou!
1: Família, obrigado. Bom dia, bora pra feira.
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1: 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Hoje nós vamos vender na barraquinha da Nativa o pé direito de uma galocha. Aquela botona de borracha, sabe? Aquela... Você usa na fazenda, na casa, limpando as coisas? Aquela galocha é só um pé. Você vai vender na Feira da Nativa, da nossa barraquinha, o pé direito de uma galocha. Venda bem vendido, se convencer, te dou um presentão especial que é o copo térmico personalizado Nativa. Isso aqui tá na moda, todo mundo quer ganhar. Valendo! 9198-409-6019. Começou!
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0: Ela tive muito mais alegria de Cléo de Bahia. Rafael, se eu me entregar. Se entregar não dá. Ô, Vanderlei, se entregar não, né, Vanderlei?
1: Bom dia, Johnny. Se entregar não dá. Meu amigo, se você se entregar, já era.
0: Mas só pro amor,
1: o lobo vem e come.
0: Se entregar pro amor, beleza. Se entregar pra uma situação, um trabalho. Se dedicar ali, sim, mas.
1: Agora, o se entregar no amor é você cuidar da parte sexual também.
0: Também,
1: né?
0: Claro.
1: Relacionamento tem cumplicidade, sim, companheirismo, amizade, né? É. Intimidade, mas, meu amigo, entenda, o homem é muito mais fácil de você ficar no fogo, ficar aceso, ficar pronto.
0: Uhum.
1: A mulher demora. A mulher demora mais, a mulher.
0: Você falou ontem,
1: tempo.
0: É o fogão a lenha, né?
1: É, o fogão a lenha, você tem que ter aquele trabalho e tal. Aí quando pega fogo, o homem já apagou dele.
0: Uhum.
1: É essa diferença que acontece. Hoje, tem gente que é casada há 10, 15, 20 anos, que se perguntar pra mulher fala assim, ah, eu não lembro quando aconteceu algo 100%.
0: Uhum.
1: As mulheres reclamam.
0: Muito.
1: Reclamam. Eu tava te falando, eu vi na rede social uma mulher reclamando do marido.
0: Falou ontem.
1: Reclamando, sabe? Alguém colocou ela reclamando. Ah, mas ele é um bom pai, ele paga as contas e, tipo, a mulher não fala. Mas isso afeta a autoestima do homem.
0: Ah, sim.
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0: Isso é demais.

0: Nativa 717 no horário de Brasília. Olha só quem tá chegando.
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2: Nando Moreno e Rio Negro e Solimões. Shopping.

0: Show. Nando Moreno, Rio Negro e Solimões.
1: Ela gosta demais do chapeludo.
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0: Barguinha da Nativa tá armada aqui na feira, o pé direito de uma calocha que você tá vendendo, só o pé direito.
5: Bom dia, mulheres, bom dia, patrão, vamos chegando, é a barraca da Nativa vendendo a bota galoche. 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
0: Nossa, é só o pé direito.
6: 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Eu sou muito mais Nativa. Tchau, obrigado.
0: 9198-409-6019. Nos ajude a vender esta bota, Josiane.
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0: Mas é só um pé, é só o direito, Claudiane.
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0: Peça única é ótima.

0: entre os vendedores da nossa bota, pé direito de uma galocha.
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4: Bom dia, Robson.
5: Bom dia, Jones Mendes. Trânsito na Nativa na manhã da quarta-feira, com destaque para Marginal Pinheiros. Lenta para Interlagos entre o Cebolão e a Ponte do Jaguaré e depois da metade da Raia da USP até a Ponte da Cidade Universitária e lentidão também no Jockey Clube. Para Castelo Branco, nesse mesmo trecho, caminha bom. 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
0: frango. Hoje vamos colocar frango na Geladeira da Nativa. Anote e anote. É amanhã, a gente vai falando dos itens. Na sexta você fala tudo que você ouviu. Se tiver tudo certo, tem uma geladeira Frost Free nova chegando na sua casa em breve. Oh.

Nativa 733, equipes de resgate retiraram com vida uma mulher de 32 anos dos escombros deixados pelo terremoto da Colômbia na segunda. As buscas continuam.

0: tiver muito mais a novidade do Chitãozinho do Chororó, Seu Amor é Minha Estrada.
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0: Estamos vendendo hoje na Feira da Nativa. Você está vendendo pra gente, nos ajudando na nossa barraquinha. O pé direito de uma galocha.
3: Bom dia, Nativa. Meninos e meninas, senhores e senhoras, garotos e garotas. Estou aqui com um produto especial. É a galocha. Uma bota maravilhosa, macia, confortável. Para você que mora no sítio, na chácara. Que planta suas hortas, sua roça. Que tem que pisar no esterco. Naqueles cantinhos que não cabem os dois pés. Estou vendendo o pé direito.
0: Que não cabe os dois pés.
4: Bom dia, meus clientes. Hoje aqui na nossa barraca a gente tem o pé direito da galocha. Tá. Pra você que gosta de andar na roça, só não vendemos o pé esquerdo. Esse é o único problema, mas venha conferir.
0: É da azar, né? Wanda!
5: Bom dia, Nativa. Turma da Nativa, vamos pra feira com aquela botinha do pé direito, do pé esquerdo. Eu não tenho do pé direito, tenho do pé esquerdo. Vamos. Aquela frio que bate, você põe a botinha, o pé fica quentinho.
0: Wanda, é o pé direito que nós estamos vendendo. O esquerdo não sabemos onde é que tá.
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0: 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Venha.

0: com R$500 por dia.
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10: Tempo nublado, nebulosidade em São Paulo neste momento, mas estão dizendo aqui na Clima Tempo que teremos aberturas de sol. Ele chega logo mais. Mais tarde, a máxima 23 graus, temos os mesmos 15 graus de outrora. É sobre isso.
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0: A Nativa é muito mais saudade. Essa é demais, hein? Guilherme Santiago. Som. Imagem. 11 para as 8 horas de Brasília. Bom dia, Vanderlei, de novo.
1: Bom dia, mais uma vez, Jones. Bom dia para você que ligou seu rádio agora e quer se livrar da dor crônica. Muita gente fala, ó, se você quer emagrecer, você precisa comer menos e gastar.
0: Exercitar-se mais.
1: Por quê? Porque é difícil essa conta. Se você continuar comendo o que você come, mesmo quem usa canetinha, a pessoa emagrece e volta a engordar.
0: Volta, né?
1: Agora, você já reparou quem sofre com dor crônica? A pessoa toma remédio, tá tomando remédio, tá aliviando, você tá mascarando, você tá remediando.
0: Melhora um bocadinho.
1: Vai indo. Daqui a pouco.
0: Volta a dor.
1: Chega num ponto em que você não consegue mais.
0: Aquilo, o remédio não faz mais efeito.
1: Não faz efeito. Por quê? O remédio, ele é um corpo estranho. O nosso sistema de defesa já vai criando uma barreira.
0: Entendi.
1: E aí, cada vez menos, a medicação vai chegando onde precisa.
0: Tá.
1: Vai reduzindo até o ponto de você ou vai aumentar a dose, ou você vai ter que trocar a fórmula.
0: Uhum.
1: Agora, o magnésio na forma quelada tem um aminoácido que o corpo precisa.
0: Tá bom.
1: Então, quando cai no seu corpo, é como se você jogar comida para peixe. Você joga ali, os peixinhos vêm e já pega.
0: É.
1: O corpo, ele já absorve aquele magnésio.
0: O corpo já fala, opa!
1: Esse eu quero.
0: Eu preciso.
1: Esse eu quero.
0: Eu quero.
1: Né?
0: Ah.
1: E aí ele começa a levar aonde tá a inflamação.
0: Uhum.
1: Vai baixar o cortisol. Por quê? Porque ele aumenta a produção de dopamina, ocitocina, triptofano e a melatonina. É o quarteto do bem para devolver o equilíbrio.
0: Ah.
1: Você vai notar no seu dia a dia que você tá menos estressado, menos estressada, a ansiedade vai diminuindo, aquela tensão nervosa, aquele peso nos ombros, parece que a musculatura tá rígida, vai ficando mais leve. É o efeito do magnésio. E ele vai desinflamando o corpo para você não sentir tanta dor e não precisar ficar refém de remédio de farmácia.
0: É isso, né? 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

0: Ela tiver muito mais. Edson Hudson, foi você quem trouxe.
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0: Deixa eu ouvir mais feirantes vendendo pé direito de uma galocha. Só o pé direito.
3: Venha comprar a galocha, somente o pé direito, pra dar aquela sorte. Venham comprar, gente. Bora, bora, bora. Tá na promoção, só que leve o pé direito, mas fica sem o esquerdo. Beijo!
0: Essa não é aquela promoção que comprar uma leva duas. Eu só tenho uma.
4: Bom dia, bom dia, bom dia, Barraca da Nativa. Hoje a promoção é uma galocha, uma linda galocha especial. 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
0: Ai, doeu o pé, rapaz.
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0: Aqui é Nativa. O brasileiro precisa ser estudado. A criatividade não tem limite. O Judas levou e perdeu. Daniela Jabur, telefone 7205, você foi sorteada, bebê. Ganhando um copo térmico personalizado Nativa, olha isso. Daniela Jabur. Toma esse presentão especial, é todo seu, mulher. Aproveite seu dia.

0: Onde olha isso? 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
7: Bora mais, Robson.
0: Bom, Jones, o corredor da Avenida dos Bandeirantes tem lentidão no sentido da Marginal Pinheiros, do viaduto Dante Del Manto até o viaduto Jarabaquara e da Alameda dos Guainumbis até o viaduto Santo Amaro. Para imigrantes, o trânsito é intenso, mas flui bem. 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

0: dinheiros do cofre da Nativa. Combinações de hoje: direita 88, direita 22 e direita 55. As combinações para esta quarta eu vou repetir com carinho: direita 88, direita 22 e direita 55.
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0: Legal falar com carinho.

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0: 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A Nativa é a única rádio que sai e se propõe a ir até a sua casa levar um presente. Na casa, no trabalho, no seu corre. Hoje vamos para a região de Guaianazes, pro Lajeado, Jardim Santa Etelvina. Tem ali também a Vila Nova Curuçá, Vila Progresso, Jardim Robru. Tá no pedaço? Você vive, trabalha ou está de passagem num desses lugares? Eu levo de presente a camiseta Nativa e o kit Castelo. Castelo da Uchan. E faltava na sua receita? Castelo. Quer passar o endereço, meu bem? Passe. 9198-409-6019. 9198-409-6019. Vamos para a Zona Leste. Guaianazes e região. Ei, estamos chegando.

0: Bom dia, Rádio Nativa!
1: Bom dia a todos, bom dia vida, mais um bom dia na sua rádio preferida. Ó, vamos repetir aqui o lugar que a gente está passeando, viajando, encontrando você. Vamos até Guaianazes, pro Lajeado, Santa Etelvina. Tá na escuta no Nova Curuçá e na Vila Progresso. Tem gente aí no Jardim Robru. Oi, tem gente aí. Vamos até você, na casa, no trabalho, te dando presente. Camiseta Nativa e kit Castelo. Passa no zap, por favor, não dê trabalho. Você não me enrola.
0: Ai, não sei, demora.
1: Não tem que demorar, não dá tempo. 9198-409-6019.
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1: Uma linda iluminada amanhã pra você que é muito mais nativa. Tudo de bom.

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2: Vamos falar mais, Robson.
3: Jones, Rádio Leste pro centro, vai mal da Praça de Vila Olândia até o metrô Guilhermina Esperança e do metrô Penha até a Avenida de Canduva. Tem lentidão também do metrô Belém até o viaduto Alcântara Machado e pro bairro vai bem. 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
1: São 8h27, bom dia!

Paraty é muito mais. A novidade de Henrique e Juliano, Amor dos Outros. E 1.500 pra te dar agora no cofre da Nativa. É agora, é agora. Ligando. Olha esta ligação. Essa ligação. Dum, dum, dum.

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1: Alô?
0: Eu quero o Pix da Nativa!
1: Você quer o quê?
0: Eu quero o Pix da Nativa!
1: Tá bom, querida, tá certo. O Pix
0: da Nativa é muito mais amor na minha casa.
1: Juliana, é a Juliana?
0: Isso, eu mesmo!
1: Juliana, Juliana, calma, Juliana, respira. Baixa o volume do
0: rádio. Glória, Senhor!
1: Calma. Primeiro, não é o Pix da Nativa. Pix é sábado e domingo. Isso que você fala quando a gente ligar no sábado e no domingo, tá? Juliana? Baixa o volume do seu rádio. Baixa lá o volume do rádio, por favor. Ouve pelo telefone. Aqui é o cofre da Nativa. Eu tô ligando pra te...
0: É o cofre da Nativa.
1: Isso, 1.500. O Pix não é hoje. É de sábado e de domingo. Aqui eu preciso que você me passe as combinações do cofre, mas o rádio tem que estar baixinho aí, tá?
0: Eu fiz o cofre. Eu anotei. 7 horas da manhã.
1: Anotou mesmo?
0: Sim, tá aqui no meu caderno.
1: Você tá falando de Cotia?
0: Sim, de Cotia.
1: Como é que tá o dia em Cotia?
0: Tá muito frio.
1: Tá muito frio.
0: Mas Deus sabe o que faz, né?
1: Amém.
0: Sabe, amém.
1: Só colocar uma blusa, aquecer e vambora, né? Tomar um café quente, um chocolate, né?
0: Eu já tô lavando roupa, eu tomei café. Tô desde assim, corona nativa, ouvindo a minha nativa. É muito mais.
1: A água tava fria na hora de lavar roupa?
0: É, até que tava lavando essas vagas tudo na máquina. A máquina lava pra nós.
1: É a máquina que lava, é verdade. Ó... Oh. É, Juliana Carvalho de Santana de Cotia, me passe a primeira combinação, por favor.
0: É direita, 22.
1: A primeira combinação, por favor. Juliana Carvalho de
0: Santana. Direita, 22.
1: Não é.
0: Direita, 55. E direita, 88.
1: Ó, querida, tem coisa errada aí, não é isso não, tá? Vamos de novo? Com calma.
0: Mas você falou isso aqui, eu marquei de manhã.
1: Falei. Devo ter falado, mas tá errado.
0: Você falou 20, direita, 22. Aí você falou 55. Pra direita também. E direita, 88.
1: Você tá certa, mas a ordem não é essa aí, não. Vamos com a primeira. Primeira combinação, qual é?
0: Direita, 88. Direita, 22. E direita, 55.
1: Você acha que essa aí é a ordem certa?
0: Tenho fé.
1: Tenha fé. Repita.
0: Tô tremendo.
1: Respira, vou falar uma por uma. Primeira combinação, Juliana.
0: 88.
1: Pra que lado?
0: Lado direito.
1: Direita, 80, girando de novo, só pra confirmar. Ó, girei. A segunda.
0: Direita, 22.
1: Direita, 22, tá ok.
0: E direita, esquerda.
1: É o quê?
0: Direita, esquerda. 55, esquerda.
1: Terceira e última combinação, Juliana, as duas primeiras estão corretas. Terceira...
0: 55, direita.
1: Bom, vamos lá. Você disse direita 88. Você disse direita 22. E a terceira quer confirmar direita?
0: Sim. 55, direita.
1: 55.
0: Que toque os tambores.
1: Que rufem os tambores. Juliana Carvalho de Santana de Cotia. Acordou cedo, já lavou roupa, já tomou café. E acaba de abrir o cofre da Nativa.
0: Nativa! A Nativa é muito mais amor.
1: 1.500.
0: Glória a Deus.
1: Amém.
0: A esperança é a última que morre.
1: Você já anota o cofre há muito tempo, Juliana?
0: Nossa, faz desde 2027 que eu tô anotando.
1: Ah, 2027, ano que vem. Ai, ai. Não, menina, faz tempo, faz
0: Todo
1: tempo.
0: Todo dia eu tô anotando. O meu caderno tá cheio de senha do cofre. Direita, esquerda, esquerda, direita, direita, esquerda, esquerda, direita, direita, esquerda, esquerda. Tá cheio. Até as músicas eu tô anotando, essa guitarra bilionária.
1: Que bom. Respira.
0: Posso mandar beijo?
1: Pode mandar quantos você quiser.
0: Eu quero mandar um beijo pra Gi, que eu amo ela.
1: Tá bom.
0: Espero que ela esteja me ouvindo, a minha maravilhosa Gi.
1: Tá te ouvindo.
0: Um abraço pra você. Um beijo pro meu marido que tá trabalhando, que ele entrega suco da Prata. Aí, gente, quem quiser suco da Prata, é só falar que eu mando o número aí pra Nativa, viu?
1: Tá.
0: Que ele entrega o suco aí.
1: Tá bom.
0: Suco da Prata.
1: Pra você, um beijo. Felicidades. 1.500 na sua conta. Tchau, Juliana.
0: Glória a Deus. Amém. Um abraço pra quem deu.
1: Ai, deixa eu colocar mais dinheiro. Atrapalhado. Vai dar certo. 6 anos pra amanhã, Nativa.

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0: A Nativa é muito mais. É Neto e Cristiano cantando pra gente. Segue sua vida, bom dia. Saiu o cofre, olha que bonitinho. Agora temos mais um presentão. Na verdade, 4 ingressos pro Circo Abra Cadabra com Dedé Santana, com Diego Hipólito e muito mais. Pro dia 15, sábado, 7:30 da noite. Eu quero ir também. Eu gostaria muito. Eu quero que você me fale qual é a graça do dia. Qual é a graça do dia de hoje, quarta-feira? Olha que bonitinho no ouvido da Nativa, 9198-409-6019, que a gente tá esperando. Vou sortear esses presentes e vou te dar também camiseta Nativa se você for bonitinho na resposta.
1: Bom dia, seu Jones, bom dia pra você, bom dia pra todo mundo que tá ouvindo a Nativa nessa quarta-feira. Olha, vão mexer novamente no programa da Eliana na Globo.
0: Eita.
1: E eu trago todos os detalhes já já.
0: Tiago Rocha ao vivo daqui a pouquinho com mais uma fofoca do dia. Bom dia.
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0: 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Simbora, Thiago.

0: Vamos nós.
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0: Quer dizer que a Globo vai mexer no programa da Eliana, é, Tiago?
2: Vai, seu Jones, vai ter que mexer no programa da Eliana. Você sabe que a Eliana tá dando menos audiência do que o Globo Rural. Por isso, a Globo vai tirar ela do meio da tarde e vai colocar por volta do meio-dia e meia. Essa é uma faixa que foi avaliada pela Globo como a que tem menos problema com audiência. Aí eles vão colocar depois da Eliana um filme pra dar uma turbinada e vão mexer mais uma vez no conteúdo. Será que a Eliana se arrepende de ter trocado o SBT pela Globo, seu Jones?
0: Vamos perguntar pra ela.
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0: Você que é amigo, pergunta lá.
3: Vocês precisam admitir alguma coisa.

0: insubstituível.
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0: É inevitável.

0: Obrigado, tiver muito mais. Murilo Rufus, saudade estranha.
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0: 4 ingressos pro Circo Abracadabra, Circo Musical, Dedé Santana, Diego Hipólito, pro dia 15, sábado, 19h30, ali na Arena Sabesp, no estacionamento do Moca Plaza Shopping. Qual é a graça do dia, Edileuza?
3: A graça de hoje é que Edileuza montou a banca. Ah, cheio de mercadoria. O cara queria montar de frente à minha banca. Você acredita? Parar um carro, não montar a banca, parar um carro de frente à minha banca. Você acredita? Sorte da mulher, né? Ganhou 1.500, hein? Mulher atrapalhada, hein?
0: E você ganha a camiseta e os ingressos pro Circo Edileuza. Alô, seu Doni! Edileuza Alves de Sapopema! Você ganhou! Tô querendo atrapalhar sua barraca, não deixa não. Povo anda cheia da graça, Edileuza.
4: As últimas da hora.
0: São Paulo ampliou os pontos de vacinação contra o sarampo após registrar 23 casos da doença no estado. Além dos postos de saúde, as doses também estão sendo oferecidas em shoppings, mercados e padarias. A vacinação é gratuita e está liberada para pessoas de 6 meses até 59 anos. Funcionários da linha 10 turquesa da CPTM aprovaram o estado de greve. Isso não significa que vai haver paralisação, mas é um aviso sobre a possibilidade da suspensão do serviço em breve. A assembleia segue aberta para discussão e a decisão a gente espera. Após mais de 12 horas, o Corpo de Bombeiros encerra o combate a 2 incêndios que começaram na noite da terça nos bairros da Moca e Cambuci. Ninguém ficou ferido e a causa das ocorrências seguem sendo investigada.
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0: Robson, diga aí.
5: Jones Mendes, corredor norte e sul para Congonhas, tem lentidão desde a passagem pelo Campo de Marte até a ligação leste-oeste. Para Santana, tem lentidão do Hospital das Clínicas até a passagem pelo Parque Ibirapuera. 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

0: Eliette, me conte, bom dia.
1: Oi, Jones, bom dia. Eu estou aqui muito feliz com a visita da Nativa na minha casa. Estou aqui juntamente com a minha irmã Ivonete. Estou muito feliz. Acabei de receber minha camiseta, que eu tanto queria, e o meu kit castelo. Obrigada, Jones. Nativa, amo vocês. Jones, fiquei tão emocionada com essa visita que eu esqueci de falar meu nome. Eu sou a Eliette, aqui do Jardim Robru. Beijo, Jones.

Há um pedacinho de paz escondido atrás de uma xícara de café, de um pé na areia, de um banho demorado. Tem pequenos gestos do autocuidado. Cuide-se e aproveite cada segundo de tudo aquilo que

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0: o chapeludo.
1: 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Nando Moreno, Rio Negro, Solimão e o Chapeludo na música da semana. 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
1: A Zurich Seguros abriu 22 vagas para o programa de estágio 2027, com atuação em modelo híbrido na matriz da empresa em São Paulo. O processo seletivo é destinado a estudantes que estejam obrigatoriamente no penúltimo ou no último ano da graduação. Além do Bolsa Auxílio, o programa oferece vários benefícios. As informações podem ser feitas no site ciadeestagios.com.br/vagas/Zurich. Nós vamos postar isso aqui, fica mais fácil, nos stories do Instagram. Vai que se interessa, nos stories, na bolinha do Instagram, arroba Nativa. Vamos colocar esse link lá.
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1: Ai, eu tomaria um café, um cafezinho com leite, uma canela. Isso vai fazer tão bem hoje, nossa.
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1: Fale comigo, Robson.
10: Jones, Marginal Tietê para Castelo Branco, vai mal desde a ponte Aricanduva até a ponte da Vila Maria e na passagem pela ponte da Vila Guilherme também. Depois, lá na frente, tem trânsito lento desde a Rodovia dos Bandeirantes até o Cebolão e para Ayrton Senna, pista expressa ruim da Anhanguera Bandeirantes. 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
1: Ô, seu Johnny, se tá sobrando aí mil adjetivos, pra um famoso apresentador de TV, vai sobrar processo. Ele tá querendo processar a ex-mulher. Eu trago os detalhes desse rolo, desse casos de família, já já.
0: O dia do advogado foi ontem.
1: Isso aqui você tem falou... processo todo dia.
0: Já falou de processo demais.
1: É.
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0: Ei, dos processos, Thiago Rocha.
1: Não, seu Jones, esse você coloca na conta do Carlos Alberto de Nóbrega, o dono do banco da praça mais famoso do Brasil.
2: Uhum.
1: Envolve Carlos Alberto, a sua atual esposa, Renata Domingues,
2: uhum,
1: e a sua ex-esposa, Andréa Nóbrega.
2: Eles não terminaram bem, né?
1: Pois é, seu Jones, Andréa Nóbrega, ela foi num podcast e falou que não provocou o término e que Carlos Alberto decidiu sair de casa. Segundo Andréa Nóbrega, o apresentador teria se relacionado com outra pessoa. Aí a Renata Nóbrega decidiu aparecer em público junto com Carlos Alberto de Nóbrega.
2: A Renata
1: é a atual esposa do Carlos.
2: Ah, tá.
1: E falou assim, olha, eu não tenho nada a ver com isso, vocês já estavam separados há 8 anos, depois é que eu comecei a me relacionar com Carlos Alberto de Nóbrega. Aí o Carlos pediu, inclusive, respeito, falou que ele tem mais de 90 anos e que, se necessário for, ele vai processar a ex-companheira. Detalhe, ele tem 2 filhos com essa mulher, que é a Andréa Nóbrega. Ou seja, é o caso de família da vida real.
2: Voltamos a qualquer momento com mais um caso de família com Thiago Rocha.
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2: Sobrinho de Cristina Rocha.
1: E a gente imaginou?
2: É?
1: Ai, tia.
4: Pode postar as coisas pra me convencer que você tá bem, viu?

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1: O destino deve estar nos olhando com aquela cara de quem diz: eu tentei juntar vocês dois.

0: cara. 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
0: Eu vou esperar a Gislaine chegar aqui até a mesa dela, no microfone dela, pra gente dar esse presente. Camiseta Nativa, vem logo, mulher. Camiseta Nativa linda, maravilhosa. E o kit Castelo.
3: Cheguei.
0: Sumo de limão. Opa. Vinagre de maçã.
3: Delícia.
0: Palmito em rodelas. Creme balsâmico. Eu amo creme balsâmico.
3: Eu tomo vinagre de maçã logo cedinho.
0: Molho rosé.
3: Bom na saladinha de alface com tomate e um pepininho.
0: Na live era sobre isso. Se eu te der esse kit, o que é que você prepara nesse kit?
4: Oi, Nativa. Oi, Jones. Palmito dourado ao molho rosé. Olha que maravilha. Pega uma frigideira, põe um fiozinho de azeite, coloca os palmitos pra dar uma leve douradinha. Uh-huh. Aí pega o balsâmico e mistura com mel. Quando ele tiver douradinho, coloca em cima. Deixa pra ficar bem cremosinho. Depois coloca os tomatinhos cereja. Aí no prato coloca os tomatinhos, a rúcula, tomatinho cereja, o palmito douradinho, né? Aí pega o molho rosé, ó, e vai fazendo a finalização assim, nossa, ó, risquinho em cima. Nossa, fica um cheiro risquinho maravilhoso. Vocês têm que fazer, é muito
0: nossa,
4: bom.
0: Nossa,
3: ela é Masterchef, é papai. Chama a gente pra almoçar na sua casa, meu
0: que
3: amor.
0: É isso que ela fez, até que eu tenho vontade de comer esse microfone agora.
3: Não é?
0: Regilene Maria da Costa, Jardim da Luz. Você foi aprovada no Masterchef Brasil.
3: Aê!
0: Olha! É só se inscrever lá e ganhar. Camiseta Nativa vai junto, kit Castelo também, querida, obrigado. Castelo, tá o tchan que faltava na sua receita.
3: Que delícia.
0: Regilene, vem buscar, meu bem. Tiago Rocha te espera no Central Plaza Shopping, na estação Tamanduá ATI. Tamo aqui.
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0: Como é que é? Um palmito dourado com creme rosé.
3: Fiozinho de azeite.
0: Fiozinho de azeite, eu vou te falar.

0: É dia de uma coisa que já foi nossa um dia.
1: Isso aí tá na cabeça.
0: Dia da juventude.
1: Eu continuo jovem.
0: Dia nacional dos direitos humanos.
1: Muito bom.
0: Dia nacional de uma coisa que a gente faz toda hora. Arte.
1: Arte.
0: Dia das artes, o Thiago é um artista.
2: Quem dera.
0: Dia mundial do elefante. Elefante é legal, tem memória boa.
1: Um beijo pro elefante.
0: O João Neto é irmão do Frederico. O João Neto completa... Nossa! 47 anos, João Neto.
3: Lelele, se eu te pegar, você vai ver.
0: Acho que é um segredo pra ficar bem assim, hein?
1: Tá bem.
0: Olha. Gleiciane Lima do Embu das Artes, parabéns, querida. Alexandre Benício é do Cangaíba. Erlane Souza está em Diadema.
1: Maria de Lourdes Vieira de Souza, da Vila Inhocuné. Tem o João Pedro Cavalcante Pereira Amaral, do Jardim Helena. E a Raquel Duarte Silva, do Tremembé.
0: Vanessa Alves e Silva Grajaú. Hélio Ferreira Guimarães, de São Mateus. Benedita Aparecida Silva, São Bernardo do Campo.
1: Você pulou ali. Sônia Maria de Lima Vieira Coutinho, da Liberdade. O Luan Vinícius de Oliveira Souza, de São Bernardo do Campo. Isabelle Souza Barão, Vila Ema.
0: Vanilda Soares, da Paixão do Campo Limpo. Pablo Machado dos Santos, senhor Pablo Machado dos Santos, de Pirituba. E Luciana do Nascimento Martins.
1: Alô, família.
0: Ferraz de Vasconcelos.
1: Pedaço de bolo nunca chega aqui, né?
0: Nunca.
1: Alô, Diadema. Um beijo pra você, Elaine Cristina de Oliveira. O Ricardo Almeida Soares está na Vila Missionária. E a Marcela Pereira Peixoto em Guarulhos.
0: Samuel Pereira, Suzarte, Guarulhos também. Irene Maria de Lourdes Souza, Mogi das Cruzes. Aline Cristina Balbino de Itaquera.
1: Maria Lucineide Quaresma da Silva, Parque Brasília. Maria dos Remédios Ferreira de Ferraz de Vasconcelos. E Maria do Socorro de Brito Souza, Guarulhos.
0: São as três Marias?
1: Isso.
0: Keila Cristina de Carvalho Feitosa, Jardim Imperador. Sofia Ferreira dos Anjos, Embu das Artes. Evani Ribeiro de Souza Pimenta é de Cotia.

0: Anderson Oliveira, Vila Zilda, Elisiane Isidro Ferreira, Guaianazes. Thiago.
1: Oi.
0: Isso aqui não pode.
1: Ai, não é possível.
0: Francisco Pereira da Silva e Eliane de Souza Pereira não são crianças. Estão pedindo pra Fadinha cantar parabéns pra eles. Isso aqui não dá.
2: Hora da fada, hora da fada.
0: Como é que, quem abriu essa caixinha?
2: Seu Francisco e Eliane, não vai chamar ela? Pedido do ouvinte, meu bem.
0: Não.
1: Não. Não, a gente...
2: A Nativa nunca fala não pro ouvinte.
0: É no caso que a gente tá falando.
2: Não pode.
1: É que tem algumas regras.
0: Tem algumas regras.
1: E essas regras, elas não podem
2: chamar ela. Tá com a carinha
0: Vou
2: na
0: chamar,
2: caixa.
0: Vou chamar, porque tem um Rafaelzinho aqui, ó. Vamos lá.
2: Humanos estressados.
0: Bom dia.
2: Minha mãe explicou que vocês ficam falando vai logo, vai logo, vai logo, porque humanos é tudo estressado.
0: Isso.
2: Hoje é dia do elefante. Eu queria mandar um beijo pra todos os elefantes da Fadolândia. A gente brinca bastante. Eu posso ficar na orelhinha dele assim, ó, e ele fica balançando pra eu ficar balançando também.
0: O Rafael... Inglês de Oliveira tá esperando.
2: Calma, tá vendo? Vocês são tudo estressados. Agora é a hora. Eu posso 52 palavras, tá no contrato.
0: Já passaram.
2: Quero mandar um beijo pra todos os meus fãs que me pedem aqui na Nativa.
0: Meus seguidores.
2: Meus seguidores também, viu? Eu tô muito famosa. Obrigada.
0: Tá bom, vamos.
2: Oi, Rafael. Inglês?
0: Inglês.
2: Ele é do inglês?
0: É.
2: Rafael Inglês Oliveira, 7 anos hoje. Blim, blim, blim. Pijama de elefante. É bonitinho.
0: Isso, vai prometendo.
2: Oi, ó, tem mais fãs aqui. O senhor Francisco Pereira da Silva e a Eliane de Souza Pereira. Estão fazendo aniversário hoje e disseram aqui, amam a Fadinha.
0: Francisco
2: Fadinha,
0: e Eliane.
2: Fadinha, Fadinha da Nativa.
0: Vocês não têm idade de pedir abraço pra Fadinha. Francisco, Eliane, vocês voltam pra categoria de adultos, por favor.
1: Obrigado por ter fechado.
0: Tchau, Fadinha. Tchau,
1: tchau, tchau, tá? Querido.
0: Tchau. Tchau, tchau.
1: Beijo de luz, viu?
0: O kit que hoje...
1: Beijo de luz.
0: É isso. Já foi. Juliana Ferreira da Cruz Taboão da Serra ganha o Kit Kim de presente. Você me atrapalhou, Fadinha.
1: Ganhou! Juliana Ferreira da Cruz de Taboão da Serra, final do telefone 9420, levou pra casa esse kit maravilhoso da Kim.
0: Sortuda! Sortuda!
2: Gente, se é por mim, eu não tenho problema nenhum em dar meu espaço pra fada, tá?
0: Isso,
2: sou madrinha dela.
0: Ela vai apresentar o que aconteceu comigo, querida, passe no RH. Kit Kim vem com pães variados e 100 salgados prontinhos pra Sara Luquim. Tá vazando o som aí. Kim, deliciosos pães e bolos, um sabor especial pra cada momento. Juliana, parabéns, você tá ganhando. Da onde tá vindo esse som? Parabéns, você tá ganhando, querida. 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Quem quiser participar, é só mandar um e-mail pra cá.
2: aniversariantes@nativa.com.br. Peçam a fada que ela vem com alegria. Manda seu nome completo, a data do nascimento, seu bairro e o que mais, hein, Thiago?
1: O telefone que facilita, Gi, mas manda tudo pra aniversariantes@nativa.com.br.
0: No capricho bonitinho que depois a gente posta tudo no facebook.com/nativa. facebook.com/nativa. Quarta-feira,
1: dia 12 de agosto.
0: Seu aniversário é hoje, meu bem.

0: começar a seguidinha milionária da Nativa. 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
0: E depois, aconteceu comigo.
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3: Lucas corria contra o tempo. Ele tinha uma prova crucial na faculdade, mas sua conta bancária, zero dinheiro. Com fome, desanimado, ele entrou na padaria de Dona Sônia apenas para pedir um copo de água e usar o banheiro. Dona Sônia, licença, por favor. Dona Sônia reparou nas olheiras do menino e na sua expressão abatida. Sem que ele pedisse, ela colocou na mesa um café quentinho e dois pães de queijo recheados. Coração alimentado, estuda melhor, meu filho. É por conta da casa, disse ela com um sorriso no rosto. Lucas agradeceu profundamente. Aquele gesto mudou o seu dia e ele foi bem na prova. O tempo passou, Dona Sônia envelheceu, a padaria já não dava mais o mesmo resultado. E certo dia, ela passou muito mal e precisou de uma cirurgia cardíaca de emergência no hospital de referência da cidade. Ela não tinha como pagar o procedimento. Estava desesperada no quarto do hospital. No dia da alta, Dona Sônia recebeu um envelope com a conta médica. Tadinho, o dinheiro dela guardado muito tempo daquela padaria já tinha ido embora. Gastou tanto com aquele final de carreira de padaria. Não tinha mais nada na conta, desesperou. Mas quando ela abriu o envelope, ela chorou de emoção. O saldo estava zerado, conta paga. Como assim? Aí ela foi ver direitinho, no rodapé da página tinha um bilhete escrito à mão. Conta paga integralmente com um café e dois pães de queijo há 10 anos. Obrigado por salvar o meu dia de estudos. Hoje eu pude ajudar a salvar o seu coração com carinho. Assinado, Dr. Lucas.

0: Ou assim desse jeito, Martinez?
1: Telefone sem fio e você nem viu.
0: Vocês estão numa moda de terminar a música de repente.
1: O que tá acontecendo, hein?
0: O nome disso é pega...
1: Chama o Sorocaba pra aconselhar esse povo.
0: Locutor de calça curta, é Luan Santana, é Ana Castela, agora é Mari Fernandes, que é ouvinte da Nativa, é fã da gente.
1: Maravilhosa ela.
0: É uma fofa, uma querida. Precisa voltar aqui, Mari. Faz tempo que você não vem aqui.
1: Venha.
0: Nos encontramos agora no festival lá, mas foi muito legal você aqui com a gente também. Venha, querida, apareça, traga as novidades. Conte como é que tá essa vida de amorzinho, de mamãe e tal.
1: Isso.
0: É, nós somos todos curiosos.
1: A gente gosta de saber as fofocas do mundo dos famosos.
0: Felicidades, tudo de bom. Um beijo, até amanhã.
1: Um beijo, que a minha seguidinha turbinada tá chegando, meu bem.
0: Aí, então.

0: Músicas da Seguidinha, que eu sei que você quer ganhar os R$500. No meio da Seguidinha vai aparecer a Música X. Claro, né, que a Nativa vai avisar. Atenção, agora, Música X. E aí você anota a Música X, porque vale uma cesta maravilhosa, completa, linda, cheia de produtos que você vai amar do X Supermercados. E aí, interessou? Bora anotar? Bora ganhar?
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0: capricho, com amor. Usa esse talento seu de ganhar presente bom aqui com a sua Nativa, porque hoje, já sabe, né? A nossa seguidinha milionária tá turbinada. Tá valendo R$500 e mais a música X, que vale uma cesta de produtos dos X supermercados. Gente, estão falando aqui, ó, cesta de produtos pra mim é a compra do mês. Tem mais de 20 itens nessa cesta. Tem até lustramóveis de lavanda pra sua casa ficar bem cheirosinha. Você quer ganhar, né? Então, ó, continua anotando direitinho. Vai aparecer aqui a música X. Então, ó, quando você anotar a música, já coloca um X ali na frente, que no final eu vou perguntar, tá? Importante fazer o seu cadastro pra eu saber que você tá anotando tudo direito. A nossa bola de cristal não está aqui, porque o Jones não acredita na bola de cristal, levou embora. Então preciso do seu cadastro aqui, tá? 9198-406-9646. Chama no zap, Nativa, vou ganhar a seguidinha, tô anotando a seguidinha. E boa sorte, tá bom? Tiago Rocha e o Mundo dos Famosos, vamos falar?
1: Bom dia, Gi, bom dia pra você, bom dia pra todo mundo que tá ouvindo a Nativa nessa quarta-feira. Olha, vamos falar sobre um ator famoso, tá? Longe das novelas há 9 anos, mas agora vai voltar, ele é galã, eu conto quem é já já.
0: Opa, quem será, hein?
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0: Quinta-feira colocamos o que, hein, Sueli?
4: Iogurte maravilhoso, eu amo de paixão.
1: Acredito, tá ok também.
0: Ganhou!
1: Ganhou a geladeira da Nativa, Sueli!
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0: Ai, Thiago Rocha, que aqui pensando, não cheguei a conclusão nenhuma. Então conta, quem é o ator que depois de 9 anos está de volta?
2: Vai, Gislaine Martins, vai voltar mesmo, é o Sérgio Maroni. Ele retornou à teledramaturgia da Record 9 anos depois da novela Apocalipse. Isso foi em 2017. Agora ele vai viver um outro antagonista. Vai ser em Amor e Ruínas. É uma série produzida pela Record.
0: Legal.
2: Ele vai ser o Amit, um homem narcisista, manipulador, abusivo e que tem personalidade forte. Agora, Gislaine Martins, quem diria que o Sérgio Maroni, que durante muito tempo foi o galã da teledramaturgia da Globo, ia ficar tanto tempo afastado da TV, né, Gi?
0: Pois é, posso dizer que senti falta, porque eu gosto muito dele.
2: Você gosta, Gi?
0: Adoro, achei ele tão bonito e eu acho que ele é um bom ator, de verdade.
2: Acho que ele fez um cofrinho ali pra não precisar mais trabalhar, né?
0: Então deixa eu trabalhar um pouquinho mais pra viver assim. Te espero mais tarde,
2: até
0: tá?
2: Até já.
0: Beijo.
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0: 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Gente, parou pra pensar? Ganhar R$500 mais essa cesta, mais de 20 itens, só que com a sua Nativa. Fala a verdade, hein? Hugo, bom dia. Hugo Renan, de Santana Vieira.
1: Isso.
0: Cadê você?
1: Tô aqui, tá me ouvindo?
0: Agora sim. Você tá bem, Hugo?
1: Tô bem, graças a Deus. Você?
0: Também. Como é que tá a sua quarta-feira, amigo?
1: Tá bem, graças a Deus.
0: Tá em casa, tá no trabalho?
1: Tô no trabalho.
0: É mesmo? O que que você faz?
1: Eu sou líder de estacionamento.
0: Aí, garoto. Então, mesmo no trabalho, deu pra anotar a seguidinha?
1: Deu.
0: Teve ajuda de alguém aí, Hugo?
1: Não, tá anotando aqui sozinho. Tô escutando pelo aplicativo, tô com certo delay aqui.
0: Ah, é? Mas já começou a última música aí?
1: Já, acabou de tocar a última música X.
0: Ah, meu Deus, e começou a outra agora?
1: Isso.
0: Já sabe qual é?
1: Sim, sei.
0: Então vambora fazer essa conferência aí, Hugo?
1: Bora.
0: Tá valendo R$500 mais uma cesta de produtos do X Supermercados, amigo.
1: Vamos lá.
0: Vai ganhar dinheiro e vai economizar na compra do mês. Aí é vida boa, hein, Hugo?
1: Opa!
0: Então eu vou soltar o tempo aqui. Você fala tudo direitinho que eu quero fazer festa, tá?
1: Tá bom.
0: Então bora. 1, 2, 3 e pode falar.
1: Primeira música, Simone Mendes, Direitos Iguais. Segunda música, Juan e Leonardo, Danilo e Davi, Fofoca do Ano. Terceira música, Zezé de Camargo e Luciano, É o Amor. Quarta música, Fred e Fabrício, Te Amar é Meu Talento. Quinta música, Jorge Mateus, Cheirosa. Sexta música, Natan e Zé Vaqueiro, Aproveita que eu tô obrigado. Sétima música, Matheus e Cauã, A Rosa e o Beija-Flor. Oitava música, Ana Castela, É que eu ainda não te esqueci. Música X, Rick Martins e Luan Santana, Estranho. E a última música que tá tocando aqui pra mim é Edson e Hudson, Deixa de Ser Peão.
0: Não. Ó, vamos voltar que tem umas correções, mas tem que ser rápido por causa do tempo, tá?
1: Tá bom.
0: A segunda música.
1: A segunda música, pra mim, tocou Juan e Leandro, Danilo e Davi, Fofoca do Ano.
0: Tá, volta lá na oitava música agora.
1: Oitava música, Ana Castela.
0: Acabou o tempo aqui. Acabou o tempo. Mas vamos lá, na música X.
1: A música X
0: é
1: Rick Martins, com a participação de Luan Santana, Estranho.
0: Rick, o quê, amigo?
1: Rick Martins.
0: Não é Martins, não é o meu...
1: Martim.
0: Então fala aí de novo.
1: Rick Martins,
0: E
1: com a participação de Luan Santana, Estranho.
0: Ó... Olha aqui, rapaz. Vou considerar a música X só porque você se confundiu ali na pronúncia, tá? Mas você vai levar a cesta de produtos do X Supermercado, sim.
1: Aê!
0: Levou a cesta. Não vai levar os R$500, porque teve que corrigir ali. Dana Castela, você também falou errado. Mas levar essa cesta maravilhosa, cheia de produtos, vai economizar. Você vai gostar muito, viu?
1: Opa, muito obrigado, já tá valendo demais.
0: Já tá valendo muito, meu bom amor. Vem buscar essa cesta, depois aproveita bem os produtos, quando você estiver lá, ó, comendo essa aveia gostosa, com mel, uma bananinha amassada, aproveitando todos esses produtos, você lembra de mim. Pode pegar sua cesta, pode fazer foto, pode me marcar lá no Instagram. Marca Nativa lá no Instagram, tá bom?
1: Pode deixar, que eu vou marcar sim. Muito obrigado, hein?
0: Um beijo, Hugo. Fica aí. Beijão, na linha.
1: Tchau.
0: Ah, gente, ué, você lembra, mas ele corrigiu, valeu, né? Valeu muito! O dinheiro não foi, a gente acumula. Bota mais cenzão aqui, ó. E amanhã teremos R$600 acumulados na seguidinha milionária. E na próxima semana, ela vem turbinada de novo. Ai, que delícia, hein? 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

0: companhia.
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0: Uma das maiores lições da vida é entender que muitas das nossas frustrações nascem das expectativas que criamos sobre os outros. Esperamos receber o mesmo carinho que oferecemos, a mesma consideração que demonstramos, a mesma lealdade que entregamos. Aquela sinceridade com que escolhemos viver. Mas as pessoas enxergam o mundo de maneiras diferentes, né? Por isso, aprenda a depositar menos expectativa nas atitudes dos outros. Faça de coração, nem espere nada em troca. Mas cuide da energia na construção da sua própria vida. Cuide sim da sua paz, preserve os seus princípios, proteja o seu coração. E nunca abandone quem você é para ser aceito por alguém. No fim, a paz chega quando você entende que não pode controlar o coração de ninguém. Ah, mas pode escolher onde você coloca o seu. E essa talvez seja uma das maiores demonstrações de amor próprio que alguém pode aprender. Fez sentido aí pra você? Coloque em prática.

2019, curtindo essas músicas lindas da sua nativa. É música que toca o coração que você gosta? Então vem ouvir essa história aqui, ó.

e Leonardo, Horizonte Azul. Seguimos aqui a nossa quarta-feira olhando aí para esse horizonte azul, pensando só nas coisas boas que vão chegar, né? Chegaram aqui recados no nosso WhatsApp, já quero conectar esses corações. Primeiro recado vem da Sueli pro Valdir. Você já era o meu melhor amigo antes de ser o meu marido. E isso faz nossa história ser tão especial. Obrigada por caminhar comigo todos esses anos. Eu amo você. A Luciana mandou pro Fábio. Quando a saudade aperta, ai, basta olhar uma foto nossa que o meu coração já fica mais tranquilo. Logo estaremos juntos de novo. Te amo muito, meu amor, independente do tempo ou da distância. Da Andréia pro Roberto. Obrigada por me fazer sentir amada todos os dias. O jeito que você cuida de mim é muito especial. E você é o meu grande amor. Eu sei que vai ser assim para sempre. Espero que esse recado deixe o seu dia mais feliz.

Brasília. Durante muitas vezes na vida ele pensou, é o fim do mundo. Mas como sempre, né? Nós, seres humanos, temos a capacidade de transformar tudo na vida em algo melhor.

pelas vitórias que ele teve também na história. 11h40, horário de Brasília. Te espero também no canal do YouTube pra nossa live, tá? O canal é o Rede Nativa Oficial. E agora, que eu ainda sinto muito carinho por você. A nossa história teve momentos bons e também coisas que talvez a gente pudesse ter feito diferente. Mas nada disso apaga o que sentimos. Talvez eu nunca tenha falado assim dos meus sentimentos pra você. Mas você foi e continua sendo muito importante pra mim. Não esquece disso.

0: Inesquecível do Lionel Rich. A voz inconfundível, né? Hello! Nossa viagem foi lá, ó, pra 1984, trazer esse sucesso pra essa quarta-feira ficar ainda mais gostosa, mais cheia de amor. Oi, Vanderlei, bom dia, bem-vindo mais uma vez.
1: Bom dia mais uma vez, bom dia pra você que tá aqui na Nativa.
0: Quero compartilhar com você um recado que eu tava conversando com a Regina antes de entrar no ar ali no WhatsApp da Nativa. Fico vendo aqui os recados, viu, gente? Aí a Regina tava toda feliz contando que ela ama o magnésio, ama mais ainda o Seca Barriga. Ela aproveitou, ela falou: Gi, eu aproveitei uma promoção que vocês fizeram aí, eu ganhei o Seca Barriga.

0: Este ganhou saca barriga. Dos 10 que ela precisava perder, ela já perdeu 7 quilos. 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Eu falei, claro que funciona, porque 7. Eu também uso, né, meu amor?
1: 7 já é bastante.
0: Bastante.
1: Né?
0: Ela tá toda animada, empolgada. Ela falou, eu quero compartilhar, porque muitas vezes as pessoas ouvem vocês falando e não acreditam. Então a gente tem que falar quando dá certo. Obrigada, Regina, porque falar. A vida é isso aí. E a melhor propaganda é o boca a boca.
1: É.
0: Né?
1: Você sabia que tem muita gente que usa canetinha e não emagrece?
0: Sim.
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0: Sim. E passa mal ainda,
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0: né?
1: Mal. Eu vi um médico falando do efeito platô
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1: até
0: é isso?
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0: Como
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0: é isso?
1: Platô é o seu corpo, ele cria uma resistência. Então, assim, você emagrece 1 quilo, ele já trata de recuperar aquilo, porque o cérebro entende que você precisa. E aí, o que você precisa fazer? Você precisa quebrar esse efeito platô, enganar o cérebro.
0: Tá.
1: Muitas mulheres, questão hormonal, tem problema da tireoide, já tem mais dificuldade em emagrecer.
0: É tireoide, é menopausa, pré-menopausa.
1: Só que homens também, depois dos 40, tem uma dificuldade, principalmente na região abdominal.
0: Olha.
1: Tem homem que usa canetinha, que emagrece, que faz isso, faz aquilo, mas fica com aquela barriga.
0: Isso é verdade, eu conheço,
1: né?
0: Gente.
1: Então, assim, é interessante até porque essa fórmula que a gente fala seca a barriga, ela age termogenicamente, principalmente na região abdominal. É gordura visceral. É aquela que oferece risco ao coração e é mais difícil de você eliminar.
0: É a gordura perigosa que o médico fala, né?
1: Só que tem um detalhe, tem um segredo. 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Sabe por quê? O magnésio, ele é na forma quelada. O corpo, ele absorve, ele tem um aminoácido ali que protege, então o corpo absorve ele. Quando você toma junto com o seca-barriga, ele cola no seca-barriga e vai levar para o seu organismo.
0: Por isso que é a dobradinha perfeita, né?
1: É como se fosse um submarino.
0: Maravilha.
1: 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O magnésio, ele vai ajudar você a regular o sono, vai baixar a ansiedade, o estresse, com isso baixa cortisol. Vai desinflamando. Um corpo desinflamado, o intestino funciona melhor. E aí o efeito do seca-barriga, ele é potencializado.
0: Olha.
1: Por isso que tem gente que consegue emagrecer.
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vai para o Paulo. 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
1: Bem-vindos ao Aconteceu Comigo desta quarta-feira, onde a gente vai conhecer a história do Henrique. Henrique, desde já, muito obrigada, viu, pela confiança, pelo carinho de escrever sua história, de compartilhar um pouco da sua dor também. Mas tem vitórias aí, amigo. O Henrique, gente, segue carregando na alma o peso de um passado violento. Ele prefere o silêncio e a distância que qualquer tentativa de reconciliação com quem nunca lhe deu amor. Ih, você já se viu aqui um pouquinho na história? Vamos ouvir com bastante atenção. Pessoal do YouTube chegando também, bem-vindos. Quem quiser acompanhar pelo YouTube, o canal é Rede Nativa Oficial. Você ouve a história e participa também lá do chat comigo pra gente refletir. Toda vez que a gente para ouvir alguém, para ouvir uma história, pode ter certeza que serve de lição, porque vai mexer aí com a sua emoção também. Vamos ouvir a história do Henrique na voz do Gabriel Rosa.
2: Olá, Gi. E olá a todos os ouvintes da Nativa. É inevitável não pensar em tudo o que aconteceu comigo quando chega a época do Dia dos Pais. Depois de ver tantas postagens de pais e filhos juntos e felizes no último domingo, eu tomei coragem de escrever porque sei que muitas pessoas que estão ouvindo agora podem ter vivido ou ainda viver na sombra do mesmo medo que marcou a minha infância. Meu nome é Henrique, tenho 39 anos e até hoje carrego na alma as cicatrizes de um passado que nunca escolhi. Minha infância não foi feita de brincadeiras, risadas ou boas lembranças. O clima na nossa casa era sempre carregado, como se um temporal estivesse prestes a desabar a qualquer momento. O motivo? Meu pai, um homem imprevisível, autoritário e violento. Qualquer detalhe insignificante era desculpa para ele explodir. Um sapato fora do lugar, uma comida que ele não gostava, ou o simples tom de voz da minha mãe.
3: Ô, Ben, você largou o farol da Kombi aceso.
4: Ah, para de falar um pouco, Rosana. Você não vê que eu tô descansando? Se eu larguei aceso, a culpa é sua que ficou me apressando pra janta.
3: Cadê a chave? Me dá que eu vou lá desligar, senão vai arriar a bateria, né?
4: Ah, eu não tenho paz. Mulher chata. Sai daqui, sai daqui.
3: Ai, Hélio, eu deveria ter deixado mesmo a bateria pifar, viu?
4: Cala a boca e me respeita.
2: As agressões eram frequentes. E ele não fazia questão nenhuma de nos poupar. Eu e o meu irmão sempre assistimos tudo. Minha mãe tentava nos proteger como podia, mas às vezes isso era até pior para ela. Eu me lembro de ouvir os gritos quando estávamos dormindo. Eu cobria a cabeça e tampava os ouvidos. Era insuportável. Eu era tão pequeno e só queria fugir. Não tinha coragem de ir no quarto deles e fazer alguma coisa para defender a minha mãe. A única coisa que eu fazia era acalmar meu irmão quando ele também acordava. Uma noite, quando eu tinha uns 9, 10 anos, o clima esquentou além do que já estávamos acostumados e o meu pai nos colocou para fora de casa. Ele trancou a porta e eu e o meu irmão ficamos do lado de fora, ouvindo o desespero da minha mãe. Estava chovendo, meu irmão com medo, e eu não queria ficar ali escutando tudo aquilo.
5: Venho, pega na minha mão, vamos lá na vó, vem.
6: Eu tô com medo. Henrique, a mãe ficou lá com ele.
5: A gente vai pedir ajuda. Anda, não para não. A gente precisa andar rápido.
2: Eu nunca vou esquecer daquela noite. Andamos mais de 5 quadras debaixo de uma chuva forte, na escuridão, tremendo de frio e de pavor. Chegando lá, minha avó cuidou da gente. Nós contamos tudo, tudo. Mas ela não quis se meter na briga deles. Ela mesma já tinha vivido coisa parecida com meu avô, então já viu, né? Só que diferente do meu avô, que foi um péssimo marido para minha avó, mas foi um paizão para minha mãe, o meu pai nunca nos deu um pingo de afeto ou amor. E a minha mãe, paralisada pelo medo e pelas ameaças, já que ele mantinha uma arma dentro de casa, nunca tinha forças para se separar. À medida que eu fui crescendo, aquele ambiente foi se tornando insustentável para mim. A revolta tomou conta do meu peito. Eu já não conseguia olhar para ele sem sentir o peso da injustiça. E quando eu fiz 15 anos, depois de presenciar mais uma briga daquelas, eu não aguentei. Eu reagi.
7: E a senhora não vai fazer nada, mãe? Larga dele, mãe.
3: Eu não posso, eu não quero. Mulher separada é muito desgosto.
7: As coisas mudaram, mãe. Faz alguma coisa pela senhora.
4: Cala a boca, moleque. Eu sustento todo mundo nessa casa. Aqui quem faz as coisas sou eu, entendeu? Eu.
7: A mãe trabalha, e muito. Eu tô cansado das coisas que você faz, pai. Pra mim, chega.
2: Naquele dia, eu fui embora. Eu fui morar com a minha avó e comecei a trabalhar com meu tio na feira. Minha mãe ficou triste, mas entendeu que era melhor eu começar a buscar a minha independência e uma vida mais leve. Fiquei com pena dela, tadinha. E do meu irmão que ficaram. Cheguei a me sentir culpado por tê-los abandonado, mesmo sem ter feito isso de verdade. Sim, porque eu nunca deixei de estar com eles. Quando meu pai não estava em casa, eu dava um jeito de estar presente. Nunca mais falei com ele. Cortei totalmente a relação. E disso eu nunca me arrependi. A surpresa, muito boa por sinal, veio 7 meses depois que eu me mudei. Meu pai, por conta própria, resolveu ir embora. Arrumou um serviço no interior e acho que algum rabo de saia também. Isso eu não sei. Eu só sei que ele abandonou a família e finalmente deu paz para minha mãe. Sim, mas depois dela ter que pagar muito por isso. No divórcio, embora a casa tivesse sido comprada unicamente pelo esforço da minha mãe com a ajuda do meu falecido avô, meu pai exigiu metade do valor do imóvel. E ela, para se livrar de vez daquele pesadelo, sacou todo o fundo de garantia dela e entregou o dinheiro para ele. Na época, ela tinha 50 anos. E de lá para cá, recomeçou no seu tempo, mas sozinha. Minha mãe nunca mais teve nada com nenhum outro homem. A minha mãe conseguiu se reerguer com muita luta após anos de profundo sofrimento. Aquele agressor foi o único homem da vida dela, deixando marcas que o tempo não apaga por completo. Ela é uma santa que nunca se queixou de nada. Um dia, depois de 10 anos que ele nos deu paz, a gente conversou sobre tudo. A senhora é uma mulher admirável, mãe. Sério. Eu sinto muito por tudo que a senhora passou e sei que muito do que aguentou foi pela gente.
3: Ai, Henrique, eu sei. Eu errei em ter aceitado aquela vida com seu pai. Ai, mas na época eu tinha muito medo. Ele era imprevisível, filho.
2: Eu sei. Mas eu posso te fazer uma pergunta? Quando que ele começou a te agredir?
3: Quando eu tava te esperando, filho. Ah, mas deixa isso pra lá, já passou. O importante é que a gente tá bem. Nós estamos bem.
2: Eu nunca mais falei com meu pai. Há 30 anos que nós não nos dirigimos a palavra. Nas poucas vezes em que nos cruzamos em eventos da família, no momento em que ele chega, eu me levanto e vou embora. E há alguns anos, meu irmão veio me procurar para conversar sobre um assunto.
8: Olha, Henrique, o pai veio falar comigo. Ele quer dividir um terreno e passar metade para você e metade para mim.
2: Tá, mas eu não quero. Eu não quero nada que venha dele. Pode ficar com tudo pra você.
8: Mas é seu direito, é um bem, é um terreno, Henrique.
2: Um terreno, se eu trabalhar, eu consigo comprar, tá? Começa por aí. Agora, o amor e o respeito de um pai, ele nunca deu pra gente. Dinheiro nenhum no mundo apaga o que ele fez com a gente e com a nossa mãe. Hoje eu compartilho isso com vocês. Sei que crescer em um lar destruído pela violência rouba a nossa infância e nos marca para sempre. Mas também sei que é possível quebrar esse ciclo. Eu sobrevivi, cuidei da minha mãe e escolhi não reproduzir o ódio que eu recebi.
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Tocando em frente, né, Henrique? É isso que você aprendeu, que a vida pede. E olha, doeu aqui no meu coração tudo que você viu sua mãe passando, tudo que você, né, viveu naquele lar. Destruído, sem harmonia, destruído pela agressão, pela maldade, pelas palavras que não saem da cabeça, né? Mas olha como você foi forte. E parabéns por ter escolhido seguir em frente, transformando o ódio todo que você recebeu em amor, em reconhecimento ao sofrimento da sua mãe. Realmente uma mulher admirável. E olha, todo mundo que passou por isso, cada mulher que passou por isso, sabe que aguentou tudo por conta dos filhos, né? Não é fácil. Mas que bom que você tá aqui compartilhando um pouco dessa história, pra essa mochilinha aí da vida ficar um pouco mais leve. A gente vai falar com você. Muita gente passou por isso também, tem experiência, né, pra mandar um recado. E hoje você não quer nenhum contato, não quer nem saber dessa pessoa que um dia você chamou de pai, né? Por quê? As marcas ficam, né, Henrique? E agora tem essa história do terreno, bem material. Você tá certíssimo, a gente recupera, você ganha com seu dinheiro. E do agressor, a gente não deve querer nada mesmo, nenhum contato. Quero o seu recado, você que acabou de ouvir essa história. 9198-409-6019. E o pessoal já tá aqui no YouTube também comentando, né? Quantas batalhas você passou tão pequeno, tão frágil. Esse monstro não merece ser chamado de pai, sinceramente. Henrique, parabéns por ter se transformado num homem digno de caráter. Que Deus abençoe sua caminhada. Recado da Dani aqui, viu?

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21: 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Henrique contou a história dele aqui hoje, com riqueza de detalhes de coisas que marcaram a vida de um adolescente, vendo a mãe, cresceu vendo a mãe apanhando do pai, sem o carinho, sem o respeito, num lar, né, muito triste. Briga o tempo todo. Portanto, olha, se você tem o amor, né, do seu pai, da sua mãe, um lar que você fala, nossa, eu vivo em paz, agradeça mesmo todos os dias. O Henrique não teve isso, mas fez da vida dele um lugar melhor, reconhecendo todo o sacrifício da mãe, toda a dor que a mãe também sentiu, né? Afastado do pai há 30 anos sem se falar. E aí a gente vai falar do perdão? Vamos falar sim, Henrique, sabe por quê? Por você. Vou com os recados aqui na nossa live. Olha, essa história é muito parecida com a minha e do meu pai. Mas eu escolhi perdoar, porque a Bíblia diz, né? Honrai pai e mãe e seus dias serão prolongados. O Márcio comentou aqui na nossa live. Muito triste tudo isso que você passou, Henrique. Perdoe e siga em frente. O que você quer falar, Regina?
4: O conselho que eu dou para esse rapaz,
21: diga,
4: é para ele perdoar. Vai fazer bem para ele. Ele não precisa conviver com o pai para perdoá-lo. E a vida vai se encarregar de fazer com que o pai pague pelas agressões, pelos maus tratos todos que eles sofreram. Então, perdoa e deixa ele para lá. Beijo, beijo.
8: Olha, parabéns por você se tornado um homem digno, guerreiro, forte. Claro que o seu trauma é muito grande, mas eu creio que isso deu uma força, um potencial maior para você. Temos que tirar dos males coisas boas para nós crescermos. Você foi muito forte mesmo criança. Parabéns.

que você cresceu, você amadureceu, você é um homem que decidiu não levar essa tudo que seu pai causou, você decidiu fazer o contrário. Isso é muito bom, porque isso não pesa em você. Agora cabe a seu pai se arrepender e entender tudo que ele fez com a família dele. Você é um grande homem, viu? Parabéns pela sua decisão de agir completamente diferente.

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Estamos falando sobre a história do Henrique, que é a história, meu Deus do céu, de tanta gente. Isso traumatiza. Ver um lar assim, onde não tem amor, ver uma mãe sendo agredida, desrespeitada todo dia, isso marca de uma forma que lá na frente, olha, Henrique, até te aconselho fazer uma terapia para você poder trabalhar o perdão. Não precisa conviver com seu pai. Não precisa querer terreno, dinheiro, conversar. Eu acho que não precisa. Assim como você escreveu, né, na sua história, que você não faz questão de nada. E tá tudo certo, toca a sua vida. O que você queria era o amor, o respeito e não teve lá atrás. Mas cada um tem a sua continha pra acertar, você sabe disso, né? Então, não fica carregando esse remorso, comentaram aqui na nossa live, né? O remorso também é destruidor. Esquecer essa história, você não vai jamais. E que sirva também essa história de alerta pra muitas mães, né? Que ficam num relacionamento abusivo, com criança vendo maus tratos, tudo isso. Olha o que acontece. A Fran comentou, eu já passei por isso também, escolhi deixar enterrado. Eu não fico pensando nisso porque faz mal pra gente. Converso com meu pai, mas não tenho aquele amor que se

conquista que se constrói, né? Faltou respeito. Lorde tá aqui dizendo, é preciso perdoar, o resto é entre a pessoa e Deus. A nossa parte aqui é perdoar. Perdoar não é esquecer, também não é aceitar a pessoa de volta na sua vida, né? É se libertar do remorso, senão tudo acaba virando doença. Eu acredito nisso também. O que você faria aqui no lugar do Henrique? Tentaria uma reaproximação com o pai? Aceitaria essa parte do terreno? Que eu acho que ele tá usando isso também para tentar uma reaproximação.

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0: Hoje estamos aqui falando com o Henrique, o dono da história, que viu a fortaleza que é a mãe dele, que aguentou a agressão, não tinha forças, né, para dar um basta naquele ciclo de violência dentro de casa, diante do pai, que nunca deu amor para os filhos pequenos, né? O Henrique ainda muito jovem, não conseguia salvar a mãe e ainda meio que sentia um pouco de culpa ali, mas não era culpa sua, Henrique, você sempre foi vítima, mas protegia o irmão. E quando você saiu da sua casa, você salvou sua vida. Sua mãe entendeu perfeitamente isso. E quando seu pai foi embora, sua mãe teve um livramento. Só que tudo isso marca, né, gente? Vira trauma. Isso precisa ser trabalhado, viu, Henrique? Pra você seguir a sua vida leve. Você já teve uma maturidade enorme em não querer replicar todo o ódio que você recebeu. E é assim que segue mesmo. Você tá de parabéns. Maiara tá aqui, infelizmente tem muita mãe que passa por um sofrimento assim, passa por abuso, para proteger os filhos. Essa mãe foi muito guerreira. E o Henrique, um sábio, né? Para aguentar todo o sofrimento. Que Deus abençoe você sempre. Isilda comentando aqui, eu fico pensando, né? Como determinadas pessoas agem assim com seu próximo? E no próximo aqui era o filho, né? Esse comportamento marca a vida toda da família. Tem gente que não sabe amar. Não sabe amar nem a Deus. Verdade.
2: Realmente, o rapaz presenciar tudo isso de pequeno, ele carrega, realmente, é que é uma tristeza. Só peço a Deus que ele continue sendo esse homem digno que ele é, forte e corajoso. Que Deus abençoe ele. E na minha opinião, eu acho que ele nem deveria nem chamar de pai, esquecer de vez.
3: Aconteceu o mesmo caso com a minha mãe. Olha. Meu pai batia muito na minha mãe, judiava muito da minha mãe. Eu dei graças a Deus quando ele sumiu no mundo e deixou, abandonou a gente com a minha avó. Foi a melhor coisa que ele fez. Eu tinha ódio dele, mas aí eu libertei essa raiva, esse ódio que eu tinha dele. Espero que você fique bem. Liberte-se dessa raiva, desse ódio. Não vai te trazer coisas boas, meu querido.
4: Boa tarde, Nativa. Eu falo pra ele perdoar, porque meu pai, ele judiou muito da minha mãe e de nós também. Mas eu perdoei ele. Eu paguei o mal com o bem. Tenho minha vida tranquila e paz. Que...

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1: Mais uma história da vida real que a gente ouviu aqui. Hoje é a história do Henrique, que abriu o coração aqui para sua melhor amiga. Espero que você esteja ouvindo esses recados aí com muito carinho, viu, Henrique? Com muita calma quando fala sobre o perdão. Mas isso é pensando em você e no seu futuro, meu amor. Só vai ali no seu passado, depois da história que você contou aqui, para ver o quanto você foi forte, o quanto você conseguiu realmente transformar o ódio em uma coisa, numa lição de vida. Para que não precisa ser assim, não precisa ter o desrespeito dentro de casa, né? A falta de amor, a agressividade. E o carinho, né? Com a sua mãe, essa mulher vencedora. E você falando que ela é admirável, é mesmo. Eu acho que também você e o seu irmão só conseguiram passar por tudo isso porque tinha essa fortaleza, esse exemplo aí do seu lado. Comentários aqui da nossa live. Graças a Deus você se tornou um homem de caráter, porque esse pai aí não merece nem ser chamado de pai. Você fez bem em seguir sua vida, viu? Henrique sofreu muito, né? Ver a pessoa ali batendo na mãe e não poder fazer nada. A Ivani contou, eu passei pela mesma coisa. Mas eu não consegui perdoar o meu pai. Calma, né, Ivani? Tem tempo ainda pra frente. E se você sentir no coração que perdoar vai ser melhor, faça. Eu falo mesmo pro Henrique.
2: Que bom que o Henrique é outra pessoa, né? Não é igual o pai foi. Infelizmente, antigamente, eles tinham essa cultura de que era normal a agressão à esposa, aos filhos, né? Sim. E isso ia passando de geração para geração. Os filhos viam os pais fazer isso e continuavam fazendo. Hoje em dia, isso já quase não existe mais. Não vou falar que não existe, porque ainda tem. Mas que bom que ele vai ser uma exceção, né? Que ele está sendo uma exceção, que não está seguindo o que o pai fez. Parabéns pela história.
1: Obrigada, Arielle. É uma lição de vida também pra gente sempre pensar, né? Tudo que fazem de ruim na nossa vida, tudo que acontece de ruim, a gente pode transformar em lição e devolver com o bem e com amor.

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3: Oi, Jaime, boa tarde.
4: Oi, Gi. O ouvinte Nativa que segue pela marginal do Rio Tietê em direção a Castelo Branco encontra dificuldades a partir da ponte Aricanduva e vai assim até um pouco adiante da ponte da Vila Maria. Tem pelo menos 3 ocorrências nesse caminho, com bloqueio parcial, e isso piora muito a situação. 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
0: Tudo isso que o Henrique queria que tivesse, né? Na casa dele, na infância, com a mãe dele, mas infelizmente o pai, não sei se tinha muito ódio no coração, muita gente inclusive falando, ó, e o pai não adianta, né, se desculpar ou agora dizer que ele aprendeu assim. O Henrique viu tudo isso e não colocou em prática isso na vida dele. Isso já é uma evolução e a gente tá aqui pra evoluir sempre, né? Estamos falando também de perdão aqui na nossa live, falando que o perdão liberta muita coisa na vida da gente, não deixa lá pra última hora, né? Por exemplo, no caso do Henrique, de conversar quando o pai estiver morrendo ou quando ele tiver numa situação difícil, se sentindo, mas isso tem que sentir no coração, não é pra fazer pelo outro, tem que ser você por você. Não carreguem isso, gente, não deixe que seja tarde demais, né? Pra pedir o perdão ou pra liberar o perdão, porque a gente também erra e a gente se julga aqui 100% correto e ninguém é, isso é verdade. E tudo isso do perdão também, pra quem fala, ah, não consigo, jamais. Muita gente abusada, espancada, aí você fala, eu vou perdoar? É uma construção, é um entendimento. E se achar que precisa, né, de uma ajuda médica, psicológica pra isso, faça. Tem gente aqui fazendo terapia há 38 anos porque viveu tudo isso que o Henrique viveu. Isso traumatiza de uma forma que a gente é muito leigo pra saber lidar.
2: Perdoa sim seu pai, você não é obrigado a conviver com ele. Dê seu perdão, mostre que você é superior, que você é muito especial, maravilhoso. Perdoar sim, esquecer nunca. Só que você perdoe e deixe ele pra lá. Ele segue a vida dele, você segue a sua. E quanto ao terreno, você não quer pegar? Não pegue, também não vai te fazer falta. Você luta, você é trabalhador, você vai conseguir tudo que você quer. Tudo de bom pra você.
0: Obrigada, Madalena.
3: Ele tá de parabéns, né, de ter tido essa atitude, de ter saído de casa, não ter ficado, mas é uma pena, sinto pela mãe dele, né, que sofreu muito. E que bom que ele se tornou uma pessoa boa, né? Mesmo assistindo a tudo isso, ele não seguiu os passos do pai. E ele tá certo de não querer mesmo contato com ele. Um beijo a todos vocês. E espero que ele seja muito feliz daqui pra frente e a família dele toda, né? Um grande beijo, que Deus o abençoe.

graças a Deus que ele conseguiu superar tudo isso e cuidou da mãe dele com muita honra, né? E não se tornou uma pessoa agressora igual foi o pai. Então, que Deus

0: Sou fã número um de quem consegue olhar para a história e falar o que o Henrique falou no finalzinho da história dele. Eu sobrevivi, eu cuidei da minha mãe e eu escolhi não reproduzir o ódio que eu recebi. Parabéns, viu, Henrique? Parabéns a todos que olham com orgulho para a história e deixam o passado lá no passado. Claro, Henrique, que tudo isso marcou a sua vida. E você sempre vai lembrar dessas histórias. Mas não faça disso o seu futuro, né? Não pense que você só merece o desprezo. Enfim, tudo aquilo que seu pai não soube te dar. Foca na sua mãe. Uma vencedora, né? Uma mulher admirável, como você escreveu nessa história. Seja muito feliz que você encontre uma parceira muito boa aí do seu lado para construir uma família, para cuidar dos seus filhos, né, com amor, com carinho, como deve ser, para ter um lar cheio de paz, porque é isso que você merece, que todos nós merecemos. Mulheres, que essa história também sirva de lição para vocês entenderem que não é obrigada a aguentar, ninguém, nenhuma mulher é obrigada a aguentar o agressor, por causa de filho, por causa de dependência financeira, emocional, para tudo isso tem ajuda, você nunca está sozinha. Então se liberta enquanto é tempo. Quando você tá viva, né? Diante de tudo que a gente tem visto por aí. Henrique, um grande beijo pra você. Tô torcendo pela sua felicidade. Espero que em breve você atualize a sua história aqui com notícias bem felizes.
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0: várias regiões do país. Que coisa doida, hein? Segundo a previsão, o período de calor deve ser acompanhado por tempo seco e baixa umidade, principalmente no centro-sul do país. O Banco Central informou que mais de 5 bilhões de reais ainda podem ser resgatados no sistema de valores a receber por cerca de 220 milhões de pessoas e empresas. A consulta pode ser feita no site valoresareceber.bcb.gov.br. E de acordo com a Companhia Nacional de Abastecimento, o preço da cesta básica caiu em 26 das 27 capitais brasileiras. A redução dos preços está associada à queda de valor de certos produtos, como tomate, batata, o cafezinho e também o açúcar. 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

0: Tiozão com a Nativa.
1: Tem 100 hoje?
0: Tem 100. Só acertar o nome da música e quem tá cantando, certo?
1: Certo.
0: Vamos colocar mais uma coisinha gostosa na nossa geladeira?
1: O que será, hein?
0: Ó, já quarta, sexta-feira vai sair mais uma geladeira do nosso festival que tá sensacional.
1: Uhul.
0: Tem fofoca com o Thiago Rocha?
1: Tem.
0: Sempre tem, né?
1: E tem as fofocas dos bastidores que a gente conta durante as músicas, durante o intervalo. Pena que não dá pra mostrar pro ouvinte, né?
0: Pois é, né?
1: Quem sabe no Nativa Play Plus, que
0: será?
1: Você fica sabendo de tudo.

0: 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Henrique e Juliano, amor dos outros. Essa pega no coração. Fala a verdade, hein?
1: Fala a verdade. Gostei também.
0: Tava pensando
1: também
0: em alguém aí, Gabriel?
1: Ah, sempre tem
0: já
1: alguém,
0: já que é pra
1: né?
0: gente contar da vida aqui nos bastidores.
1: Essa música
0: aqui,
1: me lembra...
0: Gente, ó, pensamento longe.
1: Não, essa música me lembra aquela... Todo mundo tem uma pessoa.
0: Ei,
1: aquela
0: ela,
1: pessoa.
0: Você tá apaixonadinho?
1: Sempre pela vida,
0: vou
1: né?
0: Vou descobrir, conto pra vocês já já.
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0: Na Geladeira da Nativa tem...
1: O quê?
0: Tem
1: o quê?
0: Sim, tem frango. Franguinho.
1: Um frango na panela.
0: Frango, dois frangos. Bota o franguinho lá na geladeira, senão estraga, né, gente?
1: Hoje tem frango, tem proteína.
0: Compra em promoção, que é muito bom, né? Preço bom. E tem que comer o frango. Tem gente que fala, cara, tô cansado de comer o frango. Mas
1: é só proteína essa semana, né? Ontem foi ovo.
0: Exato. Carne.
1: É, né? Só proteína.
0: As misturas da vida, né?
1: Amanhã acho que eu sei que vai ser.
0: Sabe nada. Anota aí, tá valendo a geladeira nova pra você.
1: Frango.
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1: Boa tarde, Sueli. Preparada pra ganhar essa geladeira?
4: Preparadíssima.
1: É isso aí.
0: Então vai. Na segunda-feira teve o que na geladeira da Nativa?
4: Colocamos margarina.
1: Margarina, ok.
0: Na

0: terça?
1: O requeijão.
0: Gostoso, hein?
2: Requeijão, ok.
0: Na quarta-feira?
1: É geleia.
0: Quinta-feira colocamos o quê, hein, Sueli?
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4: Fala, Jaime.
5: Oi, Gi. O ouvinte Nativa que segue pela marginal do Rio Pinheiros em direção a Interlagos encontra dificuldade a partir da saída do Cebolão, com vários pontos de parada, até pelo menos a passagem pela ponte Eusébio Matoso. Depois, o caminho é mais tranquilo até Interlagos. 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

0: E a cura.
1: É, tem que se curar, gente. Tem que ter cuidado aí com a vida.
0: É isso aí, não carrega mágoa, né? O passado fica no passado. E coisa velha em casa também não dá sorte, não. Vamos trocar?
1: Vamos!
0: Tá precisando trocar aquele eletro, renovar o guarda-roupa, já tira, doa o que você não usou
1: até
0: hoje.
1: Sim, tô precisando de uns looks novos.
0: Ó, tira isso aí, já deixa espaço pra entrar o novo. Quer dar aquele, um ar novo aí pra sua casa? Dá pra trocar almofada, trocar o que você quiser, sabia? E agora, preço bom, é tudo que você quer.
1: Aquele elástico lá, que a gente colou, lençol de elástico.
0: Isso é bom. 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
0: 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Então aproveita, dá uma olhada lá, eu já fui lá hoje, que eu quero trocar eletrodoméstico, quero trocar a torradeira de casa, quero trocar
1: você tem as torradeira?
0: Panelas. Eu tenho, adoro uma torradinha. Quero trocar as panelas também, eu quero aquela boa que não gruda. Então, lojanativafm.com.br.
1: Só acessar amiga, amante, o que é uma música?
0: Namorada.
1: Ah, muito bem.

0: tiver tudo e muito mais, Felipe Rodrigo, ignora. Ó, tô esperando a sua inscrição aqui, daqui a pouquinho a gente vai ligar pra você participar do Um Segundo Vale Muito.
1: Isso aí, daqui a pouquinho.
0: Agora tem Thiago Rocha pra fofocar, boa tarde.
2: Boa tarde, Gi, boa tarde pra você, boa tarde pro anjinho Gabriel. Olha, saiu a lista dos famosos sem carisma, daquele lá que você, ai, nem sei porque tá, que é tão famoso. Agora tem um detalhe, viu? O filho do Leonardo tá na lista, ficou pé da vida, eu trago todos os detalhes já já.
1: Ah, aquele rebelde, né?
0: Ah, tadinho, eu gosto dele.
3: Tadinho nada. 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
6: Já me veio falar de rodovia.
7: O ouvinte que segue pela rodovia Regis Bittencourt em direção a São Paulo encontra dificuldades entre Itapsirica da Serra e Embu das Artes. São pelo menos 11 quilômetros de lentidão, do 291 até o 282, por causa do excesso de veículos. 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
0: Você que tem carisma. Agora, a gente vai saber a lista dos que não tem carisma, Thiago Rocha. Conta aí.
2: Saiu, Gislaine Martins. Aliás, na internet o povo faz lista de tudo.
0: Verdade.
2: Olha, colocaram os famosos que não tem carisma. Ah. A Bianca Bin, atriz. A Duda Santos. Quem? A Jade Picon, ex-BBB.
0: Nossa.
2: E o Fiuk. Só que aí o João Guilherme também saiu nessa lista.
0: Deus.
2: O João Guilherme é o filho do Leonardo.
0: Uhum.
2: Ele falou, olha, adorei a matéria. É bom que agora nunca mais vou precisar falar com vocês. Obrigado,
0: Vixe.
2: Obrigado, obrigado.
0: Pegou
2: agora, eu acho engraçado, né? As pessoas lutam uma vida toda pra ser famoso e depois que os microfones estão apontados pras bocas deles... eles agradecem por não precisar falar mais. É tudo muito estranho, você não acha, Gil?
0: Ah, eu acho também, gente. Que falta de empatia.
3: Ai, João Guilherme, o filho rebelde do Leonardo.
0: Ah, meu Deus.
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3: O Chacho tava lá também, viu?
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0: Valendo R$100 em um segundo. É a oportunidade em Kelly Alves. Boa tarde.
4: Oi, boa tarde.
0: Bem-vinda, Kelly.
4: Obrigada.
0: Vamos ganhar esse dinheiro?
4: Tô precisando.
0: Então vambora, vou soltar o trechinho da música, tá muito fácil, viu? Boa sorte, tá?
4: Obrigada.
5: Ah, é fácil, já sei, deixa eu ver. A cantora eu sei.
0: Quer ouvir de novo, Kelly?
4: Eu quero ouvir mais um pouquinho.
0: Então vamos. Olha, olha, olha, que facilidade pra ganhar os R$100.
5: Ah, já sei, já sabe, Kelly, eu toca de novo.
4: Olha, eu acho que eu sei, porque é um toque de uma música maravilhosa.
0: Isso mesmo.
5: Mas você sabe o nome da música?
0: E quem canta?
4: Vou arriscar.
0: Vamos ganhar esses R$100 aí.
4: Ai, meu Deus.
5: Quem arrisca não petisca, vai.
4: Simone Mendes, Me Ama ou Me Larga.
5: Deixa eu ver, deixa eu ver, deixa eu ver.
6: Me ama, me larga.
0: Aí, Kelly. Tá vendo?
4: Adorei.
0: Amiglis. Amiglis deu sorte pra você. Ganhou 100zão. Parabéns, viu, Kelly?
4: Obrigada.
5: Aí, Kelly Alves Garcia ganhou R$100. Um segundo vale muito.
0: Vale muito, vale a alegria do dia. Nessa quarta-feira, a sortuda foi a Kelly. Parabéns.
5: Amo, me
0: Amanhã
5: larga.
0: Tem mais, hein? Amanhã tem mais.
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0: Que alegria, hein? Ganhar dinheiro assim, de boa.
5: Isso é muito Nativa, Gi. Até amanhã.
0: Beijo, tchau.

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4: 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Nativa, boa tarde pra você agora, 2:09. Como que tá essa quarta-feira? 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Muito mais alegria, muito mais diversão. Tudo belezinha aí com você? Boa tarde, né, gente? Oi pra turma inteirinha ligadinha aqui na nossa Nativa 2:11. Vamos lá ganhar muito mais aqui.
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4: 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Hora mais começa agora, nessa hora você vai ver tudo isso aqui, ó.
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A Nativa é tudo e muito mais. Música sertaneja, João Bosco e Vinícius, Jorge Mateus, Abelha. 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Já, já.

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1: Essa é forte, hein?

A Nativa é tudo e muito mais. Hugo Pena e Gabriel, mala pronta. Muito bem. Já já tem o kit Giovanna Baby. É o presentão hoje do Responde ou Paga dessa quarta-feira. Kit Giovanna Baby Body Splash Desodorante. Já tem um Body Splash aí? Não tem ainda? Vai ganhar esse Body Splash Desodorante Corporal. Vai ganhar também o gel higienizante para as mãos. Tudo cheiroso, desodorante aerosol também. Tem um sabonete vegetal da Giovanna Baby. Tudo no jeito pra você. 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Então daqui a pouquinho tem a sua participação aqui no Responde ou Paga. Só faz a inscrição então no 9198.

0: 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É Fred Fabrício, te amar é meu talento.
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0: Maria Aparecida.
2: Oi.
0: Tudo bem com você, Maria?
2: Tudo ótimo agora.
0: E esse cheirinho bom, tá fazendo o que aí? Cozinhando o que?
2: Hoje eu estou fazendo frango à milanesa, contra cavalo.
0: Nossa.
2: E linguiça cebolada.
0: É Masterchef? Você é Masterchef, é isso?
2: É, eu sou chefe de cozinha aposentada.
0: Ah, aí você vende marmita, é isso?
2: Aí eu tô vendendo marmitex e eu tô abrindo meu futuro restaurante.
0: Que legal, que Deus abençoe. Tá quanto o marmitex hoje aí?
2: Hoje tem de 24, de 22.
0: Ah. Faz, é o de 24 faz por 20?
2: Faz.
0: Aê! Pode mandar então. Paulista 807, 21ª, tá? Manda. Manda pra Júlia também, que falou com você que ela tá com fome. Ela também.
2: Ela tá com fome,
0: tá amarela. Tadinha. Tá amarela. Mas aqui, tá amarela de fome. Mas, ô Maria. Eu tenho aqui pra você o kit Giovanna Baby, com body splash, desodorante corporal, gel higienizante, desodorante aerosol, tudo da Giovanna Baby de presente pra você, pode ser?
2: Pode ser.
0: Então eu vou gerar a pergunta aqui rapidinho, no nosso Responde ou Paga. A pergunta é o seguinte, Maria Aparecida, na dupla sertaneja, quem é o parceiro do Belucci? Na dupla sertaneja, pera aí, na dupla sertaneja, quem é o parceiro do Belucci? Responde ou Paga?
2: Respondo.
0: Qual que é a resposta?
2: É Marcos.
0: O Marcos Belucci?
2: Isso.
0: Aê, muito bem. Aí eu vou receber minhas marmitas, Maria! Ô Maria, parabéns, ganhou o kit da Giovanna Baby. Muito obrigado pela participação, viu?
2: Muito obrigada, eu que agradeço.
0: E quando abrir o restaurante, vem avisar a gente aqui, tá bom?
2: Eu aviso sim, pode deixar.
0: Beijo, Maria.
2: Beijo, Anjinho.
1: E aí, vai encarar? 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
3: Ô, Fabinho, boa tarde.
4: Boa tarde pra você, ouvinte nativa. Muito boa tarde, Anjinho Gabriel. Tudo bem?
3: Tudo.
4: Hoje falamos aqui do Tatuapé. 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
3: Valeu, Fabinho!
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1: Oi, Anjinho! Oi, pra turma inteirinha ligadinha aqui na nossa nativa. Boa tarde pra você. Nossa, mas que... que cheirinho é esse, hein? Cheirinho de sucesso?
2: Oi, seus lindos! Cheguei!
3: Tadinha!
1: Dai, é você?
2: Aham.
1: Olha só!
2: Cheirinho de sucesso.
1: Cheirinho. Essa é a Dai 40, aqui no Turma da Nativa. Tudo bem com você, Daizinha?
2: Tá tudo excelente, graças a Deus. E com você?
1: Graças a Deus, muito bem também.
2: Tá de blue?
1: Estou
2: Amei.
1: De blue. Daizinha, qual a cor da capa do meu celular?
2: É blue, né?
1: É azul, você acha?
2: É
1: pra
2: azul,
1: mim
2: é... eu vejo como azul escuro,
1: pra
2: né?
1: Pra mim é verde. O pessoal tá falando que a minha
2: verde?
1: Capinha não é verde. Já vamos tirar uma foto.
2: Deu algum problema nas suas vistas.
1: Eu tô sentindo a vista estranha, você acredita?
2: Verde a capa do seu celular?
1: Pra
2: não
1: mim é
2: não.
1: Verde. Não é não. Dai mensagem pra deslascar a vida do ouvinte.
2: Eu quero dizer pra você, não diminua sua luz pra deixar ninguém confortável. Quem tiver incomodado, que coloque óculos escuro.
1: Não é verde não a capa do meu celular?
2: Não, é azul. Blue.

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0: 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Diego Vitor Hugo, Tubarões. Muito bem, Thiago Rocha, boa tarde pra você.
1: Boa tarde, Anjo. Boa tarde pra você, boa tarde pra Dai, pra todo mundo que tá ouvindo o Turma da Nativa. E olha, o Guilherme, que faz dupla com o Benuto, fez uma brincadeira no Instagram e digamos assim, acabou sendo curiosa. Ele listou algumas coisas que ele faz e acaba incomodando a esposa dele. Entre essas coisas está assistir TV, tirar um cochilo, comer sem a esposa, ir ao banheiro e dar risada na frente do celular. Olha, Guilherme, tem que vigiar pra você não irritar a sua mulher. Agora, Dai, responde pra mim sem titubear. O que uma pessoa precisa fazer pra te incomodar, hein?
2: Ah, respirar, né? Respirou, já tá me irritando.
3: Mentira!
2: Dependendo do dia,
0: você,
2: né?
0: Você pega o ranço fácil assim da pessoa?
2: Pego. Uma coisa que eu não suporto, que me irrita também, é a pessoa não saber comer, Anjo. Que fica...
0: Mas chegando de boca aberta, é feio, né?
2: Olha.
0: Bate o garfo no dente.
2: Fecha a boca.
0: Ou fica
2: come direito.
0: Fica batendo o talher no prato, é feio também.
2: Ah, Anjinho, me irrita. Me irrita tanto.
0: Que mais te irrita, flor do dia?
2: Ah, então, por exemplo, lá em casa, deixar a toalha molhada em cima da cama. Isso irrita qualquer mulher.
0: Mas tá sendo na sua cama?
2: Pode ser na cama que for. Eu que arrumo a casa, entendeu? Então eu não quero toalha molhada em cima da cama. E outra. Porque aí deixa a toalha molhada em cima da cama. Aí, à noite, quer pegar outra, né? Por quê? Porque a toalha não secou, porque não estendeu a toalha. Além de tudo, tem isso. Aí vem mais roupas pra gente lavar.
0: O que uma pessoa precisa fazer pra me irritar é deixar a luz acesa em algum cômodo. Saiu do cômodo, saiu da sala, apaga a luz. Saiu do quarto, apaga a luz. Saiu do corredor, apaga a luz.
2: Você sabe que eu me tornei essa pessoa? Você mas também. Eu me tornei essa pessoa quando eu passei a pagar as minhas contas.
0: É isso aí. Então, o que uma pessoa precisa fazer pra te irritar no seu dia a dia, no trabalho? Valendo a camiseta da Nativa, coleção 2026. Aproveitar o dia bom da vida. Tem brindar um novo encontro também, né, Daizinha?
2: Isso. 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
0: 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O que uma pessoa precisa fazer para te irritar? Não fica nervoso, não fica. Qual o WhatsApp mesmo, Dezinha?
2: 9198-409-6019.
4: Não fica nervoso.
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0: Obrigado, Safadarulho.
1: 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Guilherme Benuto, Wesley Safadão Milionário.
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1: O restaurante Quitutes Salgados, que fica na Vila Ré, na Zona Leste de São Paulo, está contratando para ajudante geral e atendente. Para mais informações é só entrar em contato através do WhatsApp, que é o 940247663. 940247663 e tamo junto! Ó, posso falar? Daqui a pouquinho tem o show de humor da Dai. Uma piada, hein? Maravilhosa. Michelzinho Teló vem cantar pra você também daqui a pouquinho.
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5: Anjinho.
6: Diga, meu amor.
5: Qual é a peça de carro que é feita só no Egito?
6: A peça do carro que é feita só... Ah, ou seja, prepara outra aí. É o farol. É o farol.
5: Arrasou, Anjinho. Agora vamos ver se você sabe essa.
6: Diga.
5: Por que não falta energia no quartel?
6: Peraí. Por que não falta energia no quartel? Porque lá tem um soldado. Não. E lá tem um militar. Não. Por que não falta energia no quartel?
5: Porque todo cabo já foi soldado.
0: Boa!
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0: metamorfose ambulante aqui no Turma da Nativa. Já já tem a nossa camiseta, tem a coleção 2026 camisetas da Nativa. Aproveitar o dia bom da vida, brindar um novo encontro ou explorar o mundo e viajar sem limites. Tem os ingressos pro Morumbi Park também, é o maior parque indoor de São Paulo, com diversão pra toda a família. Qual a pergunta de hoje?
1: O que uma pessoa precisa fazer pra te irritar?
0: O quê? Pouca coisa, né?
2: Boa tarde, turminha. Eu sou a Regina e o que mais me incomoda é quando a pessoa vai no banheiro e não dá descarga. Eu odeio. Beijo, beijo.
3: Você é burro, cara. Que loucura.
0: É, mano.
1: Isso é porquice.
0: Educação também, né? Ai, não quero nem aprofundar nesse assunto.
4: Uma pessoa me irritada, ela tem que ficar fungando o dia inteiro, em vez de só o nariz ficar fazendo...
0: Como assim? Mas às vezes a pessoa tem rinite, tá resfriada.
1: Não, quem tem rinite faz...
0: Coça o céu da boca.
1: Isso. Desse jeito. Nossa, é uma agonia.
0: Fala, Vivi.
5: Uma pessoa tem que fazer pra mim gritar o que aconteceu aqui hoje no meu trabalho. Ficar querendo saber do assunto que não é do setor dela de trabalho. Ficar perguntando e questionando o trabalho de outro setor.
6: Mas eu fico assustado com esse povo. Só tem fofoqueiro nessa
0: só.
6: Turma?
0: Só tem fofoqueiro. Gente, empresa que não tem fofoqueiro não é empresa.
1: É, todo lugar tem, viu?
0: A fofoca, ela motiva os funcionários, entendeu?
1: É, aqui mesmo é um mais fofoqueiro que o outro.
7: Boa tarde, meus amores. O que uma pessoa consegue me irritar é quando eu tô falando e a pessoa toda hora tá me interrompendo.
0: Peraí, mas como assim? Explica melhor.
7: Tendo cortando a conversa.
0: Não, mas peraí. Conta direito aí essa situação.
7: Meu Deus, dá vontade de dar um soco.
0: Quer? Vai dar soco em quê? Você tá doida?
1: Virou uma faranduba agora, quer dar porrada.
0: Para, vai. Fala, Maria.
8: Boa tarde, meus amores. O que me deixa irritado é colocar uma sobremesa ou alguma coisa para comer dentro da geladeira, alguém ir lá comer e deixar o pote vazio lá dentro.
0: Cadê a tampa do meu pote?
1: É melhor tu não me lembrar disso, não.
0: Não, esse negócio aí de gente que come... Aqui na empresa tem uma geladeirinha, né?
1: Aí a galera come as coisas dos outros.
0: Qual é? Deixa sanduíche lá, bobeando, pra você ver.
1: Meu filho não pode deixar nem a manteiga.
0: Manteiga comeram? Ah. A manteiga era você, galinha, mas compraram.
1: Pois eu trouxe outra hoje, eu quero ver essa manteiga acabar.
0: Sabe quem é que tá comendo a manteiga de quem? Vocês? O pessoal da manhã.
1: Que bonito.
0: Pessoal da manhã, Jones Mendes.
1: Aplaudindo de pé.
0: O novo estagiário que eu esqueci o nome.
1: Tragam a manteiga de vocês.
0: A Jô, quem mais, Dira? O Léo.
1: Ah, boa.
0: É, todo mundo tá comendo aí, viu?
1: É, a gente, o pessoal da noite não come a manteiga de vocês. Então, ó, por favor, hein?
0: Sabe quem pega a manteiga também?
1: Quem?
0: Thiago Rocha.
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0: Meu, o Thiago é mó guloso,
1: bicho. Se liga, hein, Thiago. Come
10: agora
1: a sua, traga.
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0: Alternativa é tudo e muito mais. Murilo Rufi, saudade estranha.
1: Ai, linda, não esquece de mandar meu beijo hoje.
0: Olha só. É, daqui a pouquinho, pode, viu, deixar, turma? O pessoal já começa a dar o horário das 4 aqui, o pessoal já começa a mandar mensagem pra Daizinha. Isso. No Instagram. Qual é o Instagram mesmo?
2: Todo mundo querendo peixe, então manda você também, que eu vou te mandar peixe já já, no arroba Dai40, D-A-Y-40 escrito.
0: Isso.
1: Ô, Dai!
0: É isso aí. Ó, saindo agora presente pra você, a camiseta da Nativa, coleção 2026, aproveitar o dia bom da vida, brindar um novo encontro, ou explorar o mundo e viajar sem limites. 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Quem leva?
2: Maria Aparecida da Silva, final do telefone 6862.
0: Maria Aparecida da.
2: Sou
0: Benedita. Maria Aparecida, venha buscar o endereço da Izinha.
2: Avenida Doutor Francisco de Mesquita, número 1000, Central Plaza Shopping.
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0: Muito mais informação pra você que acompanha a programação da Nativa. Atenção, em novidade, o Ministério Público de São Paulo liberou, na prática, a realização de mega shows na Avenida Paulista. A Prefeitura informou que vai retomar as negociações com os promotores de eventos internacionais para tentar viabilizar o evento ainda este ano. A Comissão de Viação e Transportes da Câmara dos Deputados deu hoje um parecer favorável a um projeto de lei que prevê suspensão do direito de dirigir por 10 anos e multa equivalente a 50 vezes a penalidade prevista para o motorista que dirigir sob influência de álcool e se envolver em acidente que resulte em morte. Para virar lei, o projeto ainda precisa ser votado e aprovado no Congresso. Dados do Fórum Brasileiro de Segurança mostra que a violência doméstica aumenta nos dias de jogos de futebol, quando times de torcedores perdem. O levantamento registrou ocorrências entre 2023 e 2025 em 5 capitais brasileiras, com aumento médio de violência doméstica de 28%. Daqui a pouquinho a gente volta com muito mais.

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10: Nativa, boa tarde pra você, 4 em ponto. Hora de saber quem leva aquele voucher da Nativa almoço jantar aí com acompanhante. 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
0: Muito bem, vamos bater toda hora. Foi 4 horas, a gente vai fazer o sininho.
2: Combinado.
0: Fechou? Fechou. É isso aí, já que é outras comunicações, né? É outra liga. Vamos lá, Kit Pizza, Santa Tartaruga. Você viu que lançou aqui uma pizzaria das Tartaruga Ninja?
2: Sério? Ai, quero.
0: Eu quero, bom. Ó, gente, ó, Kit Pizza da Nativa com tábua e cortador de presente pra você com a marca da Nativa. Lindão de presente aí pra você usar no seu fim de semana, pra usar no meio da semana que você pedir sua pizza também. O que uma pessoa precisa fazer pra te irritar, valendo Kit Pizza da Nativa. Mande seu áudio com o WhatsApp mesmo.
2: 91984096019.
0: Eu quero os áudios. Eu quero os áudios. Cadê o WhatsApp da galera?
2: Ó, você falou aqui do Kit Pizza. Tá aí uma coisa que me irrita.
0: O quê?
2: Se a pessoa comer alguma coisa que eu tô comendo, sabe assim? Aí fica... Me dá um pedaço, aí você tem que compartilhar. Não quero compartilhar, deixa eu comer a minha pizza em paz.
0: Mas tem 8 pedaços a pizza, você não consegue compartilhar um?
2: É pouco ainda, né?
0: Fala, Perpétua, quero ouvir você.
3: Olha, me deixa muito irritada e a pessoa tá na mesa comendo e tá batendo garfo com a faca no prato. Bicho, isso me irrita tanto.
0: Isso é muito chato, né? Fala, Carlão.
4: O que me deixa irritado é celular. Pessoal, você tá conversando e tá no celular. Tá falando, tomando uma cervejinha, tá no celular. Você tá assistindo um filme, tá no celular. Isso enche o saco, o negócio de celular, meu. Ninguém sabe mais viver a vida. Só fica no celular, celular, celular.
0: É o mal da nova...
2: Celular.
0: É o mal da nova sociedade, né? Da sociedade que a gente vive. Então, por isso, tem que se policiar. Desligar um pouquinho. Vai dormir, desliga o celular 2 horas antes. Evita, diminui o
2: Nem
0: ritmo.
2: Nem deixa do seu lado. É. Eu faço isso agora, eu deixo na sala.
0: Por favor.
5: O que mais me irrita é os folgados do trânsito, fila de pedágio, fila quando você precisa entrar em algum lugar, faixa, prefere faixa. O cara vem, tem a fila, o cara quer vir e fura a fila. Isso me deixa muito irritado.
0: Tem que ter paciência no trânsito, viu? Muita gente acaba bobeando aí, perde até a vida porque fica nervoso no trânsito.
2: Isso.
0: Não
2: briga,
0: pode.
2: Não sabe com quem tá brigando. E aí depois dá ruim.
0: Você fica corajosa no trânsito também? Você xinga todo mundo? Você
2: então,
0: fica mais de boa?
2: Eu era mais corajosa, né? Eu ficava querendo dar uma surtadinha, mas meu filho, sempre com o vidro fechado.
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0: Nativa, é tudo e muito mais. É o Zenete e Cristiano, Cadeira Cativa. Aqui no Turma da Nativa, ó, finalzinho da hora. Antes do Super com o Márcio, tem o Kit Pizza da Nativa com tábua e também o cortador. Tábua e o cortador, tudo no jeito, bonitinho aí pra você ter na sua casa. O que uma pessoa precisa fazer pra te irritar? Comenta com a gente, manda o áudio aqui. 9198-409-6019. Fala, Toninha.
1: A pessoa faz que me deixa muito irritada. Principalmente são duas coisas. A pia tá limpinha. A pessoa chegar, usar um copo ou um prato e deixar lá na pia sujo. Ou então tomar banho e não tirar nem o excesso da água do banheiro com o rodo. Isso me irrita muito mesmo.
0: Gente que lava a louça e não limpa ali a pia, deixa resto de
2: Eu
0: comida.
2: Eu fico com ranço de só me deixar irritada é fazer isso, Anjo.
0: Nossa.
2: A pessoa não lavar a louça e não lavar a louça e não lavar a pia. Porque tem gente que acha que é assim. Lavou a louça, a pia não precisa.
0: Precisa.
2: Aí deixa o ralinho cheio de comida. Olha, ai.
3: Olha, o que a pessoa faz pra me irritar, e quem faz isso é meu marido e minha filha, eles deitam no sofá e dormem com a televisão ligada. Aí eu tenho que levantar da minha cama pra poder desligar a televisão, porque senão a conta de luz vem lá em cima.
0: Altíssima. Tem as mais modernas, tem lá o timer que você coloca, o tempo pra desligar a televisão. É só isso, não, ó, coloca lá pra desligar uma hora.
2: Isso.
0: Desligar daqui duas horas. Tem isso, tem essa programação.
4: Se tem uma coisa que me irrita, é chegar no final de semana, você tá fazendo almoço, limpando a casa ao mesmo tempo, e o marido no sofá, só olhando pra sua cara. Nossa. E tem outra coisa também que me irrita, é quando ele vai colocar a roupa suja pra lavar. Tem um cesto enorme na lavanderia, mas ele vai e deixa em cima do cesto ou em cima da máquina de lavar.
0: O que faz com um homem desse, Daizinha?
2: Tem que tentar fazer ele fazer as coisas certas. Senão você já sabe, né? Eu não sou parâmetro.
0: O que você faz?
2: Eu já mando embora, né?
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2: Jaime, boa tarde.
3: Oizinho, boa tarde. O ouvinte que segue pela marginal do Rio Tietê em direção a Ayrton Senna sofre em toda a sua extensão praticamente. Desde o Cebolão até a ponte Comunidade Húngara tá ruim, depois melhora um pouco, mas da ponte da Freguesia do Ó até a Dutra você perde tempo. 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
1: Muito bem, cadê? Turma da Nativa responde. Hoje a bruxa tá solta nessa Nativa. Cadê? Turma da Nativa responde.
2: É, sabe o que perguntaram aqui?
1: Quem perguntou?
2: A nossa ouvinte, a Regiane.
1: Regiane.
2: Regiane Medeiros.
1: Ah.
2: Ela falou assim: Dai, você é tão bonita, a sua vida é difícil? Eu falei assim, o que tem a ver, né? Uma coisa é uma coisa, outra coisa é outra coisa, minha filha. Eu sou bonita, mas a minha vida é tão difícil quanto a vida das feias.
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1: Arrasou! Ó, eu vou ali, já volto.
2: Vai.
1: Aí você aperta esse botão aqui, ó. Aí tá. Dispara a música, tá?
2: Arrasou!
1: Fechou?
2: Tá bom.

0: A Nativa é tudo muito mais. É Vitor e Léo. Deus e eu no sertão, aqui no Turma da Nativa, 4h37.
1: Ai, linda, não esquece de mandar meu beijo hoje.
0: Tá na hora dos peixes, né, gente?
2: Claro que não, né? Por quê? Porque a nossa audiência tá como?
0: Tá lá em cima, minha filha.
2: Tá lá em cima, meu amor.
3: Meninas.
2: Então, muitos... Beijos pra você, Cristiana.
0: Cristiana.
2: O Walter, a Rosa, a Camila, a Mari Pinheiro ouvindo a gente também. A Maria Matos, a Adriana, o Luiz Miguel, a Dalva, o João Neto, a Marlene, o Miguel Lima, a Josefa, Cida Alves, Sofia Mendes, Márcio Costa.
0: Caramba!
2: E também aqui, ó, a Mirinha Souza ouvindo a gente e os aniversariantes.
0: Meu Deus!
2: Parabéns pra Evani Ribeiro, pro João Paulo e pra Silvana.
0: Nossa, é tudo isso de gente? Então capricha no peixe.
4: Ô, Dai, ó. Um beijo, Dai.
2: Um peixe, seu lindo.
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0: Nativa é tudo e muito mais. É Simone Mendes, Direitos Iguais pra mim. Essa música é forte, né, Daizinha?
1: Muito!
0: Gente, seguinte, olha, o que uma pessoa precisa fazer pra te irritar? Fica aí brincando com o celular enquanto tá trabalhando.
1: O que precisa fazer pra me irritar é querer colocar a culpa no coleguinha de coisas que o coleguinha não tem culpa.
0: Olha, bate até na mesa, gente, essa mulher tá nervosa. Não fica nervoso.
1: Eu não tô, não.
0: Fala, Toninha.
2: A pessoa faz que me deixa muito irritada, principalmente, são duas coisas. A pia tá limpinha, a pessoa chegar, usar um copo ou um prato.
0: E deixar lá, né? Tem isso.
3: Se tem uma coisa que me irrita, é chegar no final folgado. De semana, você tá fazendo almoço, limpando a casa ao mesmo tempo,
0: e o marido ali
3: no sofá, só olhando pra sua cara. Nossa. E tem outra coisa também que me irrita, é quando ele vai colocar a roupa suja pra lavar.
0: Ah, e coloca no lugar errado. Tem
1: aí
0: isso.
1: É tenso.
0: Fala, ô Soninha, quero saber de você.
4: Tem uma coisa que me deixa muito irritada, que a pessoa tem a cara de pau de pegar o litro de água da geladeira, tomar toda a água e colocar ele de volta vazio dentro da geladeira. Nossa, isso me deixa louca.
5: O que mais me irrita nesta vida é eu falar com uma pessoa, eu conversar com uma pessoa e a pessoa ficar falando comigo sem olhar pra mim. Muito irritada com isso.
1: Pessoas falsas são assim. Se a pessoa não olha nos seus olhos...
0: Não, eu olho, mas também...
1: também o quê?
0: Eu procuro evitar.
1: Por quê?
0: Ah, porque não tem mais assunto.
1: Depende, assim, da pessoa. E você não consegue ficar olhando muito pro olho, né?
0: Senão mas... Não fico olhando muito, tá? Sabe por quê?
1: Por quê?
0: Senão me apaixono.
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0: Nativa é tudo e muito mais. Alegria, Mari Fernandes. Telefone sem fio. Gostei dessa música.
1: Ah, eu também. É assim mesmo, né? Conta pra um amigo que conta pro outro amigo e quando vai ver já contou pra todo mundo.
0: Vixe, Maria, é confusão que não acaba mais. A gente quer saber no programa de hoje o que uma pessoa precisa fazer pra te irritar e te irritar muito. 9198-409-6019. Conta aí, Patrícia.
2: O que me irrita muito, mas me deixa muito irritada mesmo é sair do cômodo e não apagar a luz. Esse é um detalhe. E o outro detalhe é quando eu tô com a casa toda limpa, sempre vem alguém pisando lá de fora pra dentro de casa. Aí eu fico a louca da vassoura, não posso ver nada no chão, que eu começo a varrer sem parar. A casa limpíssima no final de semana e a pessoa fica entre e sai. Não, gente, me ajuda.
3: Bate nele, Dainha, eu concordo, bate nele.
1: É, de entrar e sair aí faz parte, né, porque tem outras pessoas dentro de casa, mas o que eu não suporto é quando eu tô passando pano, porque se a pessoa pisar enquanto tiver molhado, aí fica uma lambança, fica a marca de pé. Então eu só faço assim, não pisa, não pisa, deixa secar.
0: Tira o sapato, né, tem isso.
1: Mas
0: tira
1: mesmo
0: o chinelo.
1: Assim fica marcado, então tem que esperar secar.
0: Sim.
1: Aí depois pisa.
4: E o que me irrita é aquelas pessoas mal educadas que fumam e ficam jogando fumaça na cara dos outros.
0: Ai, gente.
4: Nossa, isso me tira do sério.
0: Pessoal que fuma andando, aí o pessoal tá andando, tipo, na avenida, na calçada, né? Aquela fumaça vai toda pra quem tá atrás de você.
1: É verdade.
0: Então, você que tá na Avenida Paulista fica fumando. Para de fumar na Avenida Paulista também. Essa fumaça vai toda na minha cara quando eu saio aqui, meu.
1: Chatinho.
5: O que me irrita é a pessoa ficar palitando o dente perto de mim.
0: Ah, eu detesto.
5: Não.
0: Quer ver uma coisa que me irrita?
1: O que é?
0: Quando eu tô também no ônibus, no metrô, no trem, o pessoal fica fazendo isso com a boca. Fazendo barulho com o dente. Nossa, que irritante.
1: Vai passar um fio dental nessa boca.
0: Já saí. Eu já levantei e saí, sabe? Só pra não ficar olhando. Nossa, que nojo.
1: Eu, hein? Passa fio dental nos dentes, tudo certinho.
0: Não, não dá. Não dá, me irrita, ó.
1: Faz isso porque tem coisa grudada lá. Nossa, e aí, de imaginar isso já... Olha, até repuna.
0: Kit Pizza da Nativa, com a tábua e o cortador saindo pra quem dá, hein?
1: Pra Patrícia Francine dos Santos, final do telefone 2463.
0: Patrícia, parabéns!
1: Parabéns, Pati!
0: Pati, venha buscar o endereço.
1: Avenida Doutor Francisco de Mesquita, número 1000, Central Plaza Shopping.
0: Daizinha!
1: Oi.
0: Sempre muito bom brincar com você, Dai.
1: É sempre muito bom estar com você, anjinho.
0: Pra você, aquele beijo de anjo.
1: Beijo, anjinho, Gabriel.
0: Beijo.
1: Ah, não, assim não. Peixes lindos e lindas. E até às 6 na Nativa entrou no grupo.
6: Tchau,
1: Tchau.
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7: Durmam com Deus. 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
0: Uma nova portaria do Ministério da Saúde traz regras atualizadas para doação de sangue no país. Entre as principais modificações, está que pessoas que fizeram tatuagem, micropigmentação ou piercing poderão doar sangue após 7 dias se houver meios de provar que o estabelecimento está regularizado. As mudanças passarão a valer a partir do dia 30 de setembro. O consumo de cigarros eletrônicos, conhecidos como os vapes, virou preocupação para médicos e educadores. Dados do IBGE mostram que 3 em cada 10 estudantes de escolas públicas e privadas, na faixa etária dos 13 aos 17 anos, já experimentaram cigarro eletrônico. O estudo indica ainda que as meninas estão mais expostas, com uma taxa de experimentação de 31%. O Banco Central informou que ainda existem nas instituições financeiras mais de 5 bilhões em recursos esquecidos pelos clientes. O site para fazer a consulta e solicitar a devolução dos valores para pessoas jurídicas ou físicas, incluindo falecidas, o site é valorareceber.bcb.gov.br. Daqui a pouquinho tem o Márcio Cruz, o locutor que te seduz nessa quarta-feira. Super Nativa já pra você aqui.
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8: 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Na sua noite de quarta-feira, tem Love Songs aqui na Nativa. Love Songs are better than... E no Love Songs de hoje,

0: vem que tem Love Songs da Nativa, às 10 da noite. 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
1: Jaime!
2: Andinho, o caminho pela marginal do Rio Pinheiros em direção a Interlagos está bem complicado. A partir da ponte do Jaguaré até a ponte Cidade Jardim você perde tempo. E depois da ponte Estaiada até a ponte João Dias o caminho está congestionado. 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
1: Obrigado, Jaime. Até amanhã.
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4: 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Oi, boa tarde, gente. Estamos chegando aqui, ó. Quarta-feira, dia 12 de agosto.

0: Superação.
1: Superação.
2: A grandeza. Presta atenção, hein? A grandeza vem da coragem. A coragem de continuar, mesmo quando as coisas não saem como a gente espera. Cada desafio deixa a gente muito mais forte. E cada passo que a gente dá nos aproxima um pouco mais daquilo que queremos conquistar. Eita, que problema!

0: que tá aí.
1: Precisa rir, não. É trabalho isso.
0: Olha
1: aqui.
0: Olha
1: aí, ó. Oi, lindeza! Supernativa está no ar! Super desafio daqui a pouquinho, hein? O tema hoje é romance. Duas músicas bem legais pra você escolher aí. Quarta-feira é dia do quê? Dia de super fã. Manda teu áudio pra cá, contando quem é que você gosta de ouvir. Quem é teu ídolo? A dupla, a cantora, o cantor. Manda pra gente, escreve depois do áudio assim, ó. Super fã, tá? Hoje pro super fã tem presentão. Temos a sanduicheira elétrica da Britânia. O super fã vai ganhar. Pro ouvinte aqui no Super tem kit pães de queijo, pedacinho do sol. Tem ingressos para Premium. Ah, essa aqui é Premium? Pro Cine System. Ó, sessões 2D, 3D. Pra você aproveitar aquele cineminha com quem você quiser. Crush, família. Quatro ingressos, amigo.

0: Interativa é tudo e muito mais. Léo Magalhães, Leviana.
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0: Vamos lá, gente. Todo mundo preparado aí? Hoje o tema é romance. Já vamos colocar pra tocar aqui o super desafio de hoje. Briga boa, hein? Romance rosa ou romance? Qual das duas, hein? Vamos pra primeira.

0: Vamos lá, enquanto você já pega o zap aí, ó. 9198-409-6019. Deixa eu te lembrar, tem ingressos aqui pra você pegar um cinemão.
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0: Delícia, faz tempo que você não vai no cinema. Tem 4 ingressos aqui. Premium, pro Cine System, sessões 2D, 3D, pra você aproveitar um cineminha com a família, com os amigos, namorado, namorada, vai levar a mulher, vai levar crush, enfim, ó, faz assim, manda aí seu palpite pro super desafio de hoje, música 1 ou música 2, já vai concorrer, e tem que

0: desafio.
1: Vem, vem, nativos, vem, vem, vem. Deixa mensagem aí no zap 9198-409-6019. Já vamos falar aqui com a Márcia. Ô, oh, Xará!
2: Oi, Márcia, boa tarde. Boa tarde. Vou cantar a música número 1 de Ed Beats, Samuel, Romance Rosa.
1: Marcinha, valeu. Cadê a Fabiana? Quer falar, Fabiana?
2: Boa tarde, nativa. Hoje eu fico com a música 2.
1: Aí. Muito bem, música 2. Valeu, Fabi. Fala, Maria.
2: No super desafio de hoje, eu voto na música de número 2.
1: Boa, Maria. Tem aqui, ó, a Aparecida. Apareceu, Aparecida.
2: Boa tarde, Maria. Boa tarde. Romance Rosa.
1: Romance Rosa. Vai lá, gente. Vota, vota, vota. Silvinha quer falar também.
2: Super desafio. Música número 1, Ed Brito e Samuel, Romance Rosa.
1: Ô, Silvinha, um beijo. Joyce!
3: Oi, Márcio.
1: Oi.
3: Boa tarde.
1: Boa tarde.
3: Hoje eu volto na música 2, Romance.
1: Vamos lá, gente. Escolhe aí. O povo já tá escolhendo aqui.

0: Narrativa é tudo e muito mais. Murilo Huff, deixa eu. São 5h31 agora. Gente, hoje é quarta-feira. É dia de você, ó.
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0: Ô, super fã! Super fã, você gosta de quem, hein? A gente quer saber. Você vai fazer o seguinte. Você vai mandar aqui pra Nativa no WhatsApp 9198-409-6019. Quem é seu ídolo? Seu cantor preferido, sua dupla, a cantora. Ah, Léo Foguete, não sei o quê. Então você vai gravar. Ô fulano aqui, oi Super Nativa. Aqui é o fulano de tal. Eu quero ouvir Léo Foguete e tal. Não sei... Entendeu? Depois que você mandar esse áudio, você manda escrito assim, ó, super fã. A nossa produção aqui tem bastante pedido e o super fã leva presentão. Hoje temos aqui uma sanduicheira elétrica da Britânia. Pra quem, hein?
2: Boa tarde, Nativa FM. Oi. Aqui é a Ana Paula. Eu sou super fã do Luan Santana.

0: Opa! No desafio do Supernativa, escolha a música 2 do Humberto Ronaldo, o Romance.
1: Aí, valeu, Marcão! Max voltou aqui na 2.
2: Oi, Márcio! Eita, meu voto hoje vai pra música número 2. É Roberto e Ronaldo com Jorge Mateus.
1: Valeu, Alex! Alex voltou também na 2, gente.
3: Oi, Márcio Cruz. Oi, boa tarde. No desafio de hoje, eu voto na música número 1. É de Brito e Samuel.
1: Valeu, Marisa. Valeu, Marisa. Oi, Ana.
4: Hoje, no desafio, eu fico com a música de número 1, Romance Rosa.
1: E muito bem, Romance Rosa. Muito bem, Ana Cleide já votou aqui. Fala aí, Di.
5: Hoje, no super desafio, eu fico com Ed Brito e Samuel. Romance Rosa.
1: Romance Rosa. Música 1. E você, Adriana, Gabriel?
6: Eu voto na música número 2.
1: Eita,
6: Jorge. Aqui é a Adriana. Isso é muito nativa.
1: Eita, que a duplinha aí tá demais, bem animada, hein? É isso, ó. Tem cinema hoje. 4 ingressos premium pro Cine System, 2 sessões. Bom, sessões, gente, 2D, 3D também. Vai aproveitar com quem você quiser, tá? E o kit pães de queijo, pedacinho do sol.

0: ciumenta. A Nativa é tudo e muito mais alegria, ciumenta.
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0: Seja ciumenta, não. César Menotti e Fabiana, hein? Muito bem, são 5h51. Bora lá, gente. Tem aqui resultado do super desafio.

0: porque acabou, acabou, acabou. As votações se encerraram. Vamos lá. Música vencedora de hoje. Com quanto, produção? Meu Deus. 77% dos votos.
1: Quem é o cantor?
0: Quem é o cantor? Roberto e Ronaldo, Jorge Mateus e o Romance.
2: É, tá aí. Olha aí, ó.

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1: Ei, boa noite. 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

ai, ai, tá na hora do resultado. Super desafio de hoje. Teve o tema romance. Inclusive, você que é uma pessoa romântica, adora um filme, um cinema. Quer fazer uma grada aí com seu crush? Seu marido? Sua esposa? Namorado? Namorada? Tem cinemão hoje, hein? 4 ingressos pro Cine System, aquele premium, tá, gente? Sessões 2D, 3D, pra você aproveitar um cineminha com quem você mais gosta aí. Kit pães de queijo e pedacinho do sol também pra ficar mais gostoso. Wellington Machado de Souza, 7694, finalzinho do fone. Aí, Wellington! Parabéns, Wellington. Wellington Machado de Souza, 7694. Já tá levando aqui os ingressos do cinema. Retira na lojinha da Nativa. Avenida Doutor Francisco de Mesquita, número 1000, Central Plaza Shopping. Sabe onde é, Wellington? Estação Tamanho do ATI, do trenzão, do metrozão. Wellington Machado de Souza. Você tem, então, prazo para retirar de 5 dias úteis, tá? Na lojinha da Nativa. Já sai de lá com o kit pães de queijo, pedacinho do sol. Leva a namorada. Leva a companheira aí, tá? Um minuto para 6. Já tem. A Nativa entrou no grupo. Eu e Daizinha hoje, hein? Tudo pronto por aqui, ó.

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1: Jaime, vamos dar uma atualizada no trânsito aqui em São Paulo, na volta pra casa. Fala, Jaime.
2: Oi, Márcio. O ouvinte Nativa que segue na direção da Consolação pela Avenida Paulista perde tempo a partir da Brigadeiro Luiz Antônio até a Rua Augusta. Cincinato Braga e São Carlos do Pinhal funcionam melhor. 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
1: Gente, são 6 horas 2 minutos.

0: É sério que eu vou ter que aguentar sozinho hoje? É sério
1: aguentar
0: mesmo?
1: Aguentar o quê?
0: É sério
1: aguentar
0: mesmo?
1: Aguentar o quê?
0: É sério mesmo,
1: não.
0: Dai 40?
1: Complete a frase. Aguentar o quê?
0: O ser humano não vive só de fofoca. Preciso de... Dois fofoqueiros, meu. Três horas do mesmo ambiente não vai dar, não vai
1: dar
0: muito certo.
1: Vamos fofocar muito, querido.
0: Vamos aproveitar.
1: Até porque, sabe aquele babado lá?
0: Sim.
1: Eu tenho atualizações.
0: Ah, não. Você para, Dai 40.
1: É verdade.
0: Você para. Você
1: não viu?
0: Não vi, não. Eu tô evitando ver. Estou evitando ver.

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1: Tá, estamos nós. Hoje é quarta-feira, 12 de agosto. Bora lá, gente, já entra no grupo. Ok, sinalzinho gostoso do povo já entrando. É isso aí, ó. Já vai entrando, que aqui tem espaço pra você comentar, pra você se divertir com a gente, pra entreter, porque a gente... No maior leveza, né, Daizinha? A gente tenta dar sempre até as notícias mais difíceis, né?
2: Sempre muito leve.
1: Você tá bem, Daizinha?
2: Graças a Deus, eu tô excelente. Deus. Você também,
1: cadê,
2: né?
1: Ele? Eu tô ótimo também. Cadê o velho?
2: Ah, daqui a pouquinho ele aparece. Você não sabe onde ele tá, não?
1: Quem tá pensando em parar já, se aposentar?
2: Não,
1: deve ser isso, né?
2: Ele gosta da gandaia, meu filho. E agora ele vai pros lugares e aí ele fala assim: não, mas eu vou fazer uma participaçãozinha. É assim agora.
1: É isso,
2: aí,
1: né?
2: Enquanto a gente trabalha, ele fica tomando todas, fica paquerando a mulherada.
1: É,
2: né?
1: Muito injusto, é isso que ele gosta. Viu? Seu galinha é muito injusto, tá?
2: E aí, sabe o que ele fala pra gente quando a gente vai reclamar? Um dia vocês chegam lá.
1: É. Um dia vocês vão ficar véi. Um dia vocês vão ficar véi que nem eu. Ó.
2: É.
1: Ele usa a gente.
2: Ah, não.
1: Depois...
2: Não começa a chorar, não, tá porque bom, tu tá, é feio, tá chorando.
1: Bom. Tá bom, deixa eu segurar. Ele fica usando a gente.
2: Parou, engole o choro.
1: Usando a gente na hora do desfrute. Nossa,
2: é.
1: Que bonita. Na
2: foi
1: hora
2: bonito
1: do desfrute, ele não chama nós. Mas é, tudo bem, o dele tá guardado, viu,
2: deixa
1: galinha?
2: Ele.
1: Tá bem guardado.
2: Eu não tô boa com ele, não. É. Desde ontem. Tu sabe,
1: peguei,
2: né? Deixa ele.
1: Referência.
2: Deixa ele.
1: Ô, Fia, o que você trouxe hoje aí? É a fofoca que nós queremos.
2: Agora eu quero falar com a nossa ouvinte. É você mesmo, sua maravilhosa.
1: Lá vem.
2: Eu quero saber se o seu parceiro, que seja namorado, marido, se ele é do tipo tanto faz. Sabe, tanto faz como tanto fez?
1: Como assim, tanto faz? Você fala na hora de decidir,
2: aquela pessoa que tudo assim, ah,
1: opinar?
2: Pra mim tanto faz, vê aí.
1: É isso, minha filha, não tem homem assim não, oxi.
2: Ah, tem.
1: Tá tirando nós, ó. Oh,
2: tem,
1: oh,
2: eu tenho
1: aí
2: uma coisa pra te dizer, ouvinte. Cuidado, viu? Sabe por quê? Porque você pode estar com um homem sacola plástica.
1: Não bastasse boca de sacola, agora tem o tal do homem sacola plástica.
2: Homem sacola plástica. Deus me livre.
1: Sacola.
2: Olha,
1: de onde tirar
2: depois
1: esse
2: disso
1: termo?
2: Aqui, eu vejo que antes só do que mal acompanhada mesmo.
1: Tá bom, eu não vou fazer de conta que eu não sei dessa notícia, sabe por quê?
2: Porque
1: isso está viralizando bastante.
2: Tá, viralizou.
1: Isso, o assunto tá viralizando e
2: daqui
1: tá,
2: a pouco vai
1: tá
2: ser assim, mundo... a mulherada. Você não vai virar homem sacola, não.
1: É. E o pior é que você, quando você começa a entender o que quer dizer isso aí, é verdade.
2: Faz sentido.
1: Existe. Às vezes, você vai lembrar de um momento que... Caramba, eu já tive uma fase homem sacola.
2: Isso. Aí depois do que você ouvir aqui, você me fala se tu tem ou se já teve um homem sacola na vida.
1: Gente, não é homem fofoqueiro não, não é boca de sacola.
2: Não.
1: Tá bom? É aquele cara que... Não, amor, decide você. As crianças... Você vai dar vários exemplos aí, né?
2: Uhum.
1: Né, Dazia? O povo vai se identificar. Muito. E o que mais?
2: Agora aqui é babado, hein? Aqui eu fiquei passada, querido. Graciane Barbosa brincou sobre um trisal com Belo e Viviane Araújo na ficção. E sabe o que ela disse? Pagando bem, eu topo.
1: Se precisar de um pra ser quatro, minha filha.
2: Que isso?
1: Não,
2: é
1: tá...
2: o quê? Você vai mesmo?
1: Não. Eu tô falando, se precisar de mais um,
2: mas
1: pode chamar
2: empolga,
1: mais um ator.
2: Né, boca de
1: um
2: sacola?
1: Ator, ou chamar um cantor. Gente, não vai dar certo. Isso aí não dá certo, não.
2: Já pensou?
1: Ela que pare, porque ela tá provocando.
2: Eu tô achando que ela... Isso significa que ela tem esses tipos de pensamentos.
1: Meu Deus do céu. E, ó, gente, pagando bem o que tem.
2: Eu topo. Pagando bem, eu topo, ela disse.
1: Será que o povo topa qualquer coisa com essa coisa de pagando bem?
2: Né?
1: Vai que...
2: Eu não topo, não.
1: Ah, minha filha, vendo a situação,
2: de
1: às vezes, no banco...
2: De jeito nenhum. Tu topa.
1: Olhando, às vezes, assim, na conta...
2: Aqui, opa, meu querido. Olha. Ela não vai, não.
1: Eu não sei, não, hein? Ai.
2: Fale por você. Eu já tô falando por mim.
1: Eu já tô falando aqui. Depende da situação, ó. Gente, vamos falar uma história linda hoje. Isso aqui, eu tava vendo, eu falei, não pode ser. Um idoso de 85 anos O que, que ele fez daí? Ele começou a fazer pudins na casa. 85 anos, pudins na casa dele. Pra quê? Sabe pra quê? Foi pra praia vender. Por isso que acabou viralizando esse
2: 85
1: vídeo.
2: 85 anos. Ele preparava o pudim?
1: O pudim ia pra praia vender. Sabe pra quê?
2: Meu Deus.
1: Pra fazer exame, pra pagar uns exames que ele gostaria de fazer, porque ele não consegue fazer onde ele precisa marcar, no SUS e tal.
2: Ah,
1: ele quer fazer,
2: gente,
1: isso de forma rápida, quer investigar.
2: Que coisa
1: a
2: linda.
1: Saúde dele, enfim. E aí ele fez e a gente vai ouvir. Por que que ele decidiu fazer isso assim? Então, será que não tinha pessoas na família pra poder ajudar e tal? Teve até gente que começou a ajudar ele também por conta disso.
2: Ah, que bom, graças a Deus.
1: Daí 40, quanto que é o salário mínimo que você falou aqui? O povo falou que...
2: 1.600 e pouco.
1: E aí estão prometendo pra 1.700?
2: Ah, isso. Ano que vem, gente, vai ter um aumento. Aquele aumento de todo ano, de 100 reais, vai pra 1.700 e pouco.
1: Gente... Juízes recebem, sabe quanto?
2: Quanto?
1: Mais de 3 milhões em um único mês. O STF mandou o quê? Suspender os pagamentos que são considerados irregulares. Teve juiz que recebeu no único mês, sabe, prêmio de Mega Sena de 500 mil, assim?
2: Ah.
1: Recebeu 500 mil, minha
2: que
1: filha.
2: Que bonito!
1: E aí a gente fica... A gente
2: enquanto
1: se matando
2: a gente
1: aqui.
2: Tem que sobreviver com um salário mínimo.
1: Tá difícil,
2: que legal,
1: hein?
2: Né? Ó, aplaudindo, hein?
1: Isso. De pé,
2: de
1: igreja.
2: Pé. Vamos aplaudir de pé.
1: Isso aí.
2: Essa feiura toda.
1: Isso aí. Que feiura, pelo amor de Deus. Vamos lá, então. Os assuntos já estão na mesa. Vem com a gente aqui. WhatsApp liberadíssimo. 919...

0: Zanetti Cristiano. Não namora? Ai, meu Deus. É melhor mesmo. Não namora, não case, porque senão tu vai ter problema. Então chega de problema daí 40.
1: Eu, hein? Eu tô de boa, entendeu? Tô tranquila.
0: Quer causar confusão.
1: E aqui
0: aí,
1: tá ó. O quê? Tá tranquilo? Tá favorável.
0: Fiquei sabendo que o velho daqui a pouco vai falar, hein?
1: Ah, é, ele apareceu?
0: É, daqui a pouco ele vai entrar aí, ó.
1: Eu não falei pra você? Ele foi Verdade. Curtir, querido.
0: Meu pai fala assim, gandaieiro!
1: Poxa. É, pois é, gandaieiro mesmo. Deixa ele.
0: É, deixa ele.
1: Deixa ele curtindo lá. Curtindo. Agora eu quero falar sobre o homem sacola plástica.
0: Meu Deus, lá vem.
1: Você conhece?
0: Só conheço boca de sacola. Quem é o homem sacola plástica? Não. Deixa eu te falar, eu vi o vídeo de uma especialista falando sobre... É, ela recebe muito no consultório esses casos aí. E aí foi que...
1: Então, eu vou explicar. Porque com certeza o nosso ouvinte também não sabe o que é o homem sacola plástica.
0: Meu Deus.
1: Gente, homem sacola plástica é aquele homem que parece um namorado, um marido perfeito, sabe? Ele é tranquilo, não reclama,
0: tranquilo
1: aceita tudo, é. Nossa, você fala, meu Deus, hein? Que homem. Mas aí é assim que funciona. Onde nós vamos jantar? Você pergunta pra ele. Aí ele fala o quê? Ah, você escolhe, amor. Então tá bom, é. Que filme nós vamos ver? Ah, tanto faz.
0: Quer uma série? Pode escolher série.
1: Né? É. Pra onde nós vamos viajar?
0: Ah, o que você escolheu, eu tô feliz.
1: É, decide aí. Aí no começo, tudo é maravilhoso, né? Fala, nossa, como ele é bonzinho. Nossa, tudo. Ele fala que, ó, tá bom. Tudo
0: saco,
1: ele
0: né?
1: fala assim, vê, amor. O importante é, você tá bem, né?
0: A impressão que
1: Só
0: não é
1: vamos.
0: Importante o negócio, né? Que tipo assim, tanto faz como tanto fez.
1: Exatamente. Aí o que acontece? A mulher, com o passar do tempo, ela vai parando pra pensar e ela fala, peraí. Sou eu que tenho que decidir tudo. E aí entra o quê? A teoria da sacola plástica. Por quê? Porque a sacola plástica, olha a comparação.
0: Ai, meu Deus, lá vem.
1: A sacola plástica, ela é leve, flexível. E ela vai tomando ali a forma que você dá, né?
0: Verdade.
1: Colocou dois produtos na sacola, tomou uma forma, né? Isso. Colocou quatro, ela toma outra forma. Gente, não dá, né? Não dá, porque o problema é assim, o problema não é o homem ser tranquilo. O problema, gente, é quando ele nunca toma iniciativa pra nada. Imagina você viver com um homem desse?
0: Não dá, né? E, gente, que fique claro, não tem nada a ver com falar que... Ah, mas os dias de hoje, os homens... Não sei, a gente tá falando de homem que tá dentro de um relacionamento...
1: Isso.
0: Que às vezes não toma iniciativa.
1: Não toma iniciativa, não opina em nada.
0: Decisão,
1: joga
0: quer...
1: todas as decisões pra mulher.
0: Não tem nada a ver com machismo também. Falar assim, não, vai decidir. Não é isso.
1: Claro que não.
0: É você negociar as coisas ali no dia a dia. O que que eu compro no mercado? Compra qualquer coisa, do jeito que tá. Por isso que os amantes chegam... De... Eita, e os amantes, meu amigo? Deixa eu colocar a trilha aqui, ó.
1: Os amantes?
0: Os amantes. Quantos amantes? Pera aí, não. Aqui, ó. Os amantes. Quando o amante chega com aquele charuto. Olha, tia. Preparei algo tão especial pra você. Aí, o amante ou a amante chega sempre...
1: Todo trabalhado na iniciativa.
0: Lembra lá atrás do Jardim do Éden, a serpente, a cobra, ela chega te seduzindo, minha filha.
1: Né?
0: A cobra, às vezes, ela chega... De um jeito que você não espera.
1: Não, e aí tem gente que vai falar assim, ué, mas a mulher hoje em dia não gosta de ser a mulher empoderada? Ela é empoderada, mas ela não é gerente de relacionamento, né, gente? Pelo amor de Deus. Você é empoderada, mas você quer o quê? Você quer um homem que tem opinião, que tem iniciativa, que saiba dividir as decisões com você, porque senão você fica sozinha, né? Eu, por exemplo, eu não quero um homem que manda em tudo. Ah, ele manda em tudo porque senão ele não é homem. Não, ele não precisa mandar em tudo, mas ele também precisa o quê? Fazer alguma coisa, porque senão a mulher, ela carrega o relacionamento nas costas sozinha.
0: E não tem nada também a ver com o bananão. Não é do bananão que a gente tá falando.
1: Exatamente.
0: É o homem que, às vezes, ele trabalha, ele chega em casa, tá não sei o quê, mas toda decisão fica nas costas só da mulher.
1: Gente,
0: toda,
1: e outra, relacionamento é parceria. É eu decido, você decide, a gente conversa, resolve. isso. Né? Não é assim que funciona?
0: Eita, que ficou até brava aqui.
1: Ah, com certeza.
0: Ô, Dai.
1: Imagina você ter que decidir até pra onde você vai jantar. E tudo, tudo. É uma viagem, um jantar, tudo. Deus me defenderá de um homem desse.
0: Até as 9. O que você quiser fazer, pra mim, tanto faz, querida. Quer que eu vou de
1: tanto
0: música?
1: Tanto faz, não.
0: Quer que eu vou de música?
1: Você tem a iniciativa, toma uma atitude e faça esse programa acontecer. Eu tô aqui pra te ajudar. Parceria, não pra fazer sozinha.
0: Ai,
1: bora.
0: Olha aí, ó.
1: Bora.
0: Nossa, gente.
1: Vai.
0: Você tá vendo, ô maridão, ô esposa? Vamos participar aqui, ó. WhatsApp liberado, tá? Se a esposa é desse jeito, ou a sua esposa, né? Pode
1: isso.
0: Ser também a mulher. A
1: claro.
0: Mulher sacola. Sacola do quê? De plástico?
1: Sacola plástica.
0: Sacola de lixo.
1: Sacola
0: não.
1: De plástico.
0: Oh, meu Deus. Mas também, se não der certo, pega esse homem, ou alguém desse relacionamento. Põe essa sacola e joga fora.
1: Exatamente. É relacionamento chama relacionamento. Não é feito pra você estar sozinho, não.
0: Depois...
1: Eu, hein? Fazendo tudo sozinho, tudo sozinha.
0: Repito.
1: Sai
0: ó.
1: Fora.
0: O amante chega sempre seduzido. Ó, 9198 409 6019. Bora, gente, vem.

0: Externinho hoje, todo bonitão. Vai falar com você, homem. Porque às vezes, Vanderlei, a gente chega a ter vergonha de perguntar tantas coisas, de colocar em pauta assuntos sobre a nossa potência sexual. E é por isso que você tá aqui hoje pra, de repente, até responder, tirar a dúvida do ouvinte e de mostrar a solução também, né, Vander? Boa noite.
1: Opa, boa noite, boa noite. Olha, tem muita gente, assim, ouvindo agora, né?
0: Uhum.
1: E às vezes é um tema que, realmente, o homem, ele fica até com vergonha de perguntar, porque quando ele pergunta, é como se ele revelasse que ele tá passando por essa dificuldade.
0: É sempre aquela coisa, né? Ah, o meu primo tá perguntando, ou o meu vizinho queria saber. É sempre essa.
1: É assim. Sempre isso. Então, assim, olha, que interessante. Essa fórmula chamada Up for Men, primeiro que é manipulada.
0: Uhum.
1: É diferente daquele suplemento que você comprou acreditando e tal. Outra coisa, não acelera o coração. O que que tem nessa fórmula? Tem os ativos que um homem acima de 30 anos precisa. Então, o que que a gente precisa de essencial para aumentar a testosterona?
0: Uhum.
1: Aumentando a sua testosterona, a sua energia, o seu vigor, a sua disposição, esse cansaço, esse peso nos ombros, ele vai diminuindo e gradativamente vai aumentando o quê? Vai voltando a libido.
0: A libido,
1: o
0: né?
1: Desejo, o fogo da paixão.
0: Ei.
1: Além disso, olha, Márcio, Dai, além disso, é interessante por quê? Porque o homem, ele começa a recuperar aquela versão que ele tinha quando era mais jovem,
0: uhum.
1: Sabe? Jogar o primeiro tempo, jogar o segundo tempo. O que que acontece? Quando o homem joga o primeiro tempo e pronto, estourou o champanhe, acabou a noite.
0: É verdade.
1: Por quê? Porque ele não recupera e o homem não consegue fingir. Então, assim, ou tá ou não tá 100%. Quando você faz a suplementação com o Up for Men, você vai melhorando isso. É o tempo refratário.
0: Até a sua disposição, né? Antes de qualquer coisa, né, Vander? Até a sua disposição pra você viver, pra você pensar sobre isso, porque você fica mais ativo, né?
1: Fica muito mais ativo, melhora o relacionamento, porque o homem descobre que ele ainda é capaz de recuperar, de comparecer, de ter um sexo de melhor qualidade,
0: uhum.
1: Independente da sua idade. 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
14: Mato, a marginal do Tietê começa a melhorar, mas ainda tem condição de trânsito muito ruim na direção da Ayrton Senna. A partir da Ponte do Limão até a Dutra, o ouvinte encontra dificuldades, especialmente pela pista expressa. Na direção da Castelo Branco, tem lentidão apenas na passagem entre a Ponte da Vila Guilherme e a Ponte das Bandeiras. 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

0: de Brasília. Bora da 40!
1: Bora! Olha. Quer saber de fofoca?
0: Meu Deus do céu, vem com a gente! Já, já, tem ainda o assunto da Graciane, além do que a Dai já falou sobre o homem sacola de plástico, né? Tem da Graciane, vou falar do senhorzinho de 85 anos e tudo mais. Tu tem alguma coisa aí?
1: Claro que eu tenho.
0: Meu Deus do céu, lá vem.
1: Vitube e Eliezer vão casar.
0: Vão casar?
1: Uhum.
0: Eles não são casados, não?
1: Ainda não.
0: Ah, não são no papel.
1: É.
0: Moram juntos.
1: Isso.
0: Ah, tá.
1: Eles vão casar agora, né, na igreja, ela vestida de noiva, aquela coisa toda bonita.
0: Ai, que legal.
1: E aí eles vão casar nesse final de semana.
0: Em semana agora, né?
1: E a Vitube fez o quê? Foi lá experimentar o vestido de noiva. Que assim, gente, é um momento marcante na vida de todas as mulheres.
0: Daí, como eu não entendo muito, a prova do vestido você já começa a fazer quanto tempo, assim? Quanto tempo do casamento?
1: Tipo, meu meses? Filho, aí depende. Tem gente que vem em cima da hora, tem gente que vê isso meses antes.
0: Ah, então
1: mas você vai indo, né? Vai indo até lá pra ver como tá o vestido, se tá bom, se não tá.
0: Tá legal,
1: e quando tá próximo do casamento, né? Uma semana antes, alguns dias antes.
0: O vestido oficial tá praticamente
1: você
0: pronto.
1: Você vai lá pra fazer a prova final, olha, né? Pra ver se tá tudo certo, né? Fazer alguns ajustes. Vitube foi ver o vestido.
0: Eita, o vestidão.
1: O que aconteceu?
0: Caiu o café.
1: Não.
0: Não, tá rasgado.
1: Não.
0: Não, o que aconteceu?
1: Ela engordou.
0: Meu Deus! Ô, Vitube! Não, Vitube!
1: O Vitube tá apertado. Ela tá desesperada porque falou que o vestido não fecha. O vestido não fecha.
0: Mulheres é que nem luta de UFC. O cara tem que chegar num peso, o lutador ou a lutadora tem que chegar num peso pra lutar no dia.
1: Isso.
0: Você chegou naquele peso? Vai lá, beleza. No dia pesou, tá tudo certo.
1: E aí, o que aconteceu? Ela toda desesperada, postando, falando pro Eliezer que ela precisa perder de 1 a 2 quilos em 3 dias.
0: 3 dias?
1: Colocou uma cinta que aperta, aperta, aperta, aperta. E aí, o que aconteceu? Vieram as críticas.
0: Tá vendo? Não se cuidou.
1: Todo mundo criticando ela. Não. Falando que ela tá dando mau exemplo pras pessoas. Porque como que uma pessoa perde 1, 2, 3 quilos em 3 dias? E colocando cinta pra apertar a boca do estômago. Enfim, essa daí só tá se lascando, hein?
0: Ô, Vitube,
1: é melhor você guardar pra você os seus perrengues.
0: Gente do céu! Ou então não expõe, né? Sabe que tá difícil, vai ficar os pneuzinhos de fora ali. Ninguém vai ver, gente. Pelo amor de Deus.
1: Minha filha, o que eu falo pra você? Se não der tempo de ajeitar o vestido, mas dá, né? Porque sempre dá um jeito. Porque não é no dia. Faltam alguns dias ainda. Mas se não der,
0: viu?
1: Inventa alguma coisa, algum elastiquinho na parte de trás do vestido. Mas vai dar
0: se
1: tudo
0: usar
1: certo.
0: Usar cinta no dia. Tem muita mulher que
1: só
0: usa
1: que,
0: cinta por baixo de roupa. Tá?
1: Vitube, mas... meu conselho pra você para de ficar expondo tudo, porque a coisa não tá muito boa pra você.
0: Já não
1: depois
0: tá legal,
1: daquele reality lá que você fez da patroa, né?
0: Pois é, começa aí, ó. Ai, meu Deus do céu.
1: Não dá, não era da patroa, era acho que outro nome, era dos funcionários
0: assim,
1: dela.
0: Dos funcionários dela, é mesmo, patroa, funcionário.
1: Isso.
0: É isso aí. Ai, meu Deus. Ó, o homem sacola... de plástico? Gente, eu tô com sacola de lixo aqui, eu tô quase falando
1: não,
0: homem
1: menina,
0: sacola de
1: sacola
0: lixo,
1: de
0: não
1: plástico.
0: É. Tudo bem que às vezes tem homem muito lixo aí na vida,
1: isso.
0: Mas não é sobre isso hoje.
1: Aí vamos... é boy lixo mesmo, a gente já fala lixo, não é sacola não, é lixo mesmo.
0: Fala, Raquel.
2: Com certeza é uma forma de fugir da responsabilidade. Num casal, uma pessoa só não pode decidir sozinha nada. Eu acho que tudo tem que ter um diálogo e os dois chegarem a uma conclusão. Isso acontece muito aqui em casa. Quando meu marido não tá afim de se estressar, ele faz a mesma coisa. Ah, você decide, você que sabe. Vê você, é tudo assim. E eu fico muito chateada, porque isso não pode acontecer.
0: Eu acho que é o homem pensar que só ele tá com a cabeça cheia, que ele trabalhou, que ele tá não sei o quê, que tem muitas coisas pra pensar, dívida pra pagar. Isso é coisa do casal, gente.
1: Relacionamento é troca.
0: A dívida que vai pagar é do casal, a compra que tem que fazer é
1: pois
0: do casal. Tudo que...
1: Então, tem que ter iniciativa.
0: A preocupação é dividida também.
1: E tem que ter responsabilidade dos dois lados.
0: Ô, mas pega leve aí, mulherada. Pelo amor de Deus, você também homem, hein? Entra aqui e fala. E o seu marido não chegou em casa ainda, aproveita e já manda áudio pra cá e já conta.
1: E se você é um homem sacola, como é que é? Agora já até eu.
0: Boca de
1: sacola de plástico. Até eu já tô esquecendo. Você falou tanto lixo que agora eu tô aqui, ó, pensando. Então fala, fala assim, ó, eu sou, assume. Isso,
0: eu sou, tô tentando melhorar, né?
1: Eu sou saquinho aí, ó. Sacolinha, sacolinha de mercado, já vou mudar.
0: Fala, Lilian.
3: Eu já tive um homem sacola na minha vida. Deus me defenda. Relacionamento não é isso. Relacionamento é você andar lado a lado e os dois se ir junto e fazer junto. Isso. Não ficar e você faz lá o que você quer. Não, não é o que você quer. Porque também a mulher depois monta em cima. Quando o cara começa a falar só ela que faz... Já tô sozinha, graças a Deus, há algum tempo, porque eu também não gosto de homem nem sacola, nem homem que fica mandando. Então prefiro ficar sozinha.
1: Né? E outra.
0: É. O que pode acontecer, Dai, é que se der errado, um vai ficar jogando na cara do outro, né? Agora, se os dois decidirem, tá vendo, ó, deu ruim, e agora? Os dois saem até rindo da situação.
1: Gente, se é pra decidir sozinha, se é pra fazer tudo sozinha, fica sozinha.
0: Verdade, verdade. Arlete aqui, ó, mesmo assunto.
4: Eu acredito, eu estou casada há 24 anos, que é a forma mais confortável de fugir da responsabilidade de decidir tudo junto. Aí a carga fica totalmente pra mãe, nesse caso que eu sou mãe. Então quem responde pelos filhos, pelas responsabilidades, sou eu. Na maioria das vezes eu digo que o meu marido, ele só é provedor. E quem dirige a casa e comanda sou eu.
0: Arlete, eita, Arlete, é... Isso aí. Gente, pode expor. Tudo bem. É hora de repente, até desabafar, colocar pra fora. E se tem um casal desajustado nas ideias, nas coisas aí, é bom, de repente, alinhar os pensamentos e tal. Porque, sabe, o dia a dia consome a gente, mas não pode, gente não pode levar isso pra dentro de casa. Leva... Daqui a pouco, não, decide você. E começa
1: e
0: a dar,
1: é por isso que você tem um parceiro, uma parceira, cabeça, né? Pra, né? Pra os dois se ajudarem.
0: É isso mesmo.
1: Né? Em todas as situações.
0: Se der errado, os dois...
1: Deu bom, errado tá, pros dois.
0: Lá, vamos tentar
1: aí,
0: de
1: ó,
0: novo.
1: Pega a mãozinha, levanta e fala, vamos junto de novo.
0: Erramos, vamos lá, estamos prontos pra errar de novo. Bora, embora. Senhor de 85 anos, vendendo pudim na praia, gente, pra fazer exames. Vamos ouvir o Jean aqui.
5: Isso é uma vergonha pro nosso país, sabia? 85 anos, o cara vendendo pudim, sendo que ele poderia estar descansando, porque a aposentadoria que ele recebe não dá pra nada, entendeu? O mais absurdo ainda, eu vou falar pra vocês, é porque tem jovens, jovens, que não quer trabalhar, prefere ir pra vida do crime e fala que é vítima da sociedade porque ninguém dá oportunidade pra ele. Sendo que você cria a sua oportunidade.
0: Recebe dinheiro até pra estudar. Tem jovem que tá recebendo até dinheiro pra estudar e não tá dando valor a isso, nem aos estudos. A gente vai falar desse assunto daqui a pouquinho, Daizinha, desse idoso aí. O WhatsApp liberado, como sempre. Vamos lá, Daizinha, 9198
1: 409-6019.
0: Ele tava com vontade de falar o 19 ontem. Como que ele ia falar o 19?
1: 19.
0: Aí, ó.

0: Nativa Antônio, muito mais Nando Moreno, Rio Negro e Solimões, chapeludo!
1: Ela gosta demais de um chapeludo.
0: Música da semana, gente, R$500 te esperando aqui na Nativa, pertinho das 9, hein? Vamos lá, falar de... Atenção, seu Vital Maria Costa. Quem é seu Vital?
1: Quem?
0: 85 anos.
1: Ai, que fofo. Já sei quem é. Ele que foi vender pudim na praia.
0: Exato, Daizinha. Mas por quais motivos, hein, gente? Queria sair de casa, ele quer se sentir disposto, vivo, 85 anos. Não, ainda quer trabalhar. Gente, seu Vital, ele foi visto na praia de Casa Caiada, em Olinda, carregando lá uma caixa de isopor e tava vendendo uns pudins. Sabe pra quê? Pra fazer seus exames. Vamos ouvir aqui o seu Vital, que tem um áudio dele.
2: Eu tenho 85 anos, tenho esposa, tenho filhos, então eu fiz os pudins, fui vender na praia. Eu agradeço muito o pessoal ter poupado dos pudins. É só porque eu precisava fazer esse exame rápido, porque o SUS demora muito. E o médico queria o exame rápido. E eu não tinha esse dinheiro. Gosto de andar, gosto de passear, gosto de vender as coisas, porque é saúde. Obrigado mesmo. Deus abençoe você.
0: Ele não tem esposa, não tem filho? É isso que ele falou no comecinho, né?
1: Tá sozinho, né?
0: Gente, 85 anos, hein? Ele precisa marcar seus exames, né? Mas aí ele vai tentar marcar... Por exemplo, ele falou, tenta marcar pelo SUS, Dai.
1: Demora demais.
0: 3 meses, 4 meses, tá? Às vezes você tem um idoso aí na sua casa, na sua família, até você quer marcar e sabe que o quão difícil é, né? Enfim, ele foi até ajudado, sabia? Ele expôs essa dificuldade aí.
1: Graças a Deus,
0: esse,
1: né?
0: Esse vídeo foi gravado, esse vídeo que fizeram dele, foi agora, no último domingo. Depois da repercussão, as pessoas de várias partes do país começaram até a mandar dinheiro. Porque tem um pix dele na caixinha do pudim.
1: Ah, que lindo.
0: E aí começou a viralizar. Eu vi muita gente compartilhando, inclusive, só o print do pix do seu Vital. Gente, ele ficou assustado. O velho quase teve um piripaque de tão assustado que ele ficou por conta da ajuda, da comoção de muita gente do nosso Brasilzão. Ele falou que não pretende ficar parado. Ele quer continuar trabalhando. Isso faz bem pra ele, inclusive pra saúde dele. Pô, gente, mas a gente vê assim, um senhor de 85 anos não era pra estar mais assim, trabalhando, né? Preocupado porque ele tem que fazer os exames, né?
1: Tadinho, isso é um convênio, né? A gente fala que é muito importante um convênio, mas infelizmente nem todo mundo tem condições. Até porque é caro.
0: Ele vai ter,
1: e principalmente
0: também,
1: na idade dele.
0: Sim.
1: O convênio fica bem mais caro.
0: A demora tá no sistema de saúde. São várias questões que colocam a gente assim. Pô, é uma vergonha, que nem o Jean até colocou, o nosso ouvinte colocou há pouco aqui. Uma vergonha, gente. É força do seu Vital ou é porque a situação tá obrigando ele a trabalhar com 85 anos? Sabe o que é o legal agora? Além de toda a ajuda do povo? Eita, aqui é o seguinte. Ganhou os exames.
1: Ganhou! Ah, gente, que alegria!
0: Ganhou os exames.
1: E aí?
0: Falou que quer se casar agora. Olha aí.
1: Peraí, seu Vital. Peraí. Entendi. Ele tá fazendo exames pra ver se ele tá bem de saúde.
0: Oxe, lógico.
1: Pra poder... Que isso?
0: Vai cuidar da saúde.
1: Mas tá bom.
0: Ele dando entrevista.
1: Mas, ó, gostei.
0: Agradecendo a repercussão, tudo e tal, falando dos exames que ele ganhou e falou assim, pretendo me casar. Oxe. Gente,
1: não
0: o
1: tem idade
0: desiste.
1: Pro amor,
0: não
1: né?
0: Tem.
1: Não tem, mas... Se eu fosse o senhor... Eu sairia de problema.
0: Não desiste desses pudins, Dai. Agora é hora dele
1: não
0: pegar
1: desiste.
0: Isso aqui, ó. Fazer viralizar esse pudim aí, minha filha. Faz uma marca. Pudim do seu Vital.
1: Mas eu acho, sabe? Que seu Vital já aproveitou, meu filho, pra dizer que tá querendo namorar, que é pra ver quem vem.
0: Eita, que quer um pudizão.
1: Quer namorar não, né? Quer casar logo. Gente!
0: Ai, bonitinho, gente. Ó, parabéns pro seu Vital aí, ó.
1: Parabéns, lindo.
0: Deu até vontade de comer pudim agora,
1: tá,
0: né?
1: Tá vendo como não tem só pessoas ruins
0: não tem,
1: no mundo?
0: Não tem.
1: Existem pessoas muito boas também, de coração bom, né?
0: É isso. E o seu Vital, né, é um exemplo de que, gente, a gente não pode parar. Se o seu Vital ficasse em casa... Aí que o problema de saúde ia se agravar e tal. De repente ele não estaria nem aqui pra tá falando. Mas, ó, 85 anos não
1: e
0: quer
1: ele
0: desistir.
1: E ele tá bonitão,
0: né?
1: Viu?
0: É,
1: tá. Eita, seu tá Vital bem. Vai casar. Ó, peraí. Não. Você fica de olho no seu Vital. Começa a seguir. Tem, ele tem, tem Instagram?
0: Se não tiver,
1: vamos procurar.
0: Fazer.
1: Porque é sério, agora é sacanagem. Se o seu Vital casar e eu continuar aqui, ó, nesse celibato, aí é sacanagem.
0: Ai, meu Deus.
1: Aí é sacanagem.
0: Vamos entrar nesse assunto aí,
1: 9198-409-6019.
0: Eu tô acreditando mais no seu Vital do que em você, viu?
1: Eu não duvido, eu não duvido.

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6: Marcha a realização do jogo do Palmeiras pela Copa Libertadores, trava a região do estádio, o ouvinte encontra dificuldades já a partir do elevado, antes ainda da Avenida São João, e vai encontrando dificuldades por toda a Francisco Matarazzo até a Avenida Pompeia. 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

0: maior grupo de zap do mundo. Daizinha, eu tenho que te falar, Daizinha.
1: O quê?
0: Eu tenho que te falar que
1: o
0: hoje...
1: O quê?
0: Inclusive, daqui a pouco ele vai entrar dando mais informações, mais detalhes. Porque é o seguinte, chegou o grande dia. Ó, música gostosa.
1: Adoro!
0: Conhece Léo Magalhães?
1: Claro.
0: Conhece?
1: Oi?
0: Fátima Leão?
1: Maravilhosa.
0: Linda, né? Gabi e Rafa?
1: Gabi e Rafa.
0: César e Paulinho?
1: Claro.
0: Meninas, o Eliseu é o pai. Eliseu é o pai. Luciano Camargo, você conhece esse cara, Luciano
1: claro
0: Camargo?
1: Claro que eu conheço.
0: Estamos falando, atenção gente, é hoje, Coração Sertanejo, o empresário e artista, vários artistas, ele foi pra Raça Negra, Léo, Yasmin Santos, entre outros artistas.

0: Você, ouvinte nativa, daqui a pouco nativa, daqui a pouco a nativa vai estar presente no local, já está chegando lá. O Galinha vai trazer informações. Meu destino, uma noite maravilhosa! Que hoje vai acontecer o Alan, realização de um sonho. O Alan sempre gostou de empresariar, de estar nos bastidores, mas hoje ele vai estar realizando esse sonho. E vai cantar junto com esses artistas aí. Coração Sertanejo. Daqui a pouquinho a gente vai colocar o Galinha aqui, tá? Alan Coração. Vai lá no arroba Alan Coração. Começa a seguir, gente, porque vai ser demais, hein?
1: Memorável. Falei pra tu. Falei pra tu que se o véio não veio, é porque ele tava onde? Num lugar maravilhoso, né?
0: Por isso que
1: você acha que ele ia perder?
0: É disso que o véio gosta.
1: É disso que o véio gosta. E eu também gosto, meu.
0: Ai, meu Deus do céu. Ô, Galinha, a próxima vez você vai levar a gente, tá?
1: É, leva a gente, poxa.
0: Já avisa o Alan aí, ó.
1: Segunda vez, hein, que você vai e não leva a gente.
0: Avisa o Alan aí que, ó. Seguinte, ó, vou trazer duas pessoas aqui.
1: Isso.
0: Em breve, tá?
1: Alan. É. O restante do grupo tá indo.
0: Eita, olha aí, ó. Alan Coração. Isso aí, gente, ó, são 7 horas 9 minutos. Vamos lá, vamos colocar os ouvintes aqui. Graciane. Graciane Barbosa, ela falou o quê? Que topa fazer um trisal?
1: É na ficção. Diz ela que é só na ficção, né? E que se pagar bem, ela topa.
0: Se pagar, ela topa.
2: Eu nem assistiria. Eu tenho um nojo deles. Essa história deles é um nojo.
0: Luciana, por que essa raiva no coração?
1: Tá, gente. Meu deixa Deus. Ela. Fala mais.
2: Eu acho que seria muito mais pela curiosidade de ver os três juntos. A história teria que ser boa, claro, né? Mas a maior atrativo seria justamente a química, o potencial de render cenas. Em situações bem inesperadas. Se o roteiro fosse bem de verdade, aí seria o combo perfeito. Curiosidade, mais entretenimento, mais história, né?
0: Ah, é. Isso é. Isso é verdade. Ia render, mano.
1: Claro que Nossa. Ia. O povo gosta disso. A galera gosta do barulho.
0: É tipo isso. Já vou falar aqui, gente, também um assunto sobre juízes que receberam até 3 milhões no único mês. O STF mandou o quê? Suspender os pagamentos que são considerados irregulares. Fosse dinheiro, ó, a gente sabe que tem advogado aí que ganha, o escritório ganha milhões, tem ações, grandes clientes, mas quando é dinheiro público, daí?
1: Oh, aí é não, sacanagem,
0: aí
1: né?
0: É sacanagem,
1: aí
0: não.
1: É feio,
0: aí
1: né?
0: É na nossa cara.
3: Eu tô super de acordo que eles têm que pagar por que eles estão fazendo e não estão cumprindo a regra do que tem que ser pago realmente. E eles têm que responder sim ao processo, sim, né? Porque a lei é pra todos, não é porque eles são ministros, que eles são deputados, que eles são juízes, que eles não vão cumprir regra. Isso não existe, a regra é para todos. Super de acordo.
0: É, o exemplo tem que vir de cima, né? Porque enquanto isso a gente tá aí, assalariado, vivendo de um salário mínimo e tal, só que é o seu vital que precisa ir no médico, não tem dinheiro.
1: Tem que vender pudim na praia.
0: Com 85 anos, Daizinha.
1: É um absurdo.
0: Isso. Meu Deus do céu. Ai, homem. Homem sacola de plástico. Como que é ter um homem em casa, hein?
4: Ai, gente. Eu tenho uma história pra contar. Eu namorei um rapaz. Eu namorei 6 anos. Ele... Tudo que eu falava, né? Vamos em tal lugar? Vamos. Onde a gente vai? Ele, ah, você escolhe. Vamos assistir esse filme? Vamos. Quando a gente completou 6 anos de namoro, no dia dos 6 anos de namoro, eu decidi. Se eu entrar no carro e eu perguntar pra ele onde a gente vai, e ele falar assim, você que sabe, eu vou acabar aí. Entrei no carro, perguntei pra ele, onde a gente vai? Ele falou assim, ah, você que sabe, meu amor. Falei, ah, tá bom, vamos ali na pracinha resolver. Ah, terminei o namoro aí mesmo, porque eu tava cansada. Tudo Boa. Eu que decidia. Tudo eu. E uma hora a gente cansa mesmo, a gente precisa de um homem que mande um pouco na gente, que assuma o controle.
0: Ele foi muito burro. Ele foi muito burro.
1: Quando e ele ela fez carro. Certinho, por quê? Porque ela já, ó, terminou.
0: É, quando ele
1: Cortou
0: entrou no carro.
1: Cortou o mal pela raiz.
0: Ela olhou sério pra ele, ele olhou sério pra ela. Onde nós vai? Ele falou, vamos voltar pra casa, vamos dormir. Eu já falava isso. Será que ele ia acabar também ou não?
1: Peraí, vamos voltar pra casa e vamos dormir?
0: Minha filha, porque
1: a mulher tá toda também. Linda, maravilhosa, arrumada. Acabei de crer que você é homem sacola. Homem sacola de plástico.
0: Pronto,
1: melhore,
0: boca
1: hein?
0: De sacola mais.
1: Melhore, não, é boca de sacola.
0: Boca de sacola de plástico.
1: E sacola de plástico. Cuidado, hein? Cuidado que tu perde, hein?
0: Eu sou daqueles que gostam de fazer coisa diferente. Bora!
1: É, ultimamente até que ele vem tendo iniciativas. Bora, né? Isso aí. Ele que chama a gente pra sair aqui.
0: É, lógico,
1: e
0: gente.
1: E aí, galera, o que a gente vai fazer hoje? Até me assusta. Eu falo, porque... nossa, tá todo trabalhado na
0: até
1: iniciativa.
0: Tem balada que vocês vão, que vocês estão voltando, eu tô acordando, minha filha, então.
2: Então, pra mim, esse negócio de decide aí, que você decide, pra mim, na minha opinião, é uma forma de fugir. Fugir da pergunta, fugir da responsabilidade, de decidir junto as coisas, porque é jogar a responsabilidade não é costa de um só, porque se é um relacionamento a dois tem que decidir junto.
0: É isso aí, gente, é caminhar junto, é ninguém solta a mão de ninguém, tipo isso. A Maria vai falar aqui do seu Vital, gente, 85 anos, vendedor de pudim na praia pra fazer exames, hein?
5: Nativa, eu penso assim, ó, que hoje em dia tem muitos jovens de 80 anos trabalhando, enquanto os 18, os 19, que são os idosos da vida, dormindo até tarde, esperando o pai e a mãe chegar com o pão de cada dia. É bem assim hoje em dia. Eu admiro a idade dele, tá com essa força de vontade ainda de conseguir a rendinha maior para a vida dele, que é a aposentadoria também.
0: É, Maria falou tudo.
1: Falou mesmo, a nova geração quer o quê, né?
0: Tem os idosos.
1: Pelo pai anos. Pela mãe o tempo todo.
0: E seu Vital ainda quer casar, minha filha.
1: Quer casar, gente.
0: Eita, que o velho quer... O velho... Oxe, hoje dá, minha filha. Hoje dá.
1: Ué, aquela ele senhora... Você falou esses aí. Dias de uma senhora... Que teve um relacionamento de 60 e poucos anos.
0: Sim.
1: E casou com 90, porque ela precisava ter certeza.
0: Precisava ter certeza.
1: Olha,
0: lógico,
1: aí.
0: Gente. Não
1: acabou.
0: E
1: outra.
0: Não é notícia de quinta, não. Isso é notícia de verdade mesmo.
1: Ele tá bem, viu? Tá bonitão.
0: Sim. Oxi, você tá pensando o quê? Ó, que a Luzia vai falar o mesmo assunto. Fala, Luzia!
6: Olha, gente, eu vou te falar uma coisa. A gente vê muito nas propagandas políticas que a fila dos exames e do SUS e de especialidades está zerando, porque cada dia que passa eles estão aumentando os lugares mais de fazer, né, os exames, né? Abrindo mais espaço para isso, né? E zerando as filas. Isso é uma mentira. Tem muito mais de 2 anos que a gente aguarda uma consulta com especialidade, a gente não consegue.
0: Meu Deus, que triste, gente.
1: É triste.
0: Triste demais.
1: Essa pessoa tá passando por um problema.
0: Exato.
1: E ela precisa, necessita fazer um exame, precisa passar numa consulta e não consegue.
0: E aí você tem seu...
1: E aí a pessoa não tem condições de pagar, por quê? Porque vive de um salário mínimo.
0: Vive de um salário,
1: vive de aposentadoria, né?
0: Exato.
1: É muito triste, é lamentável.
0: Mas o assunto aqui, homem sacola, fala, Cida.
7: Olha, seria muito bom se funcionasse, viu? Porque aqui em casa não funciona e pelo que eu ando ouvindo por aí, acho que em lugar nenhum funciona. Seria muito bom se funcionasse, porque a minha vida inteira, mesmo casada, foi tudo eu. Essa é a minha opinião. Eu acho que não funciona. Mesmo assinando papéis, mesmo indo em cartório para dividir as tarefas, as atividades, isso não funciona.
0: Eita, que tem um homem agora. Tem um
1: Chegou?
0: Homem agora. Tem o Luiz.
1: Será que ele é sacola de plástico?
0: O que o Luiz vai falar sobre o homem
1: Será
0: sacola?
1: Será que ele tá se defendendo? Vamos
0: Será?
1: Lá.
0: Será?
8: Homem sacola? Eu acho que o homem deixa a mulher decidir as coisas é pra ela não encher o saco. Porque quando inventa uma viagem, a mulher ela já vem com tudo programado. Onde vai
0: Eita!
8: Almoçar, onde vai fazer tudo. Se você mudar qualquer coisinha ali, meu filho, estraga o passeio. Então, deixa ela se decidir.
1: Mas aí depende, né? Aí também não dá pra generalizar. Aí esse tipo de mulher é o tipo de mulher que gosta de mandar no relacionamento, o que também não é legal.
0: Exato.
1: Porque é o que a gente falou, relacionamento é parceria, são duas pessoas. Então é o que você acha, né, da gente fazer tal viagem, da gente ficar em tal lugar, a gente pode almoçar em tal lugar. O que você acha? E aí? Acha que vai ser legal? Acha que vai ser bacana? Vamos decidir juntos?
0: Aí, pra
1: é
0: ser
1: assim
0: prático,
1: que é, né?
0: Pra não dar discussão, decide você mesmo, não, não.
1: Sabe o que eu falaria? Pode deixar. Inclusive, estou decidindo ir sozinha. Fica aí.

0: Ativa é tudo e muito mais. Eduardo Costa, Leonardo, separação. É capaz de dar separação isso aí mesmo.
1: Será?
0: Ai, dá 40, dá 40,
1: será?
0: Dá
1: 40.
0: Será?
1: Só porque nós vamos falar da Graciane, Graciane Ixi. Barbosa, meu do Deus. Belo e também da Viviane Araújo. Ó, mas a Rayane não tá nessa não, viu?

0: perguntaram pra Graciane se ela toparia fazer um trisal em uma novela com o Belo e a Viviane Araújo.
1: Eita! Ai, meu Deus!
0: Aí, na mesma hora, gente, ela respondeu com aquele bom humor dela, né? Uhum. E ela falou assim, pagando bem? Por que não?
1: Então ela topa, hein?
0: Claro que eu topo.
1: Lógico.
0: Aí, meu filho, bastou essa resposta pra internet já criar a novela inteira.
1: Eita lasqueira, tô falando.
0: Se você ver os comentários, Márcio Cruz.
1: Meu
0: o pessoal
1: Deus
0: já imaginou aí, ó. A Graciane, aceito sim o trisal, mas no contrato tem que ter 40 ovos por dia, tem que ter frango, tem que ter batata doce, tem que ter o meu horário da academia.
1: Meu Deus.
0: Aí vem o Belo, ó, eu topo também. Mas eu quero a minha música na abertura da novela. Aí fica a Viviane lá, né? Plena, linda. Sem entender nada, sem entender como foi parar no roteiro.
1: Será que a Viviane toparia viver isso daí?
0: Acho que não. Até porque ela falou em uma entrevista que foi super desconfortável pra ela.
1: Pra fazer, né,
0: as cenas com o Belo.
1: A gente ficava aqui, gente, tentando
0: agora,
1: até
0: imagina,
1: se divertir com cena de beijo, isso, aquilo.
0: Imagina ela se sujeitar a fazer um trisal. É. Ela, Belo e Graciane.
1: Meu Deus,
0: ela não toparia, não. E acho que nem o marido ia querer isso, né? Aí ele ia falar, e você já tá de brincadeira, né? E ó, participou ali uma vez da novela com Belo, agora tá querendo de novo e ainda com a ex dele.
1: Com a ex, hein? Meu Deus. Né, será que ia dar certo isso, gente? Juntar
0: mas
1: aí.
0: O povo queria ver.
1: O povo quer a treta.
0: Isso.
1: O povo é boca de sacola, gente. Afe Maria. Você ia gostar de ver, Rafa? O Belo, a Viviane. Olha lá. Ela acha que não.
0: Ah, já eu? Eu ia ficar todo dia assim, meu Deus do céu, o que será que vai acontecer hoje?
1: Eu acho que a gente já tá saturado de conteúdo muito certinho. Acho que tinha que ter um negócio pra sair da curva mesmo.
0: É, diferente.
1: É? É isso.
0: E ainda mais ali, ó, que ele é ex da Viviane, da Graciane,
1: olha
0: é tudo ex. Eita, gente.
1: Pois é.
0: Aí não tem aquele de férias com ex? Uhum. Na novela com as ex.
1: De té! 9198!
0: 409-6019.
1: E aí? Você toparia, de repente?
0: Você toparia um trisal, você e as suas ex?
1: Homem, vergonha que nós
0: somos. Ou você e os seus ex?
1: Toparia não, isso é uma pouca vergonha, menino. Não teria uma ideia, será?
0: Eu não toparia, não.
1: Ai, meu filho, é muito confusão.
0: Sai fora!

0: 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Guilherme Benuto, Luan Santana, quarto, 67. 7h27 agora, hora de Brasília. Vamos falar de saúde. 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

0: Oi. Anativa entrou no grupo. 7h38, hora de Brasília. Meu Deus do céu, como o horário voa.
1: Já já, senhor Galinha, hein? Já já o gandaieiro vai entrar, hein?
2: Que tu tem de notinha, Dazinha? Ah, eu tenho uma. Ontem nós falamos aqui.

0: aqui da revista Veja.
1: Sim, sim, sim.
0: Que listou ali as 10 pessoas que não são carismáticas.
1: Isso, sem carisma nenhum.
0: João Guilherme ficou bravo.
1: Ele respondeu.
0: Filho do Leonardo respondeu, menino. Ele falou assim, é mesmo? Que bom saber que eu não sou carismático, porque pelo menos agora eu não sou mais obrigado a falar com vocês. Eita, gente! Agora,
1: é isso aí,
0: agora
1: meu filho.
0: Ele vai perder todo o carisma mesmo.
1: Tá vendo? A revista, na hora de querer alguma coisa dele, ele não atende. Como que vai ser? Oh, aqui é da revista Veja, João Guilherme, eu queria falar contigo.
0: Ele não vai, não.
1: Pegou ar. Ah, podia levar numa boa também, né? Podia levar numa boa. Acho que ele pegou ar.
0: É, eu acho que ele tá certo.
1: Quando é assim...
0: Eu não sou carismático, mas quando a revista me chama ali pra fazer uma entrevista, eu tô lá sorrindo, simpático, me chamar de não carismático.
1: Mas
0: tá
1: quando
0: certo.
1: É assim, você vai lá na matéria, sempre tem escrito por, sei lá, se tiver redação ou jornalista que se esconder, né, colocou redação, ou até tem o nome do jornalista. Aí você pega aquele nome do jornalista e fala assim... Pera aí que eu vou perguntar pra essa Dai 40. Quem foi que falou pra ela que eu não tenho carisma? Aí ele podia marcar a pessoa lá no... Agora...
0: eu gostei da
1: empresa,
0: resposta.
1: Né?
0: É porque? Porque eu gosto, né? Eu gosto de fofoca. Aí, eu pensei, nossa, agora não vai dar mais entrevista. Mas ó, João Guilherme.
1: Você tá me
0: falou...
1: Jeito.
0: Agora, exatamente, cumpre.
1: Vai
0: porque senão
1: cumprir.
0: Fica feio. Porque se eu ver tu lá dando entrevista pra revista Veja, aí, ó... Além de sem carisma, eu vou te chamar de bananão.
1: Sabia. Josiane, falando do homem sacola de plástico.
2: Então, pra mim, esse negócio de decide aí, você decide, pra mim, na minha opinião, é uma forma de fugir. Fugir da pergunta, fugir da responsabilidade, de decidir junto as coisas, porque é jogar a responsabilidade não é quase de um só. Porque se é um relacionamento a dois, tem que decidir junto.
1: Eita, que assunto rendeu aqui, tem o Jeffrey. Fala, Jeffrey.
3: Dai, me ajuda aí, Dai.
0: Ah.
3: Eu não sei, acho que tem alguma coisa acontecendo errado lá em casa.
0: Por
3: quê? A minha esposa, ela me chama de sacola murcha. Vem aqui, meu sacola murcha. Bom dia. Sacola murcha, toda sacola murcha.
0: Olha, eu não vou poder falar o que eu entendi, Márcio Cruz. Você volte aqui. Nossa, que papelão, hein?
1: Ô Jeffrey, precisava falar isso.
0: É melhor ele.
1: Ela ficou olhando pra mim
0: é
1: aqui.
0: É melhor
1: agora.
0: Ele começar a ouvir a nossa propaganda.
1: Eu te entendo, Jeffrey. Eu te entendo, viu?
0: Vamos arrumar isso aí, querido. Não dá, hein?
1: Quando ela te chamar de sacola murcha, Jeffrey, você só fica quieto. Por dentro você vai estar assim, ó. Mas, ó, só fica em paz. Em paz.
0: Nossa, será que isso tá acontecendo com frequência?
1: Ô, Jeffrey.
0: Ô, Jeff, me ajuda a te ajudar. Tu dá um jeito nisso.
1: Up e meia, a gente falou.
0: E isso foi o que eu falei. É bom ele ficar de olho aí na nossa propaganda.
1: Rapaz.
0: Menino. Fica ligado no começo do programa que, ó, isso. Tem algo bom pra tu. Tu vai resolver os seus problemas.
1: Aí tu já põe aquela roupa de Superman no dia seguinte. Peraí, você vai ver essa.
0: Aí você vai falar assim, você vai ver o Superman que ficou fraco. Não tô fraco, não. Eu tô com tudo.
1: Você vai ver o Clark Kent agora. Vamos lá, Lenira, falando aqui do Homem Sacola.
4: Eu moro 12 anos com meu marido. Aqui é tudo combinado. É as compras, é as contas que nós paga, a feira que nós faz. Graças a Deus, aqui é tudo combinado.
1: Olha que exemplo.
0: Olha,
1: né?
0: Que coisa linda.
1: Bonitinha, gente.
0: É sobre isso.
1: É, exatamente.
0: Relacionamento tem que ser assim.
1: Desse jeito, gente. Fala, Adriana.
0: Se não for pra ser assim, eu não quero.
1: Não quer. Pô, até na feira, né? Ô,
0: olha que coisa linda.
1: Vamos parar pra comer o pastelzinho? Eita,
0: pastelzinho. É bom ter ajuda. Hoje mesmo fui pro mercado sozinha, é tenso, viu?
1: Ah, mas aí é que...
0: Não, normalmente eu vou com os meus filhos, mas tava um na escola, o outro trabalhando, aí não dava e eu precisava fazer a compra.
1: Ninguém ofereceu Ô, querida, quer que eu leve essas sacolas?
0: Não, porque eu ando com a cara amarrada.
1: Nossa.
0: Tipo assim, não vem com graça, hein? Eu tô com pressa.
2: Em casa é tudo dividido, eu com meu esposo. A gente divide as contas, tipo, eu pago água e luz, ele paga o aluguel, vice-versa. Na hora de sair, se ele tem dinheiro, ele paga. Se eu tenho, eu pago. É tarefa de casa, chega no sábado, que é o dia de dar aquela faxinona, eu faço uma parte. Às vezes ele trabalha até de manhã, chega, minha ajuda a faxinar o resto da casa. Eu tô casada com ele, vai fazer 7 anos, com meu esposo. Eu não levanto nem pra fazer meu café da manhã. Ele leva café pra mim todo dia na cama.
0: Mamãezinha. Ai, que gentleman! Gostei!
1: Olha!
0: É tão lindo, rapaz, né? Além de tudo, ele tem um romantismo, olha aí. Caramba. E não é que, nossa, folgada, né? Ai, folgada, o marido tem que ficar levando na cama o café? Não, não, gente, porque é isso não é algo que a pessoa faz todo dia, até pela correria do dia a dia. Mas de vez em quando, né?
1: Nem que seja
0: você
1: só
0: acordar sua esposa.
1: Ei, nem que
0: ou
1: seja
0: você
1: só um
0: também.
1: Copinho de café, né? Só um copinho de café.
0: Ou você, mulher, acordar o seu marido com café da manhã na cama, fazer umas coisinhas diferentes. Gente, tem que ter isso no relacionamento.
1: Como que é um café da manhã diferente da...
0: Eu não posso falar. Brincadeira.
1: É, o café... Às vezes
0: café da manhã diferente?
1: Pode ser um às vezes... Você bate algum...
0: Por exemplo...
1: Tipo, de café.
0: Faz uma gemada, que aí a pessoa já fica forte. Aí você faz um pãozinho. Dá pra você pegar o pãozinho de forma. E dá pra você cortar ele em formatinho de coração.
1: Ai, mamãezinha,
0: que coisa fofa! Aí você frita um ovinho, coloca lá no pãozinho de coração. Coisinhas assim, simples. Aí coloca uma frutinha do lado. Sabe carta? Que não tem mais isso, né? Ninguém escreve mais. Pega uma cartinha assim, ó. Pode ser uma folhinha de caderno mesmo. E escreve, eu amo você. Oh. Coloca do lado. Olha aí, ó. Simples.
1: Caneta, hora que acorda a caneta,
0: romântico.
1: Pra ficar escrevendo as
0: coisas, para. E aí depois, meu amor. Pra você, mulher. Tu dá um chá.
1: Chá do quê?
0: Um chá bem dado.

0: 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Ó, Ricardo Rosalim, maravilhoso. Solteiro escondido. Atualmente eu sou
1: um solteiro escondido. Eu não sou, não. Solteiro escondido é quando você tá querendo voltar com ex, você sabe, né? Eu não tô escondida, não.
0: Eu só cantei um pouquinho. Só foi um pouquinho, Rio. Meu Deus do céu. Dai 40, dai 40. Eu vou te falar uma coisa, hein?
1: Fala.
0: O assunto agora é sobre uma decisão que o STF teve de suspensão de pagamentos considerados indevidos, irregulares, feitos a magistrados de 7 tribunais. O salário no topo do judiciário, se a gente for colocar aqui, ó, a grosso modo, 46.400, uns 47 mil quase. Mas tem verba extra, tem indenização, outros benefícios, que são chamados penduricalhos. Às vezes a gente vai ouvir essas notícias assim no noticiário, na política e tal. Os penduricalhos e tal. Eu falei, que penduricalho é esse, rapaz? Penduricalho é aquele que a gente põe na cozinha, em casa. Tem um monte de penduricalho.
1: É assim que eu vejo.
0: O problema é que um monte de magistrados aí receberam, um monte deles aí, mais de 100 mil num único mês. Que tanta de desgraça de penduricalho é essa que tá dando 100 mil? Teve gente, no Maranhão, desembargador, aposentado, recebeu 3 milhões e 200 mil em abril. No Rio Grande do Norte, um outro magistrado recebeu 554 mil. Gente, estamos falando...
1: É muito dinheiro.
0: Estamos falando quase de um prêmio aí, de uma loteria que, ó, valendo 500 mil esse fim de semana. Aí você vai lá que nem doido e joga pra tentar uma fezinha.
1: Não é todo mundo que tem 500 mil, não?
0: Pois é, o Distrito Federal. Juíza recebeu 490 mil no único mês, em maio. Dá pra você comprar um apartamento, uma casa, gente. Realizar um sonho, um sonho que você tem há anos aí. Aí o STF entendeu que esses pagamentos aí estão sendo feitos fora das regras. Enfim, estão investigando. Gente, é inaceitável num país onde um mínimo de R$1.600 com promessa pro ano que vem. Quanto você rolou?
1: R$1.700
0: e pouco. R$1.600, meu amigo.
1: Tá R$1.600 e pouco. Mas olha, ano que vem você vai ter um aumento.
0: É muito privilégio,
1: R$1.700 e pouco. Não chega nunca aos R$2.000.
0: Não vai chegar.
1: Se ficar indo de 100 em 100, olha quantos anos ainda falta pra chegar a R$2.000.
0: Por baixo, Dai, para o custo de vida que a gente tem, brasileiro, sabe? Ó, que sua camisa, sai cedo, chega tarde em casa. Precisava no mínimo uns 7 mil pra ser um salário digno. Uns 7 mil reais aí,
1: gente,
0: pra se manter,
1: vai,
0: pra fazer
1: você
0: sua
1: vai
0: compra.
1: No,
0: pra...
1: Exatamente, você vai no mercado, você compra uma coisinha ou outra ali, ó. Pois já é. Dá R$500. É assim.
0: Inaceitável. Dinheiro público saindo assim, ó, pelo ralo dessa maneira.
1: Dinheiro público precisa ter regra. E precisa ter regra e transparência pra todo mundo.
0: Exato.
1: Simples, é simples.
0: Não dá pra gente só aceitar que, tipo, não, o STF vai suspender, mas tem que investigar. Peraí, gente. Que tanto penduricalho é esse aí que tão... Ó, pra você ter ideia, pra um trabalhador normal, a gente tá fazendo as contas aqui por cima, 100 mil, pra gente ter 100 mil... A gente tem que ter cerca de 62 salários mínimos ou mais de 5 anos de trabalho. Tô falando de 100 mil. Vamos colocar, já vamos pular para 490 mil, quase 500 pau. Cerca de 302 salários mínimos, o equivalente a 25 anos de trabalho. Você tem ideia de que um cara tá ganhando isso num mês?
1: Tenho. Enquanto uns se matam para trabalhar, outros não fazem nada e ganham dinheiro fácil assim. E o dinheiro que não é dele, é nosso.
0: E é por isso que a gente fica com essa cara de trouxa aqui todo dia. Você trabalhador, nós, enfim. É isso, é o retrato, parte do retrato que a gente vê. Isso aqui deixa a gente indignado de ponta a ponta. Não tem desculpa, gente. Então vamos saber... Além do STF tomar a decisão de suspender, tem que investigar pra ver. Peraí, por quê? Por que tanto dinheiro chegando assim, além dos seus 47 mil, que é o salário aí, o topo do judiciário?
1: Tanta gente trabalhando honestamente, né? Trabalhando de verdade pra ganhar um salário mínimo, enquanto outros, na verdade, essa é a palavra, roubam ali na cara dura.
0: Meio milhão.
1: 9198-409-6019.
0: A gente dá a nota, fica pé da vida, mas depois solta um sorrisinho pra passar o zap aqui pra você.
1: Eu tô rindo de nervoso.
0: Ai, meu Deus!

0: tive tudo e muito mais saudade de Paulo e Paulino. E a saudade de Marília Mendonça, estrelinha aqui na Nativa, entrou no grupo. Boa noite. 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
3: Bora falar com o Jaime. Fala, Jaiminho.
4: Oi, Márcio. O caminho do ouvinte Nativa que segue pela Rádio Leste em direção ao bairro é lento do viaduto do Glicério até a passagem pelo Almirante Brasil. Depois você só volta a encontrar as dificuldades entre o viaduto Dona Matilde e a Gamelinha. 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

0: pernada de onde ele estiver.
1: Ou eu faço, porque você sabe que eu sei imitar, né?
0: Já quer tomar o lugar do...
1: Não, lugar não.
0: Do ancião.
1: Essa frase é muito feia. Quer tomar o lugar de outra pessoa.
0: Saiu hoje.
1: Isso não existe aqui.
0: Dai
1: jamais.
0: 40, supostamente está... supostamente está querendo tomar o lugar de Galinha.
1: Jamais.
0: Vai sair nos noticiários amanhã.
1: Tem espaço pra todo mundo aqui. Tem espaço
0: amanhã.
1: Pra todo mundo brilhar.
0: Amanhã vai sair, ó.
1: Não precisa disso. Ai, pegar o lugar do coleguinha. Não. Puxar o tapete do coleguinha. Sai fora.
0: Menina. Tô se aquieta. Vamos lá. Ó. 8:09 agora, hora de Brasília, gente. Alexandre de Moraes. É que tá Alexandre de Moraes aqui, mas o STF, né? Na figura do ministro Alexandre de Moraes. Ainda vão... Tá na mão do Gilmar Mendes, ainda o Dino, Zanin. Eles vão cuidar desse negócio, desse rolo aqui, da nota que eu dei há pouco aqui sobre os juízes que receberam. Penduricalhos, que nome, né? Olha, não, eu recebi 1,5 milhão esse mês.
1: Mas
0: de
1: são
0: salário.
1: De uns.
0: Eu tenho um salário de 47 mil, mas recebi 1 milhão porque teve uns penduricalhos.
1: Penduricalhos.
0: Rapaz,
1: a
0: penduricalhos,
1: palavra.
0: A gente pendura.
1: Penduricalhos.
0: E a gente com salário mínimo pendurando as coisas, porque não
1: isso.
0: Consegue pagar.
1: Isso. Você pode pendurar aí pra mim, ó. Mês que vem eu pago. No comecinho do mês, né? Você sabe, finalzinho de mês, sim. A gente fica apertado,
0: seus
1: mas pendura aí.
0: São onde? No mercado, no açougue. Olha lá, o Getúlio vai falar aqui. Fala, Getúlio.
2: É a maior mentira o aumento do salário mínimo. Se vocês pararem para analisar, o salário mínimo, o aumento que eles dão vem em janeiro, certo?
0: Uhum.
2: Então, quando é janeiro, ele já está defasado. Por quê? Porque ó, em abril eles já começam a planejar o salário mínimo do outro ano. O que acontece? Os patrões já começam a aumentar as coisas nos mercados, nas lojas, tudo que você vai consumir. Um real aqui, dois reais ali, 50 centavos ali, 10 reais ali, dependendo do que for, ao longo do ano. Aí quando chega lá para julho, agosto,
0: mais
2: tarde
0: em
2: setembro,
0: é,
2: que eles decidem o valor do salário mínimo, se vai ser 50, 80, 100 reais o aumento, já não tá valendo mais nada.
0: É, Getúlio, aí que pega a gente não faz as contas lá no ano que vem. Nossa, teve aumento. Aí pega a gente, pega o desavisado assim. Eu tinha falado de 7 mil, né?
1: Isso.
0: O salário. Fiz aqui ó, uma pesquisa mais atualizada. Sabe quanto seria hoje?
1: Quanto?
0: Um salário digno, um salário mínimo necessário no Brasil, R$8.110,92. Pode ficar com os 92 centavos.
1: Pois
0: pá,
1: é.
0: Redonda aí, 8.110.
1: A gente que
0: pá,
1: lute, né?
0: É isso aí. Pois é, 5 vezes maior que o piso aí. A Otília vai... Eita, o Homem Sacola, gente. O Homem Sacola parece que tá na moda, hein? E muita gente participando aqui. O Homem Sacola é o quê? É o homem que, pra ele, tanto faz,
1: tanto
0: né?
1: Tanto faz. Tudo que você fala, pra ele, tá bom. Ai, vamos num cinema? Ah, vamos. Mas que filme? Escolhe aí.
0: Sabe que...
1: Vamos viajar? Vamos, mas pra onde? Ah, vê aí um lugar que você gosta.
0: E vocês, mulheres que gostam de ficar fofocando uma com as outras, assim, às vezes a amiga chega no trabalho e fala assim, ó, amiga, acho que meu marido tá me traindo. Oxe, por quê? Ah, porque tudo que eu falo com ele hoje, ele fala que tanto faz.
1: É.
0: Eu quero fazer, não sei o quê, ele, tanto faz. Ah, não sei o quê, eu quero sair. Ah, tanto faz, não sei o quê. Ó, pra onde leva a cabeça,
1: é,
0: né?
1: Pode ser. Né? Muitas pessoas vão pensar isso mesmo, porque é como se a pessoa
0: baixinho.
1: Não se importasse, né?
0: Tô falando baixinho porque eu...
1: Tudo é,
0: que a gente
1: tá bom. Ah, sabe aquela coisa que é indiferente?
0: É.
1: E você sabe que indiferença mata uma pessoa. Será? E indiferença nisso também. Ah, faz aí.
0: Será
1: ah, tá
0: ela,
1: bom.
0: Será que ela tá saindo com outro?
1: Sai fora.
0: O outro chega e já chega. Ó, vamos
1: era fazer. Bom que saísse mesmo pra deixar de
0: menina,
1: ser bananão.
0: Oxi, menina.
1: Só que tem muitas que ficam sofrendo ainda por conta de um... De uma sacola, como que é? Sacola plástica dessa.
0: Sacola no lixo.
3: O meu não é assim, o meu é diferente. Ele só é preguiçoso pra lavar a louça, mas a gente faz tudo combinado. Ah, vamos sair, vamos. Vamos viajar? Vamos. Vai fazer o que hoje pra comer? Ah, vamos fazer isso? Vamos. Então a gente é muito... Um dá opinião e o outro aceita.
1: Hoje viu tava... que lindo?
0: É, então,
1: e até a louça ela consegue fazer ele lavar.
0: Mesmo ele não
1: tá
0: querendo.
1: Na hora que ele falar assim, tô com preguiça, fala assim, eu também tô. Aí você vai deixando a louça lá até chegar o momento que ele vai ter que lavar pra usar.
0: Ô, Tília.
1: Simples.
0: Quando ele estiver lavando a louça, dá uma pescoçada e vê a cara dele. Ele deve estar com um bico desse tamanho, mas tá lavando.
1: Tá bicudinho, tá, mas tem que lavar, né, meu amor?
0: Oh,
1: porque
0: meu Deus
1: se
0: do
1: a
0: céu.
1: Gente comeu, sujou, lavou, certo?
0: Lavou. É isso aí. Nildo vai falar do caso aí dos juízes que recebem altos salários e tal num mês.
4: Deve haver um limite para isso, até porque a desigualdade no Brasil é muito grande acerca de salários. Já pensou? Um camarada desse vive com um salário desse e um brasileiro comum com um salário de... Eu não sei nem de quanto é que é, porque eu não trabalho por salário mínimo, graças a Deus, há um bom tempo. E é uma vergonha isso. E eles não devem só devolver, ser devolvido esse dinheiro, mas deve haver uma investigação, o porquê dessa grande quantidade de dinheiro, para que essa grande quantidade de dinheiro, e o que eles fazem com a grande quantidade de dinheiro dessa, porque não dá para nem imaginar.
0: É isso, Nildo. Até no... Isso foi o que eu já pensei aqui também. A gente conversando aqui, de que não pode apenas suspender... Né, pedir a devolução, mas é. Opa, peraí. Por que que saiu? Tudo bem, o salário tá em média.
1: Precisa
0: de 40,
1: justificar, né?
0: 47 mil. Ah, com os penduricalhos, gente, nesse mês veio 50. Não tá tão desproporcional. Agora, de 47 mil, que é o salário base ali,
1: ir pra milhões? O topo, pra 500 mil?
0: Oh, 500 mil, gente, pelo amor de Deus. Não, é um
1: não
0: apartamento.
1: Dá.
0: Você tá ganhando um apartamento no mês, uma casa. Ok, isso.
5: Eu espero que o ministro não passe pano para os colegas, né? E não só cobre deles o que foi retirado em dinheiro, mas que eles paguem, né? Tudo aquilo que eles estão descumprindo, porque eles têm que dar o exemplo. E tá bem complicado lá em cima, né? De exemplo, eles não estão dando é nada. Tá, sim, mostrando o coleguismo... O jeitinho brasileiro fica feio, né? Porque cobram tanto da gente e quando é na hora deles, eles sabem muito melhor do que nós as regras do jogo e tá difícil assim, né?
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0: Ativa é tudo e muito mais. Zezé de Camargo e Luciano, Sem Medo de Ser Feliz. 8h29 agora. Já entrou no grupo? Você já deu sua opinião aí sobre os assuntos de hoje? Já já quem canta aqui é o Bruno e o Marrone.
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0: agora, hein? É a última. A última.
1: Dois minutos.
2: Nada do programa. Não aguento, não.
0: 2 minutos. Ah, já pede água, já. Ai, muito bem, gente. É isso aí. Ó, os assuntos. Os ouvintes não param de chegar com os assuntos da mesa hoje aqui em pauta. Falamos do judiciário aí, tanto penduricalho, salário de 47 mil, batendo lá na casa dos 500 mil, 3 milhões e pouco, gente. Como que pode? Como que pode? Por que tanto dinheiro assim?
2: Eu acredito que a política, um esconde a sujeira do outro. É, mesmo que a pessoa entre pra política, não é ladrão, não é enganador, ela começa a ser, porque laranja podre, laranja boa apodrece no meio das podres, né? E, infelizmente, eu acredito que eles não vão devolver dinheiro nenhum. Não devolve. Eles já ganham bem e ainda querem roubar. E vão continuar roubando. A política é isso mesmo, infelizmente.
0: Carasqueiro, ali chegando aqui também.
3: Eu acredito que não tem que devolver o dinheiro, não. Tem que responder pelo descumprimento das regras. Essa é a minha opinião. Não tem essa de devolver dinheiro, não.
0: Muito bem, ó. Renata, quem mais tá aqui? Vamos aproveitar o assunto ainda. João, fala, João.
4: Olha, eu não acho que deva responder a processos, não. É só devolver o dinheiro. Quem deve responder a processo é quem libera esse tipo de pagamento.
0: É, o dinheiro... Tem que investigar de onde tá saindo. Esse negócio de, não tem que devolver o dinheiro.
2: Tem que devolver
0: aí,
2: o dinheiro,
0: assim,
2: sim.
0: Como assim, gente? Não é assim. Dinheiro, o dinheiro que a população tanto precisa. E por isso que a gente fala, acorda cedo, trabalha pra receber aquilo que não consegue. Você consegue ir no mercado hoje, você ficar em paz, você saindo ali, comprei tudo. E quando consegue ir com o tico, você derruba as batatas, que nem a Day fez aqui. Pro pobre dá tudo errado, gente.
2: É verdade, é cada humilhação que a gente passa.
0: Agora, dinheiro público, você sabendo que é uma instituição pública, o judiciário, com um teto ali de salário ali, batendo na casa dos 48 mil, o cara no mês levar 500 mil...
2: É muita coisa.
0: Que tanto...
2: Tem que devolver e tem que explicar o que fez.
0: Meu Deus do céu, é demais. Ó, a Graciane Barbosa. Eita, Graciane Barbosa, ela topa fazer um papel com o Belo?
2: Topa. Trisal.
0: E a Viviane Araújo?
2: Isso.
0: Se não for com a Viviane, pode ser com a namorada atual do Belo? Não, tem que ser Viviane pra dar um...
2: Viviane.
0: Pra dar um... Polêmica! Renato.
5: Poxa, mas só me faltava essa. Agora precisa saber se também os parceiros do Belo, da Viviane e da Graciane vão fazer um trisal. Será que eles vão aceitar também? Ó, oh, virou festinha? Então vai ser um sexteto também. Que coisa, gente. Ai, que piada, meu. Que piada. Vamos ver o que dá, né? Já pensou isso?
0: Já pensou.
5: Mas eu não assistiria isso nem só se fosse comédia na televisão ou no cinema. Fosse comédia, mas não coisa assim séria. Ai, meu Deus do céu. Só dando risada mesmo, viu? Mas imagina os três juntos e os três, né, do outro lado, os companheiros dos três,
0: assistindo.
5: Do Belo, da Graciane e da Viviane, assistindo. Aí. Ia ser hilário.
2: Que o Belo vai aparecer em outras novelas, isso a gente já sabe. Porque recentemente, a namorada dele, a Rayane Fligliuzzi, como é que fala? Fligliuzzi? Acho que é. Ela simplesmente entregou.
0: Ele entregou que ele vai
2: que
0: fazer
2: o
0: mais...
2: Belo fechou o contrato com umas 3 ou 4 novelas.
0: Então
2: ainda tem muito chão por aí,
0: olha,
2: viu?
0: O Belo, hein?
2: Ainda tem muitas novelas pra gente assistir do Belo. Agora, se vem Graciane junto com Viviane, aí nós não sabemos.
0: Eita, Graciane. Graciane e seus ovos. Ai, meu Deus. Kelly! Falando de Graciane também.
6: Com certeza eu iria assistir esse trisal icônico, histórico. Seria uma curiosidade muito grande e faria, olha, uma audiência muito bem feita, viu?
0: Rapaz, Daiane também quer falar.
7: Eu assistiria pela curiosidade de ver os três juntos. A Graciane, a Viviane Araújo e o Belo, gente. Ia ser da hora pra caramba. E dá pra ver no olho dela que ela se arrepende, né? Pelo tudo que ela fez pelo Belo. Infelizmente, acabou o relacionamento. Mas eu não sou fã de novela, mas eu assistiria só pelo trisal junto.
0: Vocês gostam do atrito? Vocês gostam?
2: Claro, todo mundo gosta. Quem não gosta? Eu não confio em quem não gosta de fofoca.
0: É, né?
8: Pra mim, a gente sonsa, que finge que não gosta. Mas porque gosta. É impossível. Oxi. É impossível não gostar de fofoca.
0: Quando chega na Copa, na cozinha da empresa, fica...
9: Você viu que não vem?
8: Tudo falando baixinho.

0: positiva é tudo e muito mais alegria. Jorge e Matheus, ranking 8h46 agora. Eita, que estão falando aqui no meio das pernas. Ai, dai 40, dai 40.
1: Essa mina arrebenta.
0: Essa mina arrebenta como sempre. Ó, deixa eu colocar uma música aqui, antes de mais nada, porque eu acho que nós vamos chamá-lo.
1: Mentira, ele?
0: Vamos.
1: Agora? Ah, que tudo.
0: Será que ele vai atender a gente? Fala, galinha!
2: Alain Coração, meu amigo, meu parceiro, cheguei aqui no Coração, vi esse estacionamento, falei, já atrapalhei muito o Alain cantando nesse estacionamento. Horas gostosas, tomando uma e cantando, curtindo. Hoje você realizando um sonho que você diz que é teu destino, é verdade?
3: Galinha, a gente se conhece há muito tempo, né? Muitos anos, você é um cara que eu amo muito, né? Você é um parceiro de longa data, né? Felicidade de te ver aqui. Esse projeto é um projeto maravilhoso, porque esse destino que eu intitulei como um projeto de meu destino, você acompanhou, você fez parte, você, aos longos desses anos, a gente trabalhando junto dentro da música, você sabe o quanto eu amo a música, o quanto eu amo cantar, e chegou o momento de eu realizar o meu desejo, porque esse é o meu destino, através das minhas escolhas, com pessoas maravilhosas que me amam, que eu amo, com artistas grandiosos, e eu tô muito feliz.
2: Leonardo, Luciano Camargo, Yasmin, Luiz Carlos, que eu vi, o Léo Magalhães, Gabi Rafa,
4: Fátima Leão,
2: faltou alguém?
4: Meu pai.
2: Ah, não, esse eu ia deixar por último, César e Paulinho, sucesso. Obrigado. Eu quero que você mande um alô para os ouvintes da Nativa, que estão ansiosos por esse teu novo percurso aí.
3: Alô, ouvintes da Nativa FM, aqui quem fala é o Alain Coração, e eu tenho certeza que esse trabalho está ficando lindo, maravilhoso, com canções maravilhosas, que vão tocar o coração de cada um, assim eu espero. Um beijo para todos vocês. Obrigado.

0: Pensa em Lagardinho.
1: Aê, menina!
2: Arrasou! Ela gosta demais do chapeludo.
1: Irene Cecília Tavares Correia, 3898, finalzinho do fone. Ô, Irene.
3: R$500 você tá levando, não fala pra ninguém.
2: Quinhentão, mas ó, pra gastar com você, viu, maravilhosa?
1: É isso aí. Irene Cecília Tavares, amanhã é quinta, ainda tem sexta, mas milão voando, hein?
2: Tem mais R$1.000. Então participa, manda o seu zap no 91984069646 cantando Ela gosta demais do chapeludo.
1: Vamos botar com ele?
2: Bora!
1: Será que ele tá com gente importante lá, hein?
4: Yasmin Santos, que gostoso tá aqui. Eu escapei lá do estúdio, larguei o Márcio e a Day lá trabalhando. Falei, imagina, vou ver meu povo, vou ver a minha amiga Yasmin, que a minha neta é fãzaça, Balu.
5: Pegou o Vale Night hoje, então.
4: Peguei o Vale Night, porque é o seguinte, me fala alguma coisa desse projeto novo, Terro, depois eu vou falar do Alan.
5: Olha, esse projeto é um projeto que, primeiro ele chama Intuição, né? E Intuição, pra mim, é a voz de Deus falando através do meu coração. Então, é um projeto que leva muito da minha verdade, tem participações incríveis com pessoas que eu tenho uma intimidade maravilhosa, uma amizade incrível. Então, eu espero que a galera ouça, se identifique e que goste, assim como você também ouviu e gostou, galera.
4: Mas eu acho maravilhoso.
5: O seu feedback é muito importante pra mim, eu fico muito feliz que você tenha gostado.
4: Eu sou um dieto, assim, né, de direto, porque é o seguinte, a primeira vez que o Alan me mostrou, falou, tem essa moça que ela me fez essa música e colocou a palavra mertiolate na música, eu falei, isso é gênio. Ah, verdade.
5: Você, toda vez que você me encontra, você fala isso, você tem um carinho por Saudade Nível Hard,
4: é,
5: né?
4: É verdade, porque o Chico Buarque, disse, ah, não, ele pôs paralelepípedo na música, ele vai colocar mertiolate.
5: Tem que vir diferente, né, galinha? Tem que vir diferente.
4: Yasmin, obrigado.
5: Obrigada.
4: Eu queria que você mandasse um beijão pro povo da Nativa, que tá ávido, esperando você no estúdio.
5: É isso, vocês estão me devendo um convite.
4: Já tá convidado.
5: Então eu tô me oferecendo aqui também, tá? Quando vocês quiserem, é só chamar que eu vou. Vai ser uma honra. Muito obrigada a todos os ouvintes da Nativa, a todo mundo. Um beijo no coração. Tamo junto.
4: Márcio, vai. Aguenta aí. Acalma o coração de vocês.
2: Tá. Tá bom.
1: O coração tá sempre disparado aqui, meu filho.
2: Fica brincando que a gente vai brotar aí.
1: É. Eu acho que a gente consegue. Bora. Ô, Daizinha, até amanhã, Daizinha. Acabou.
2: Até amanhã. Boa noite, Márcio Cruz. Boa noite, ouvinte. Até amanhã, se Deus quiser.
1: É isso aí, gente. Ó, a gente faz aquela pausa. Tem Voz do Brasil chegando, mas após a Voz do Brasil tem o Paixãozinha, Edu Melo e mais uma edição do Love Songs. Coloca teu esposo, sacola de plástico aí,
2: isso,
1: pra ouvir.
2: É.
1: Ele não vai falar... Tanto faz, não. Ele vai falar
2: ele
1: assim.
2: Ele saber
1: não,
2: o que é homem.
1: Põe na Nativa, põe na Nativa.
2: Que olha, posso te falar? Falarei. Eu, antes de ontem, fui pra casa escutando Paixãozinha. Essa senhora até arrepia com aquela voz.
1: Eu fico toda arrepiada.
2: Ai, eu fico louca.

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